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22 horas e 19 minutos.

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0: tá boa, né?
1: 22 horas e 50 minutos.

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0: 23:16.
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0: intervalo se tentar uma pequena rotina em estilo livre. 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Use somente sua imaginação e faça o que lhe faz sentir bem. Se você tiver algum problema, não fique desencorajado. Simplesmente volte ao início do corte e comece novamente. Vamos então escutar junto com os melhores.
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sol. 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

0: Meia-noite e 50 minutos.
1: Eu vou rezar, vocês escutam. E depois vou fazer o resto da visita, viu? Ninguém saia sem ouvir, não. Então vamos todo mundo se benzer pra sair dentro.

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0: 1:38.
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0: E queria chamar aqui o mestre Siba da Rabeca, o cara. Representando o Brasil, com sua rabeca, seu arco, sua flecha. Salve, salve, Siba. O Brasil no Acústico Rapa, MTV é nosso. Amém, Siba. Seja bem-vindo.
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0: Obrigado.
1: Quatro horas e seis minutos.

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0: fazer mais uma música da Jamaica.
1: Quatro horas e 18 minutos.

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0: 5 horas e 2 minutos.
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clima, esse é o clima. Esse é o clima. É um prazer imenso a gente estar aqui no Tiny Desk Brasil. É uma trajetória linda que está começando. Temos vários grandes outros artistas. E hoje é minha vez, eu, Péricles, para vocês, com muita honra. E esse bate-papo é para começar a contar um pouquinho da nossa história nesse tempinho. Toquei durante 25 anos num grupo chamado Exalta Samba. Em 2000 eu gravei junto com Jorge Aragão essa música aqui que mudou a minha vida e a dele também.

Muito bom. Aí passou um pouquinho mais de tempo, de 2000 até 2015, a gente fez muita coisa. Fizemos uma turnê linda com Exalta Samba, cada um seguiu seu caminho. Mas em 2015 eu gravei uma música do Mr. Dan e do Thiaguinho, que também naquele momento virou a chave da minha vida. Essa aqui, ó.

classe média alta! E aí, passou um pouquinho mais de tempo, depois de a gente ganhar um Grammy Latino com Exalta Samba, algumas indicações que fizeram muito bem para a nossa maneira de pensar a música e o samba. Essa é uma das músicas que faz parte de um disco que foi indicado ao Grammy Latino. Essa aqui.

Muito bom. Algumas coisas muito legais. É uma iniciativa que ela começa fora do país, vem dos Estados Unidos. Temos um Tiny Desk na Coreia, outro no Japão. E fora dos Estados Unidos é o terceiro lugar no mundo que a gente tem esse formato. E nada melhor do que a gente estar aqui, praticamente nessa roda de samba, mostrando como a gente começou, como o samba começou, informalmente, mas que, assim como o Tiny Desk, de uma forma muito informal, deu certo. Esses projetos que dão certo, vale a pena a gente levar à frente. Eu, em nome de toda a nossa equipe, estou muito agradecido pela presença, pelo carinho de cada um de vocês. E a gente não podia deixar de cantar essa canção, que é de alegria, é para extravasar, é para fazer esquentar esse lugar. Bora sambar, que a festa é nossa. Obrigado, Tiny Desk Brasil. Simba!

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0: O que está escrito em
1: sete horas e 32 minutos.
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0: Bom dia! Começando mais uma edição na manhã aqui na Rádio Com. São 7 horas e 34 minutos. Terça-feira, dia 19 de maio de 2026. Começando mais um programa aqui no 104.5 FM. Também nas redes online, no nosso site, radiocom.org.br. Também através do nosso aplicativo próprio, Rádio Com 104.5. E a gente está em live, com imagens, no, nas nossas redes sociais. Lives no Facebook e no YouTube, e que ficam disponíveis na íntegra para quem quiser nos assistir logo depois do programa. É só acessar o nosso canal do YouTube, o Rádio Com Pelotas. Lá tem todas as nossas lives, alguns cortes, também matérias da nossa equipe de rua. É só acessar o nosso canal do YouTube e vai estar lá tudo direitinho. Quem quiser assistir um programa antigo, tem curiosidade para ver alguma entrevista. É, lá no canal do YouTube Rádio Com Pelotas, que tu pode acessar esse tipo de conteúdo. No programa de hoje, os trabalhos técnicos de Alexandre Salois, ao meu lado, dividindo a apresentação do programa comigo, André Amaral. Bom dia, André.
1: Bom dia, Leonardo. Bom dia, Alexandre. Saudações, né? Pro Alexandre, que tá radiante, Leonardo, devido à convocação do goleiro do seu time para a seleção brasileira. De certa forma, uma surpresa, né? O Everton, né? Que deve ser o terceiro goleiro da seleção brasileira, veio a substituir o Bento, né? Que era mais cotado, né? Parecia, pelo menos, ser mais cotado, né? Mas foi o Everton. Ainda lá daqui a pouco, e no Comunidade Esportiva às 10 horas, nós vamos repercutir bastante, não só a convocação do Everton, mas também a convocação do Neymar, né? A confirmação da convocação do Neymar e também do resto da seleção brasileira, né? E um bom dia também à nossa audiência que nos segue, né? Nas redes sociais e no FM 104.5. Nesta manhã de terça-feira, 19 de maio de 2026, às 7 horas e 37 minutos, quando a temperatura está em 5,7 graus. A sensação térmica 4,4 e a umidade relativa do ar 89%. Portanto, segue o frio, né, que deve seguir pelos próximos dias. Amanhã, quarta-feira, mínima de 6, máxima de 15 graus. Na quinta-feira, mínima de 7, máxima de 15 graus também. Na sexta-feira, uma chuva fraca, mas 0,2 milímetros, segundo a previsão da Metsul. Mínima de 7, máxima de 15. E no sábado, a mínima e a máxima deve ser um pouquinho mais elevada, mínima de 11 e máxima de 18, com um pouquinho de chuva também, fraquinha, 0,4 milímetros. No domingo, não chove, mas a mínima aumenta um pouquinho, mínima de 13, máxima de 18. Na segunda-feira, dia 25 de maio, próxima segunda-feira, mínima de 15 graus. À medida que vai avançando, né, os dias, a semana que vem, vai aumentando por 3 dias a mínima. Na segunda, mínima de 15, máxima de 21. A máxima também. Aí vai ser um pouquinho mais quente do que nós estamos vivendo hoje, né? Na terça, mínima de 15, máxima de 22. E na quarta, mínima de 17, máxima de 24, ou seja, a partir na terça, a partir do dia 24, no domingo, começa a subir um pouco a temperatura, mas já na quinta-feira, dia 28, mínima de 8, máxima de 19, volta a cair. E na sexta-feira, no dia 29 de maio, mínima de 6, máxima de 14, né? No sábado e domingo começa a dar uma aquecida, próximo sábado e próximo domingo, e vai aquecendo gradualmente até o dia 27 de maio. Aí na outra quarta-feira, daqui uma semana e pouco, aí sim volta o frio a partir de quinta, no final do mês, dia 28 de maio.
0: E são previsões longas ainda, então pode acabar mudando tudo.
1: Pode, pode. Porque... são previsões, na verdade, não são certezas, né, Leonardo?
0: Exato. E tem uma questão até de... daqui a... tu pode ter algum tipo de certeza na previsão de 3 dias. Depois Exatamente. Disso, tudo pode acontecer. E aí a gente tem... daqui a 3 dias, a gente tem certeza que vai ter frio. E depois disso a gente vai...
1: pois é, o meu celular me faz ter algumas dúvidas, Leonardo, porque às vezes, eu não sei se alguma atualização, eu uso o aplicativo do Climatempo.
0: Eu uso o aplicativo do celular mesmo, que já veio...
1: Ele é bem
0: assertivo, assim, agora pra essa semana ele tá marcando frio até sexta-feira e no sábado começa...
1: é a mesma coisa que então a Medsul.
0: É, e vai subindo a temperatura e vai ficar aí por volta dos 22 graus, pra, sem
1: subir muito. Então tá mais ou menos parecido com o Medsul, mas eu tenho o Climatempo e volta e meia, pode até estar chovendo e o meu...
0: tá marcando, tá com sol.
1: Não, não tá marcando com sol, mas não.
0: Não tá marcando
1: nublado, chuva. Não aparece a chuva, né? Eu não sei se é algum problema no aplicativo, alguma atualização. Não sei.
0: É, não, às vezes eu só acredito que não tá chovendo mesmo. Essa coisa de tempo é meio confusa. Às vezes o meu mesmo já ficou marcando sol no meio da chuva. Porque tava marcando sol pro dia, mas aí começou a chover.
1: De repente, né?
0: É, teve um dia, eu fui a Rio Grande no começo do ano, que choveu muito, mas tava marcando sol. E aí tava choveu das 9 até as 2 da tarde, e ele marcando, e chovendo, e o celular marcando sol.
1: Ah, então não é exclusividade do meu.
0: Mas o pior é que eu acho que tava chovendo só numa área, e como na cidade, no resto da cidade não tava chovendo, aí ele resolveu que não ia marcar chuva. É muito estranho. 7 horas e 42 minutos, André? O que, que a gente tem de informação, de destaque agora nesse início de manhã? Também de notícias de ontem à noite. A gente pode destacar agora aqui no Edição da Manhã.
1: Pois é que saiu uma pesquisa Atlas Bloomberg, né? Ontem até eu acho que a gente não repercutiu a pesquisa Datafolha, Leonardo, que saiu no sábado. Na verdade, essa pesquisa Datafolha para eleição presidencial, intenção de voto para presidente, ela estava prevista para sair na sexta-feira, à tardinha, né, que provavelmente ela era contratada, ela era contratada do Grupo Globo, né? Das organizações Globo e outra empresa, não me lembro bem, talvez a Folha de São Paulo. Mas ela não saiu. Ela até sexta-feira ela não saiu sem nenhuma explicação. Eu procurei nas redes sociais e em tudo que é site, não saiu. E ela foi feita até, a pesquisa de campo foi feita até no dia, na quarta-feira, que foi o dia dos áudios, que o Intercept divulgou os áudios do Flávio Bolsonaro e o Daniel Vorcaro, no qual ele pede, né, cobra o Vorcaro do dinheiro, do financiamento que seria pro filme sobre o Jair Bolsonaro, né, o Dark Horse, né? Mas não saiu na sexta e foi sair na no sábado pós meio-dia, mas ele não pegou quase nada dos efeitos, né, e da repercussão desse telefonema, não é? E largou. Me parece que daqui a pouco eu vi que o Datafolha vai refazer essa pesquisa. Ele vai refazer essa pesquisa e vai refazer, vai começar na quarta e vai terminar amanhã a pesquisa, né, e vai terminar na sexta para pegar realmente, né, os efeitos desse telefonema, dessa relação do Flávio Bolsonaro com o Daniel Vorkaro, que era o dono, que é o dono, né, que está preso do Banco Master. Mas saiu uma pesquisa hoje de manhã da Atlas Bloomberg, né, que diz que o Flávio Bolsonaro já pega o efeito desse telefonema, né, dessa crise na candidatura do Flávio Bolsonaro, né, que ele cai 6 pontos e perderia para Lula no segundo turno, diz pesquisa após o áudio, né, um segundo turno entre Lula, o Lula soma 48,9 e o Flávio Bolsonaro 41,8, brancos e nulos, ou não sabe, 9,3. Né? Então, o que ocorre? O Lula, ele passa pela última pesquisa em abril, ele passa de 47,5 para 48,9, que é o que dá a pesquisa. O Flávio Bolsonaro, de 47, olha só, Leonardo, 47,8 cai para 41,8, ou seja, 6 pontos, né? 6 pontos, né? A pesquisa foi feita quase toda após a divulgação, em 15 de maio, dos áudios e mensagens entre Flávio Bolsonaro e Daniel Vorkaro. O senador negociou 134 milhões com o banqueiro para financiamento do filme Dark Horse, conforme revelou o Intercept Brasil, né? Tem um segundo turno também simulado entre Lula e o Romeu Zema, que é outro postulante, né, outro pré-candidato a presidente. O Lula marca 47,8, Romeu Zema 37,6, quer dizer, uma distância ainda bem maior que aponta entre Lula e Romeu Zema em relação a Lula e Flávio Bolsonaro. Branco, nulo e não sabe, 14,6. Também tem uma simulação com outro postulante, Ronaldo Caiado, do PSD. Lula soma 47,5 e Ronaldo Caiado 38,5. Branco, nulo e não sabe, 14%. Ainda tem uma quarta simulação onde Lula enfrentaria Renan Santos do Missão, ex-MBL. Na verdade, o Missão, a partido Missão é o MBL, né? Lula somaria 47,8, Renan Santos 28,4, branco, nulos e não sabe responderam 23,8. E o cenário do primeiro turno entre todos esses candidatos, e ainda tem o Augusto Cury do Avante e o Aldo Rebelo da Democracia Cristã. Lula, 47%, Flávio Bolsonaro, 34,3%. Olha só que engraçado, o Léo. Renan Santos aparece na frente do Zema e do Ronaldo Caiado. Renan Santos, 6,9%. Romeu Zema, 5,2. Ronaldo Caiado, 2,7. Augusto Cury, 0,4. E Aldo Rebelo não soma. Não, é traço, né? Que diz, né? Um outro cenário de segundo turno com 100. 100 o Flávio Bolsonaro. De primeiro turno, desculpa. Sem o Flávio, porque já se cogita até a desistência. Inclusive, hoje tem uma reunião entre os parlamentares do PL e o Flávio Bolsonaro, que porque eles querem explicação do Flávio, né? Por que que ele não avisou dessa relação com o Vorcaro e querem se prevenir se tem mais algum tipo de... pode ter algum tipo, algum áudio que o comprometa ainda mais do que ele já está comprometido, né? Do que aquele áudio, aqueles áudios revelaram semana passada. Bom, mas aí sem o Flávio, primeiro turno, Lula, 46,7, Romeu Zema, 17, Ronaldo Caiado, 13,8, e Renan Santos, 8%. Né? É engraçado que com o Flávio, o Renan Santos no primeiro turno, ele aparece em terceiro, na terceira colocação. A partir, não é engraçado, é lógico, tem uma lógica. Né? Sem o Flávio Bolsonaro, o Romeu Zema tem em terceiro, em segundo, o Ronaldo Caiado em terceiro e o Renan Santos em quarto. É que os votos do Flávio se distribuem, eles vão mais pro Romeu Zema e pro Ronaldo Caiado. Essa é a explicação. E menos pro Renan Santos, né? Aldo Rebelo também não marca. É que o Aldo Rebelo não tá aparecendo aqui.
0: 1,8.
1: E o Augusto Cury, 1,2. Tem um terceiro cenário ainda, né? Com a Michelle Bolsonaro, né? Que pode vir a substituir, né? Tem essa especulação, o Flávio Bolsonaro. Lula marca 47%, Michele Bolsonaro 23,4%, Romeu Zema 10%, Renan Santos 7,8%, Ronaldo Caiado 6%, o Aldo Rebelo 0,7%, e Augusto Cury, 0,5%. A Atlas Bloomberg entrevistou 5.023 eleitores por recrutamento digital aleatório entre os dias 13 e 18 de maio. A margem de erro é de 1 ponto percentual e o nível de confiança é 95%. Pesquisa registrada no Tribunal Superior Eleitoral. Então, essa pesquisa, né, e a próxima do Datafolha, ela vai ilustrar bem o momento e a gente vai sentir, né, o impacto dos áudios revelados pelo Intercept Brasil na quarta-feira da semana passada, em que mostra, né, a relação e a cobrança que o Flávio Bolsonaro, que antes negava qualquer tipo de relação com o Daniel Vorcaro, né, ele pedindo, né, nesses áudios, pedindo, né, cobrando um restante do financiamento que o Vorcaro teria prometido, e uma parte até entregou, né, para o filme sobre a vida do Jair Bolsonaro.
0: 7 horas e 53 minutos, eu acabei esquecendo de passar uma coisa importante no início do programa.
1: Que
0: são os destaques do Edição da Manhã desta terça-feira. Hoje a gente conversa às 8 horas com o Milton Martins, que é secretário municipal de proteção e defesa civil de Pelotas. A pauta é o plano de contingência do município, documento com 27 protocolos de resposta que mapeia áreas de risco e define diretrizes para o enfrentamento de eventos climáticos extremos, elaborado diante da previsão de um El Niño forte para a primavera. Então, a gente já havia conversado com o Milton Martins algumas semanas atrás sobre essa previsão de El Niño para a primavera, mas agora já com uma ideia mais concreta do que a prefeitura vai fazer diante desta previsão e também da possibilidade de outros desastres climáticos que a gente pode enfrentar daqui a alguns anos. Então hoje tem esse plano de contingência do Placon aqui no município. Agora são 7h54, antes do intervalo, antes das 8 horas. Trazendo aqui alguns destaques esportivos, o principal deles é, com certeza, a convocação para a Copa do Mundo. Ontem a gente teve o evento. Foi o evento, né? Teve shows, música.
1: Olha, não me lembro de ter visto Leonardo.
0: Apresentação. Teve apresentação de números, uma planilha de Excel do Rodrigo Caetano explicando cada número que a gente não vai lembrar depois, mas teve também. Foi um evento corporativo com bastante gente famosa. E para, no final, a cereja do bolo, a divulgação da lista de convocados para a Copa do Mundo de 2026, com 26 jogadores, incluindo o Neymar. Então, passando aqui a lista rapidamente, e poucas surpresas, alguns jogadores que a gente não imaginava, outros que a gente já tinha muita ideia, a maioria a gente já tinha mais ou menos pensado nessa convocação. Então, falando aqui os goleiros: Alisson do Liverpool, o Everton do Grêmio e Ederson do Fenerbahçe. Os laterais direitos: Danilo do Flamengo e Wesley da Roma. Zagueiros: Bremer da Juventus, Gabriel Magalhães do Arsenal e Banhas do Al-Ahly, Léo Pereira do Flamengo e Marquinhos do PSG. Os laterais esquerdos: Alexandro do Flamengo e Douglas Santos do Zenit. Os meio-campistas: Bruno Guimarães do Newcastle, Casemiro do Manchester United, Danilo do Botafogo, Fabinho do Al-Ittihad e o Lucas Paquetá do Flamengo. Já os atacantes: Endrick do Lyon, Gabriel Martinelli do Arsenal, Igor Thiago do Brentford, Luiz Henrique do Zenit, Matheus Cunha, Manchester United, Neymar, joga no Santos, Rayan do Bournemouth, Vinícius Júnior do Real Madrid e Rafinha do Barcelona. De surpresa, que a gente não tinha muito ideia, na verdade a gente já imaginava pelo menos a convocação do Neymar e a do Rayan. Só uma mudança no meio desse panorama aí é que o João Pedro saiu, o André Santos também saiu. E aí, na posição de goleiro, teve o Everton, que foi, acho que, a única que a gente não esperava, porque o Neymar não participou do ciclo, praticamente. Mas já se imaginava, tinha toda uma discussão, uma pressão da imprensa, uma pressão da torcida, uma pressão dos jogadores, então imaginava que o Neymar fosse. Mas o Everton foi a surpresa mesmo, porque não participou do ciclo e a princípio já estava certo que seria Alisson, Bento e Ederson. Mas não, o Everton, o goleiro do Grêmio, titular do Grêmio, vem em boa fase. Se não fosse o Everton, o Grêmio poderia estar numa situação bem ruim. Então, merecida a convocação. E não, é uma lista que tem poucas polêmicas, né? Acho que a principal polêmica é o Neymar. Não tem muito o que discutir. Isso,
1: mas já a gente já esperava, né?
0: É, já tá na fase da aceitação, né? Tem a negação, aí tem a aceitação. A gente já imagina, tá aceitando.
1: Tá bem, é, né?
0: Já começa já não, mas tá, faz sentido.
1: Até porque, Leonardo, nós vamos. É aceitação porque, na verdade, tu não. Assim, se tu pegar futebol dos outros. Tu não vê uma injustiça, eu tô falando do ponto de vista técnico, né? Embora o Neymar não esteja mostrando quase nada no Campeonato Brasileiro, mas pode vir, não sei, eu acho muito difícil, mas ele aguentar um jogo inteiro, mas ele
0: sabendo o lugar dele no grupo,
1: existe alguma expectativa, né, que ele possa recuperar um pouco da forma física e que de alguma forma contribua, né? Enfim, agora nos resta aceitar, né?
0: É, tem que aceitar. E torcer que não atrapalhe, pelo menos, né? Mas eu acho que se ele aceitar o lugar dele no grupo, sendo reserva,

0: teria que o papel dele estava definido e que não seria de titular, né?
1: Exato. É de se imaginar, né? Era de se imaginar. E a gente vai pensar agora, é esperar pelo menos os primeiros jogos, aqueles jogos amistosos que tem antes da Copa. Vai enfrentar o Egito, não lembro exatamente quem é a outra.
0: O Egito é o segundo jogo, né?
1: É, tem um antes, não lembro exatamente qual é a outra seleção.
0: No Panamá seria?
1: Até é bom pesquisar aqui.
0: Não sei, eu acho que
1: O Brasil enfrenta o Panamá, Panamá e Egito.
0: Né?
1: Dois times que. O Panamá vai pra Copa, o Egito até não tem o.
0: Acho que o Egito vai, mas o Egito cresceu muito, né?
1: É, o Egito joga a Copa também, tá no
0: Joga a
1: grupo da Nova
0: Copa, é um
1: Zelândia, da
0: time que.
1: Bélgica. Então, a gente vai ter dois times que estão na Copa, são times mais fracos, mas pelo menos vai ser um esboço de como vai ser o Brasil em questão de formação. De como vou montar a equipe. E aí a gente vai também entender o papel do Neymar na equipe. 8 horas e 1 minuto antes da nossa entrevista, passando aqui os comentários, que a gente tem algumas interações na nossa live do YouTube. O Jorge Schoenfeld, não consigo, não tenho muita noção de como que fala o nome dele. Ele
0: Gremista,
1: cumprimenta a gente,
0: né?
1: é Dali Grêmio, bom dia. Capaz que o Neymar não iria ser convocado. E aí fala no momento da nossa do que o André estava passando a previsão do tempo, ele fala aqui, ó, frio aqui em Cachoeira do Sul está 4 graus e eu tomando um banho de riacho. Ele é um cara corajoso, né? Ele é um cara corajoso. Já o Arthur, você apoia, pergunta se a gente apoia a CPI do Master, e o Miguel, o Banco Master não existiria sem Roberto Campos Neto, presidente do Banco Central, nomeado por Bolsonaro. Foi ele sair para o Master ser liquidado. Então aí os comentários. Aí o Jorge ainda complementa aqui sobre o Brasil. Já pensou, afinal, Brasil e Panamá? É, a dificuldade para os dois irem para a final é grande, né? Claro que para o Panamá é um pouco mais difícil, mas o Brasil também vai ser meio.
0: Essa final é
1: É, afinal.
0: impossível, eu acho, Jorge.
1: 8 horas e 2 minutos, agora recebendo nosso primeiro entrevistado. A gente recebe o secretário de Defesa Civil de Pelotas, o Milton Martins. Bom dia, Miltinho.
0: Oi?
1: Tá com o
0: Tá
1: microfone
0: sem
1: tá desligado.
0: som?
1: Aí, agora sim.
2: Agora sim. Bom dia, Leonardo. Bom dia, Caldeni. É, ouvintes da Rádio Com. Estamos no ar e saudando a todos que tenhamos um dia ensolarado, como vamos ter, e o restante da semana. Então vamos curtir esse tempo bom, seco, né? Porque a primavera, a promessa é de ser chuvosa.
1: Meu tio.
0: Não, só corrigindo o secretário, Miltinho. Eu até sou parecido, mas não sou o Caldenei. O Caldenei está no departamento médico. É o
2: Ah, só tá tudo, eu lembro.
0: André Amaral.
2: Ah, o André. O Caldeirinho deve estar muito emocionado aí com a convocação da seleção, ainda está fazendo conta de cabeça.
0: Ele volta amanhã. Ele volta amanhã.
1: Ele volta amanhã.
2: Ah, então.
1: Secretário, nessa última sexta-feira, a prefeitura anunciou a criação de um plano de contingência envolvendo não só a prefeitura, mas também órgãos como o CPPMET. O que o senhor avalia desse plano? São 27, até lembrando aqui, são 27 protocolos de resposta. E sobre as crises climáticas, então o que o senhor avalia e também os principais desse, alguns pontos principais desse plano de contingência?
2: Pois então, nós estamos preparando a cidade aí para, né, a gente atravessar essa situação climática desfavorável, que é a chegada do El Niño, que é uma situação, né, que é nos colocada de forma frequente, né? Não é uma coisa inédita o El Niño, né? Nós já governamos a cidade, né, de 2001 a 2004 e assumimos em pleno El Niño, né? Claro, a gente não tinha as informações que temos hoje,

0: Nós não tínhamos o sistema de monitoramento que tínhamos, que temos hoje, não tínhamos o sistema de previsão, né? E nem capacidade de resposta que temos hoje, né? E enfrentamos e sobrevivemos, e durante o nosso governo não morreu ninguém, né, por conta desse desastre, né? Do El Niño, que inclusive no dia 8 de outubro de 2001, né, um ciclone extratropical pegou a Lagoa dos Patos com um nível muito alto e acabou jogando a lagoa 3 quadras para dentro do continente na madrugada, né, deu muita correria, salvamos muita gente na época, né, mas ninguém, né, perdeu a vida, e esse é o maior saldo, né? Então vamos de novo, a previsão primeira, né, do sistema da base científica, tanto do CPPMET, do NIP, do CIEX, da FURG, né, era que nós teríamos um El Niño moderado. Agora, as últimas avaliações, né, inclusive dos sistemas mundiais de acompanhamento do clima, né, tanto os sistemas, né, dos Estados Unidos, da Europa, como os do Brasil, o IMET, por exemplo, a Defesa Civil Nacional, a Defesa Civil Estadual, acusam, né, que teremos um El Niño muito forte, né? Não, isso não quer dizer que nós teremos um El Niño como 23 e 24. Não é isso que está colocado. Nós teremos muita chuva na primavera. Então, nós temos que preparar a cidade para isso, né? Então, a primeira coisa que a gente fez foi apresentar ao prefeito, secretariado, e estamos apresentando a cidade, vamos descer para os territórios, né, para os 8 territórios que a gente está colocando como prioritários das áreas de risco, discutir com a população, fazer um processo participativo, para que as pessoas não sejam pegas de surpresa, né? Entendo quando a gente der um alerta, entendo o que tem que fazer, né? Quando tiver uma previsão de chuva de 100, 150 milímetros, né? Saber quais são os impactos que vamos ter, se essa chuva acontecer na colônia de Pelotas, de onde essa água vai descer. Tudo isso a gente vai conversar, e tudo isso está nesses 27 protocolos do plano de contingência que apresentamos ao prefeito e que posteriormente vamos estar apresentando na comunidade, na Câmara de Vereadores, em todos os locais, para que a cidade esteja preparada, né, para esse fenômeno que vai chegar na primavera.
1: Secretário, estão previstas audiências públicas, né, para apresentar a população, né, e até foi apresentado ontem, né, na verdade vai ser disponibilizado hoje, né, até para contribuições do primeiro escalão do governo. Esse plano, evidentemente, ele tem como objetivo emergencial o provável evento do fenômeno El Niño, mas ele é também, me parece, um plano permanente de governo para futuros eventos climáticos, não é?
0: Exatamente, muito bem colocado, né? Ele é um plano permanente que deve ser atualizado, né? Porque nós temos um olhar de preparar com Pelotas como, inclusive, dentro do nosso escopo, do nosso plano de contingência, está um conjunto de projetos, né, da nossa campanha, né, Pelotas Sem Risco, Cidade Resiliente. A gente está buscando isso, né, de preparar para que a cidade não tenha, esteja vulnerável, né, a maiores riscos. Então, dentro desse plano está isso. Mas, claro, um plano de contingência, ele tem que ser atualizado, né? Ele tem que ser atualizado porque, de acordo com as previsões, né, e as mudanças climáticas estão aí, inclusive, elas já estão sendo encaradas como emergências climáticas, né? Então, o que acontecia a cada 100 anos, a possibilidade agora é de acontecer a cada 20 anos, né? E a previsão é que sejam 5 vezes mais intensas, né, esses fenômenos climáticos. Então, né, o que se chovia no pico chovia 100 milímetros, pode chover 400, pode chover 500, como choveu na Serra em 23 e 24, né? Deus queira que não, a gente tem que estar preparado. E falasse bem, apresentamos o plano ao prefeito, ao secretariado, agora abre um espaço de 10 dias para contribuições do secretariado, né? De algum ajuste que possa ter. Depois nós vamos fazer uma grande oficina, a previsão é dia 29, uma grande oficina com todos os servidores que já trabalharam em 23 e 24 e em outros eventos climáticos, né, que têm essa experiência. Os atuais servidores que entraram agora também, para fazer uma capacitação, e a gente está todo mundo preparado, né, para depois então, nós vamos fazer uma audiências públicas, e aí sim a gente vai estar com o plano. Após apresentar nessa audiência pública, nós vamos então fazer a publicação. Aí vai ser o plano de contingência da cidade de Pelotas, com 27 protocolos. Bom, amanhã ou depois, nós temos que fazer alguns ajustes. Faremos os ajustes, porque o clima, né, vai mudando e a gente tem que se adaptar.
2: Dentro dessas audiências públicas, então, vai ter espaço para algumas observações à comunidade, para que ele também ele seja construído junto com quem sofre diretamente com a temática?
0: Sim, ele já é um plano inédito, porque a nível de Brasil... É o primeiro plano participativo, plano de contingência participativo. E ele, na construção, ele vai ser participativo, e nesse espaço que nós vamos fazer dia 29, a oficina, nós vamos ir para os territórios apresentar o plano, a última parte é a publicação. Assim, depois de publicado, se precisar fazer algum ajuste, a gente vai fazer. E vai abrir um espaço, inclusive, das pessoas participar de fora. A gente vai abrir esse processo participativo, né, de forma digital, para que a população possa também acessar, ler e contribuir, né, principalmente que moram nas áreas de risco e possam contribuir de forma direta no que a gente propõe, que é atualizar o nosso sistema de proteção da cidade, né, que a gente já quer colocar, né, porque se a primavera parar muito chuvosa por efeito do sistema do fenômeno El Niño, nós temos na nossa agenda obras e ações. As obras, os recursos ainda não foram liberados para as grandes obras, né? O tipo do dique do Laranjal, né? O próprio sistema 4M de erguer, atualizar a cota do nosso dique, inclusive o cais do Porto até lá, a ponte de Rio Grande, erguer um dique a 4 metros de alturas. Também temos que recompor o dique da Vila Castilhos, né, que segura as águas ali que desce pelo canal Santa Bárbara, né? Então a gente tem essas obras para fazer, os recursos, ainda que chegue, ainda que as obras comecem, elas não vão estar prontas na primavera, então nós faremos ações emergenciais, né, que vai preparar a cidade, né, emergencialmente, até que as obras definitivamente, né, deixem a cidade numa situação mais segura.
1: Secretário, como é que foi a recepção da comunidade científica, né, na participação e até na própria iniciativa, né? Porque afinal de contas é que a comunidade científica, né, é quem nos orienta, né? Orienta tanto a população como o poder público se orienta, né? E eu, no meu entender, né, é nossa obrigação ouvir a comunidade científica, né? Num primeiro momento, né?
0: Pois então, falasse muito bem, né? Acho que chega de negacionismo, né? Chega de dizer que essas situações que que o clima não se alterou, que a Terra não está, como a gente diz, a Terra não está com febre, a Terra está mais quente, né? As ondas de calor estão mais presentes, as ondas de frios intensos também estão mais presentes no nosso cotidiano, né? As inundações são mais frequentes, né? Então, com quem a gente

0: tem que se aconselhar? É com quem estuda. Inclusive, a nossa Faculdade de Meteorologia de Pelotas, da UFPEL, ela é referência no Brasil. Tem meteorologista formada na nossa UFPEL aí, trabalhando no mundo inteiro. Né? Inclusive, dias atrás, uma delegação de Pelotas, na composta por o pessoal da Defesa Civil Estadual e dos nossos professores da universidade, estiveram na Holanda, né, num seminário internacional que estuda também os efeitos do clima, e encontraram meteorologista nosso, formado na nossa universidade, trabalhando nos grandes centros, né, de previsão e meteorologia do mundo. E no Brasil inteiro nós temos meteorologista formado em Pelotas. Então, a nossa referência primeira é o nosso CPPMET de Pelotas, da nossa Universidade Federal, e também o CIEX, né, que é o centro interinstitucional, né, que junta essas experiências para trabalhar com os eventos severos. A gente está sempre, diariamente, em contato, avaliando, inclusive, a cada mês vai ser atualizado, não é, o tamanho que vai ser esse fenômeno El Niño, e vai se alterando, não é? Existe uma gigantesca bolha, como os próprios meteorologistas afirmam, dentro do Oceano Pacífico, uma bolha de água aquecida, já ela tem que estar acima de 0,5 graus de aquecimento, já acusa durante 90 dias, né, constantes esses 0,5 graus, acusa já para a presença do efeito El Niño, né, e a perspectiva é que ela ultrapasse a 2 graus. Então essa gigantesca onda de água que está sendo monitorada dentro do oceano por sensores, elas estão dando certeza, mas de qualquer maneira, o tamanho do aquecimento, né, e o deslocamento desse efeito de aquecimento na atmosfera, a consequência, o impacto dele na atmosfera, é que vai nos dar a dimensão do tamanho do efeito El Niño e os seus impactos nas zonas costeiras, na cidade, na produção agrícola, né, em todas as dimensões. Então, é com eles é que a gente se aconselha, e a cada mês nós vamos atualizar para deixar a cidade bem informada, bem orientar nossas ações. Inclusive, é eles que nos recomendam a atualização, inclusive, do nosso plano de contingência, no sentido da gente ter um enfrentamento, tanto de preparação da cidade, ações de respostas, organizar os nossos abrigos também para retaguarda, se for preciso, tomara que não seja. E essas informações que a gente tem dado aqui pela Rádio Com e por os meios de comunicação, no sentido de dialogar com a população, de alertar, não queremos com isso criar pânico na população. Não, atravessamos o fenômeno de El Niño sem nenhuma base de dados funcionando. Hoje nós temos um sistema de monitoramento de níveis da lagoa, né, até Porto Alegre espalhado. Nós temos três estações, né, nós instalamos na cidade de Pelotas, uma na Z3, outra no Arroio Pelotas, outra na Eclusa, lá da Lagoa Mirim. Vai vir um sistema de radar também que vai ser instalado pelo governo do estado. Então nós vamos estar bem servidos, né, no sistema de previsão e monitoramento. Isso vai ser importante para orientar nossas decisões. Então, não é pânico que a gente quer falar aqui. A gente quer falar de preparação, né, que as pessoas fiquem com tranquilidade, né, que a gente vai orientar, não é a melhor tomada de decisão. Nós vamos estar agindo. O prefeito Marrone não abre mão de mobilizar as secretarias todas, nossas máquinas. Hoje, nosso parque de máquina também está reforçado e nós vamos estar trabalhando tanto para proteger a zona costeira, como também já estamos limpando os canais, vamos reforçar as casas de bomba, né? Inclusive a casa de bomba da Vila Farroupilha está já em obras, né? No sentido da gente ter uma cidade mais resiliente. O que é resiliente? Uma cidade mais adaptada, né, às possibilidades de um evento muito forte que virá.
1: Secretário, um dado que impressiona é sobre os últimos 10 anos, o

0: município contabilizou mais de 550 milhões de reais em prejuízos públicos, privados e bens materiais. Como que se chega nesse número e de que forma isso impacta a economia e também o orçamento do município, pensando que são mais de meio bilhão de reais somente em prejuízos relacionados a desastres climáticos aqui em Pelotas?
1: Exatamente. Vejam que nesse espaço de tempo que a gente está monitorando, de 95 para cá, já tivemos esse prejuízo. Só no último ciclone extratropical que tivemos que decretar um plano de emergência que aprovamos a nível estadual, né, o reconhecimento de emergência na Defesa Civil Estadual, a gente teve um prejuízo de quase 9 milhões, né, que são prejuízos. Quais são esses prejuízos? Principalmente na prejuízo levantado pela nossa Emater, né, e pela Embrapa, nos nossos agricultores. É estradas, é ponte, é produção agrícola, é a produção de pesco que nós não conseguimos escoar, né, é o milho que foi atingido, né, a soja que foi atingido, né, porque hoje, com o passar do tempo, e sem um controle maior, as matas ciliares, aquelas que protegem os nossos arroios, elas foram retiradas. Então, as inundações sobem e avançam nas lavouras, né? Lavoura de fumo também que perdemos, né? O próprio granizo que atingiu as residências aí do interior. Então, prejuízos a cada fenômeno, eles vão sendo quantificados e registrados no sistema S2ID. Né? Embora o evento seja pequeno, como o tornado que deu na cidade de Pelotas em fevereiro, que acabou atingindo o telhado da Escola Bernardo de Souza e atingiu mais de 150 residências da nossa cidade. Inclusive recebemos as telhas agora que vão começar a distribuição. São prejuízos que são quantificados e a gente registra nesse sistema nacional, porque ele pode hoje ser um prejuízo pequeno, mas amanhã tem outro prejuízo médio, depois tem outro prejuízo grande. Então a gente vai somando. O dia que a gente vai decretar um estado de emergência ou de calamidade, e a gente vai quantificar esse prejuízo, isso pode nos credenciar a recuperar valores para ser investido na cidade, na recuperação da cidade. E é isso que o prefeito Marrone tem feito nas suas viagens, que vai a Brasília conversar com a Defesa Civil Nacional, inclusive aprovando projetos como a Estrada da Barra, 4.300.000 que já estão aprovados e logo vão começar as obras, a Ponte da Z3 também, que logo começa as obras, a própria Estrada de Cima da Z3, que a gente está colocando como prioridade, né, também para num curto espaço de tempo a gente conseguir aprovar, licitar e começar as obras. O Parque do São Gonçalo, o próprio Pelotas 4M, que erguer esses níveis da cidade, nosso sistema de proteção a 4 metros, né, isso tudo são valores que vão sendo, né, apresentados, né, pelo prefeito ao conjunto do governo do estado e governo federal, no sentido de trazer recursos para a cidade para transformar a cidade numa cidade mais preparada para esses eventos climáticos.
2: Secretário, nos eventos climáticos trágicos, né, de 2024 no Rio Grande do Sul, teve efeito em Pelotas também, principalmente nos bairros e no bairro Laranjal, né, e na colônia Z3, né? O que a prefeitura fez de ação, teve de ação para prevenir, para pelo menos mitigar os efeitos de um possível novo efeito? Outro evento, desculpa.
1: Então, nós fizemos e vamos fazer de novo, né, se precisar for, enquanto as obras definitivas não estiverem. E não estiverem prontas. Né? Em dezembro, teve um ciclone extratropical. Né, os níveis da lagoa estavam muito cheios, né, e choveu muito na bacia do Guaíba, que é por onde passam as águas toda da serra, né, dos 5 rios que formam a bacia do Guaíba. Eles acabam passando aqui desde Tapes, né, São Lourenço, Erambaré, São Lourenço, Calotas, Rio Grande, essas águas passam e vão chegar ao mar. Então, nós, em dezembro já, a gente fez um dique provisório ali no Cedrinho, porque tanto essas águas, elas, a gente faz essas contenções para que ela não entre, né, não inundem a lagoa. E para onde elas entram nas E3? Elas entram pelo Arroio Cedrinho, entram pelo Junquinho, né, e entram ali pela Divinéia, né, onde os barcos atracam. Então, as águas saem de dentro das E3 pelo sistema de esgotamento de drenagem para dentro da lagoa. Mas quando a lagoa sobe, elas entram de volta. Então, a gente tem que fazer contenções. E fizemos. Fomos até a madrugada fazendo uma contenção no Cedrinho em dezembro, conseguimos segurar aquela enchente ali, aquela inundação ali nas E3. E na orla do Laranjal, a gente ergueu a 3 metros, né, de cota, uma duna de areia, e reforçamos o dique do Valverde e seguramos, né, a inundação. Tudo cálculo matemático das modelagens, tanto do CPMET como da FURG, sistema de monitoramento, que nos acusou para fazer uma duna de 2,5 metros, nós fizemos de 3 metros, graças a Deus as águas passaram e não pressionaram a costa naquela época, e tomara que seja assim, né, que de novo venha o El Niño, né, e que de novo a gente saia bem. Então a gente vai fazer novamente, né, nós vamos entrar agora em julho, vamos de novo organizar uma grande Fena Doce, né, e para cá vão vir certamente milhares de turistas, né? Nós não podemos isolar de pronto a praia e as nossas paisagens dos nossos turistas, mas se houver uma previsão, né? E aí é preciso que a gente fique claro, né? Uma previsão, ela sempre nos dá uma base de 10 dias para a tomada de uma decisão. E um ciclone extratropical, a gente consegue identificar com 4, 5 dias de diferença. E as águas que chovem na bacia do Guaíba ou na bacia da Mirim, elas sempre levam de 3, 4, 5, até mais dias para chegar em Pelotas. Então, com as máquinas que temos, a capacidade de mobilização do governo, nós vamos fazer o que tiver que fazer para proteger a cidade, não tenho dúvida disso.
0: Tá certo. Secretário Milton Martins, secretário de Defesa Civil de Pelotas, muito obrigado pela entrevista. A gente ainda conversa mais sobre isso ao decorrer do tempo, para mais algumas informações. Muito obrigado. Bom dia para o senhor.
1: Eu que agradeço a oportunidade e dizer que eu estou aqui em Boqueirão, né? Estou em deslocamento para Porto Alegre, nós estamos indo numa reunião com a Defesa Civil Estadual, onde a gente está reivindicando mais uma viatura para a Defesa Civil, também reforçando as condições de resposta das nossas equipes e dos nossos projetos, né? Tanto o Placon como o agente mirim da Defesa Civil está com uma repercussão muito positiva nessas áreas. Os nossos jovens do Partido Reconstrução, são 150 jovens dessas áreas do território que vão nos ajudar a espalhar essa ideia, né, do nosso plano de contingência, chegar em cada casa das nossas áreas de risco e que para a população possa compreender o que está, o desafio que temos, né, da proteção da nossa cidade. A todos e todas, um grande abraço.
0: E aí, muito obrigado. 8 horas e 29 minutos, passando aqui os comentários da nossa live do YouTube. O Ximendes, bom dia, Rádio Companheiros, da outra Sodré também nos cumprimenta, e depois cumprimenta o Miltinho, outra grande Milton. E aqui a Fabiane Fonseca, nossa colega, nossa amiga aqui, companheira da Rádio Com. Bom dia, companheiros, excelente entrevista, importante visibilizar esse instrumento de proteção na nossa cidade. Os dados apresentados são do Atlas Digital de Desastres, disponível na internet. E também o Marco Antônio Pereira, bom dia, importantes esclarecimentos sobre as ações da Prefeitura Municipal e também do plano de contingência apresentado pela Secretaria de Defesa Civil de Pelotas. Então, esses são os comentários da nossa live, importante para quem estiver nos assistindo. Quem quiser participar, é só comentar que a gente lê aqui no programa. 8h30, 8h30, Alexandre, intervalo rapidinho.
2: Temperatura 7,8 e sensação térmica 6,8, umidade relativa do ar 86%.
0: Então, intervalo rapidinho, daqui a pouco a gente volta com a edição da manhã. Também o comentário do Matheus Santos. Já voltamos.
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0: Oito horas e 34 minutos, de volta com a edição da manhã, e agora é tempo de ouvir o comentário dessa terça-feira do Matheus Santos, professor e especialista, que traz o seu comentário sobre política internacional toda terça-feira aqui no Edição da Manhã. Então vamos para o comentário do Matheus Santos.
13: Olá, Leonardo e ouvintes que acompanham a Edição da Manhã. Nessa terça-feira, o nosso comentário sobre política internacional diz respeito à conjuntura da guerra no Oriente Médio, o atoleiro iraniano e os impasses vividos pelo governo Trump. Nessa segunda-feira, uma notícia marcou e muito o ambiente de incertezas sobre esse conflito que parece a cada dia mais incerto. A principal questão diz respeito à rejeição por parte dos Estados Unidos de uma proposta iraniana para pôr fim ao conflito. Em novas conversas mediadas pelo Paquistão, Teerã apresentou um plano com 14 pontos, cujas metas principais eram o fim permanente da guerra, o fim das sanções econômicas e a reabertura do Estreito de Hormuz. No noticiário internacional, né, não se verifica grandes avanços em relação ao detalhamento deste plano. No entanto, algumas fontes ligadas ao governo iraniano confirmam que havia, inclusive, previsões sobre aspectos polêmicos, a exemplo do programa nuclear iraniano. Uma das propostas reconhecidas era a possibilidade de congelamento do enriquecimento de urânio e transferência do material já enriquecido para a Rússia. Diante dessas propostas, os Estados Unidos avaliaram como insuficiente, ameaçando a manutenção da guerra como uma forma de continuar a pressionar o Irã para mudar de posição. O fato é que essa rejeição demonstra, mais uma vez, que estamos longe, pelo menos a partir das evidências colhidas ao longo dos últimos meses, de uma solução abrangente para esta guerra. E que a própria estratégia dos Estados Unidos, reforçada agora nessa etapa, continua sendo ineficaz. O fato é que a falta de resultados já vem sendo sentida na opinião pública dos Estados Unidos. A Atlas Intel divulgou mais recentemente, na semana passada, uma pesquisa sobre as posições, né, de diferentes setores da sociedade estadunidense em relação ao conflito no Irã. E algumas coisas chamam a atenção. Comparando com a Venezuela, com a situação que envolveu a captura do ex-presidente Nicolás Maduro, né, a guerra no Oriente Médio assume graves índices de impopularidade. Para cerca de 38%, a intervenção dos Estados Unidos na Venezuela foi bem sucedida, enquanto que 24% avaliam que houve algum tipo de êxito na intervenção no Irã. Entre aqueles que declaram que o contexto de intervenção na Venezuela foi mal sucedido, nós temos um total de 37%. No caso iraniano, esse número é muito maior, atinge mais da metade, 55%. E dois outros indicadores são ainda mais relevantes para essa reflexão do termômetro na sociedade estadunidense. 60% dos entrevistados pela Atlas acreditam que o Oriente Médio não pode ser colocado como uma prioridade da política externa dos Estados Unidos, e 60% se opõem à manutenção da guerra. Então é nesse contexto em que as negociações encontram uma séria dificuldade, né, de ganhar corpo entre os principais atores beligerantes e os mediadores, que os Estados Unidos continuam reforçar o sentido de uma derrota política estratégica no Oriente Médio.
0: Voltamos, está aí o comentário do Matheus Santos, traz seu comentário toda terça-feira sobre política internacional, sobre os principais assuntos, permeio aí a política internacional. Agora, seguindo com algumas informações, aí uma informação daquele local, aqui de Pelotas, a Secretaria Municipal de Saúde informou a chegada de uma nova remessa de vacinas ontem, no fim da tarde de ontem, no fim da tarde da segunda-feira. Serão distribuídas 8 mil doses de vacinas de influenza para os grupos prioritários, além de 2.300 doses de Covid para adultos acima de 60 anos e outras 800 específicas para menores de 5 anos. Os imunizantes já estarão disponíveis a partir de hoje, terça-feira, dia 19. Os interessados na vacinação podem procurar em qualquer unidade básica de saúde do município, casa de vacina e na casa da vacina e no mercado público. As pessoas que receberam a vacina contra a Covid devem aguardar o intervalo de 14 dias para a aplicação da vacina da gripe, a fim de garantir melhor imunização. A Secretaria Municipal de Saúde aguarda novas orientações do Ministério da Saúde quanto à aplicação para o público em geral da vacina contra a influenza. Então, lembrando aqui, o grupo prioritário para a influenza são crianças entre 6 meses e 6 anos incompletos, gestantes, idosos a partir dos 60 anos, puérperas, povos indígenas e quilombolas, pessoas em situação de rua, profissionais da saúde do sistema prisional e das forças de segurança e salvamento, professores do ensino básico e superior, trabalhadores da educação, pessoas com deficiência permanente ou doenças crônicas, profissionais do transporte coletivo, portuário e caminhoneiros, profissionais dos correios e detidos no sistema prisional e jovens de 12 a 21 anos, sob medidas socioeducativas. Os horários de vacinação no mercado público, na sala 16, vai das 9 às 17 horas, nas unidades básicas de saúde, das 8 às 17 horas, nas unidades básicas de atendimento imediato, as UBAIs, de segunda a sexta, das 8 até a meia-noite, finais de semana, do meio-dia, às 22 horas, somente na UBAI Navegantes, feriados e ponto facultativo, na UBAI Navegantes, em Lindóia e Fragete, das 16 às 22 horas e na Casa da Vacina, das 7h30 às 17 horas. Então aí a vacinação da influenza, importante para quem tiver disponibilidade, se for do grupo prioritário, e buscar então a UBS ou também o mercado público, a Casa da Vacina mais próxima aqui em Pelotas. André.
2: 8 horas e 43. Temperatura 8,4. Sensação térmica 7,6. Umidade relativa do ar 84%. Em destaque hoje na mídia estadual, com dois mandatos marcados pelo discurso de ajuste fiscal, Eduardo Leite, governador, projeta déficit bilionário também para 2024, enquanto obras de proteção contra cheias na região metropolitana seguem no papel 2 anos após a enchente. Né? Fazendo 2 anos, né?
0: É verdade.
2: Foi em maio, né? Começou em maio, né? De 2024.
0: Mais ou menos hoje, até de curiosidade, se não me engano, hoje ou amanhã fecha 1 ano do pico da enchente aqui em Pelotas, do maior nível do canal São Gonçalo, de medição. Foi um domingo, segunda-feira.
2: Que dia foi, Léo?
0: 19 e 20 de maio. Eu tenho lembrança, assim, de cabeça, de lembrar do dia.
2: Pois é, né?
0: Chegou essa informação.
2: A gente fez uma cobertura, né?
0: Sim.
2: Muito intensa daquele momento.
0: Foi o dia mais que deu o susto mesmo de estar subindo muito, mas depois aí começou, foi no momento que subiu muito que ele começou a cair também.
2: E na projeção desse déficit de 4,8 bilhões para 2027, o governador Eduardo Leite falou em equilíbrio fiscal frágil no Rio Grande do Sul, né? O próximo governador do Rio Grande do Sul vai trabalhar em 2027 com um déficit de 4,8 bilhões no orçamento. Esse foi o cenário detalhado pelo governador Eduardo Leite ao apresentar ontem, segunda-feira, o projeto da última lei de diretrizes orçamentárias, a LDO, de sua gestão. Mesmo com uma previsão de um déficit primário bilionário, Leite definiu a situação de equilíbrio fiscal frágil e celebrou a jornada das contas dos governos nos últimos anos, dizendo-se satisfeito com o que entregará ao sucessor, mas reconhece, né, equilíbrio fiscal frágil, né? A secretária da Fazenda, Priscila Oliveira, reforçou que o cálculo que prevê déficit leva em conta o pior cenário previsto para o Estado, em que há menor capacidade de arrecadação e maiores gastos, como quando há estiagem ou eventos climáticos severos. Tanto Leite quanto Priscila reforçaram que, mesmo com a estimativa negativa, o governo tem recursos em caixa garantidos para gerenciar as contas, sem que haja prejuízo ao pagamento dos salários do funcionalismo ou corte de gastos em outras áreas, né? E, apesar, né, do ajuste fiscal, né, que vem, que é um carro-chefe, né, o discurso do governador, apesar de tudo, um déficit projetado de 4,8 bilhões para o ano que vem, né? E 2 anos após a enchente, grandes obras da proteção contra cheias na região metropolitana seguem no papel. Estou dando essas notícias da GZH. Moradores de Alvorada, Cachoeirinha, Gravataí e Viamão convivem com o medo, enquanto projetos de diques e casas de bombas têm prazo que chegam a 2031. 5 anos para frente, Leonardo, né? 5 anos. 2 anos após a catástrofe climática, o cenário em Alvorada, Cachoeirinha, Gravataí e Viamão, na região metropolitana, é de espera, medo e angústia. As grandes obras de proteção contra as cheias ainda não saíram da fase de planejamento ou estudos iniciais. Uma obra considerada crucial é a construção do dique do Arroio Feijó, no limite entre Alvorada e Porto Alegre. A estrutura deverá ter 21 quilômetros, passando por 14 bairros da capital e do município vizinho, além de 19 novas casas de bombas. A estimativa é de que o projeto seja entregue em março de 2027, com custo estimado de 4,6 milhões, né? Por que, né, a demora, né? Segundo a Secretaria da Reconstrução Gaúcha, o entrave não é financeiro, mas técnico. Não, segundo o secretário Pedro Carpelupi, não adianta atropelar fases essenciais e se ter problemas na execução. Não. Aí ele faz um paralelo com que o Brasil estaria cheio de obras paralisadas por falta de projetos sólidos, né? 2 anos depois, então, é essa a situação.
0: É verdade. Então, seguindo aqui as informações, o Ministério da Educação anunciou nesta segunda-feira que os alunos concluintes do ensino médio da rede pública terão inscrição automática no Exame Nacional do Ensino Médio. A portaria número 422 de 2026, publicada ontem, prevê a inclusão do Exame Sistema de Avaliação da Educação Básica, o SAEB, visando aumentar a participação dos estudantes para o uso do Enem no SAEB. De acordo com o MEC, a inscrição automática já passa a valer para a edição de 2026 do Enem. Os estudantes concluintes do terceiro ano serão inscritos a partir de dados encaminhados pelas redes de ensino. O aluno terá apenas que confirmar a participação no exame e escolher a prova de língua estrangeira que deseja fazer, além de solicitar recursos de acessibilidade, se necessários. Com a novidade, o Instituto Nacional de Estudos e Pesquisas Educacionais Anísio Teixeira, o INEP, responsável pelo exame, irá aumentar o número de locais de aplicação das provas do Enem em cerca de 10 mil escolas. Estima-se, conforme o Ministério, que 80% dos alunos da rede pública façam as provas na própria escola em que estudam. O Ministério informou que já estuda apoio de transporte e deslocamento para aqueles estudantes que precisarem fazer o exame em outras cidades. Com essas medidas, o MEC espera, pelo menos, que 70% dos concluintes das escolas públicas participem do Enem em 2026, consolidando o exame como parte importante da avaliação da educação básica. André.
2: Pois é. 8 horas 51, temperatura 8,8, sensação térmica 7,6, umidade relativa do ar 84%. Leonardo, o Centrão e a oposição apresentam proposta que amplia a jornada para 52 horas, olha só, e adia fim da 6x1. Ontem foi o Amarildo, né?
0: Da CUT. Não, foi o Marcelo Carlini.
2: Foi o Marcelo Carlini? Pois é, mas eu acho que foi sexta o Amarildo, né?
0: Não, quinta-feira passada.
2: Quinta-feira. Isso. Ele falava, né, que da questão da transição, né, da validade, né, da jornada para 2036. Mas o texto apoiado por 176 deputados flexibiliza regras trabalhistas, amplia poder patronal e empurra a redução da jornada por uma década, que é 2036. Né? Uma emenda apresentada por parlamentares do Centrão e da extrema-direita, a PEC do fim da escala 6x1, transformou a proposta original de redução da jornada de trabalho em um texto que amplia possibilidades de flexibilização trabalhista, cria brechas para jornadas de 52 horas semanais e adia a implementação das mudanças por 10 anos. A proposta foi protocolada pelo deputado Sérgio Turra, do PP do Rio Grande do Sul. Daqui a pouco eu vou dizer quais são os parlamentares do Rio Grande do Sul que assinaram, né, essa proposta de emenda. E recebeu 176 assinaturas válidas na Câmara dos Deputados, 5 acima do mínimo necessário para apresentação formal da emenda. Entre os parlamentares que apoiam a proposta estão alguns dos principais nomes da extrema-direita no Congresso Nacional, como Nicolas Ferreira, Ricardo Salles, Marcel Van Hatten, daqui do Rio Grande do Sul, que está com mandato suspenso, não sei, né? Não sei se pode assinar. Foi suspenso pela Comissão de Ética, né? 3 deputados, o Zé Trovão, Marcel Van Hatten, e eu não me lembro do terceiro nome. Caroline de Tone, que eu sei que é de Santa Catarina, Carlos Jordi, Sóstines Cavalcante, que é o líder da oposição do PL, Gustavo Gayer, Bia Kicis, Mário Frias, olha o Mário Frias aí, Rosângela Moro, Zé Trovão, Marco Feliciano e Júlia Zanatta. Na prática, o texto altera completamente o espírito da PEC 221/2019, que originalmente previa redução gradual da jornada semanal para 36 horas. E, em vez de reduzir a carga horária, a emenda cria mecanismos para ampliação de jornada, flexibilização de direitos e fortalecimento do poder de negociação patronal. A primeira mudança significativa é a troca da meta original da PEC. O texto inicial previa redução gradual para 36 horas semanais. A emenda do Centrão reduz esse objetivo para 40 horas. Parece um detalhe técnico, mas representa 4 horas extras de trabalho por semana em relação ao texto original. Além disso, a proposta cria um sistema de exceções praticamente ilimitado para atividades classificadas como essenciais. O texto afirma que setores ligados à saúde, segurança, mobilidade, abastecimento, infraestrutura crítica e continuidade de serviços poderão manter jornadas de até 44 horas semanais. Na prática, a exceção pode engolir a regra. O conceito de atividade essencial é amplo e dependerá de regulamentação futura por lei complementar. O trecho mais polêmico está na autorização constitucional para que acordos individuais ou coletivos ampliem a jornada em 30% acima do limite estabelecido na Constituição. Como a própria emenda fixa o teto geral em 40 horas semanais, a regra abre espaço, né, com esses 30%, para jornadas de 52 horas por semana. O texto também amplia significativamente o alcance do chamado negociado sobre o legislado. A proposta determina que acordos individuais e instrumentos coletivos prevalecerão sobre normas legais e infralegais em temas como jornada de trabalho, escalas, banco de horas, intervalos, troca de feriados, teletrabalho, prontidão, trabalho intermitente e remuneração por produtividade. Eu vou colocar alguns pontos, os principais pontos da proposta, né? Cria brecha para jornadas de até 52 horas semanais, adia implementação do fim da escala 6x1 por 10 anos, troca meta original de 36 horas por 40 horas semanais, amplia poder de acordos individuais sobre direitos trabalhistas. Então é isso, né? E eu vou aqui, Leonardo, dizer, né, porque é importante, os deputados gaúchos que assinaram, né, essa proposta. Que a gente já divulgou, mas não custa divulgar de novo. Afonso Rã, do PP, que é da nossa região aqui, exato, não é? Alceu Moreira, do MDB, Anny Ortiz, do PP, Bibo Nunes, do PL, Franciane Bayer, do Republicanos, Giovanni Cherini, do PL, Lucas Redecker, do PSD, Luiz Carlos Busato, do União, Marcel Van Hatten, do Novo, Marcelo Moraes, do PL, Maurício Marcon, do PL, Osmar Terra, do PL, Pedro Westphalen, do PP, Sanderson, do PL, e Sérgio Turra, que é o autor, do PP.
14: Uma boa parte dos parlamentares gaúchos. 8 horas e 59 minutos, agora passando para o momento dos valores dos combustíveis, valores promocionais, segundo o aplicativo Menor Preço do Nota Fiscal Gaúcha. Gasolina comum, R$ 6,19 no posto Coqueiro, da rua Almirante Barroso, número 2360, bairro Centro, na Almirante Barroso, esquina com a Doutor Cassiano. R$ 6,19, então, a gasolina comum mais barata. Já a gasolina aditivada, R$ 6,13, no posto Santa Rita, da Avenida São Francisco de Paulo, número 3229, bairro Real, R$ 6,13, é na São Francisco de Paula, com a rua Felipe dos Santos, próximo a Bom Jesus, lá no Jardim Europa. Então, R$ 6,13. Já o etanol, R$ 4,79, no posto Coqueiro, da Avenida Domingos de Almeida, número 37, bairro Centro, o posto da Boca do Lobo, R$ 4,79, na Avenida Domingos de Almeida, entroncamento com a Gonçalves Chaves. Já o diesel, os dois no mesmo posto. Diesel S500, R$ 6,34, no posto Buffon 91, rodovia BR-392, número 2600, bairro Fragata, R$ 6,34.

0: o S10. Agora são 9 horas e 1 minuto. Daqui a pouquinho, Manhã Cultural, com Alexandre Salóis, com música, notícia. Também o Alexandre está empolgado, emocionado pela convocação do Everton. Às 10 horas a gente conversa sobre a convocação do Everton, convocação do Neymar, sobre a convocação em geral, os 26 nomes chamados pelo Carlo Ancelotti na sua lista para a Copa do Mundo. Então, 10 horas, o Comunidade Esportiva. E às 11 horas, o Contraponto, a Clarissa Henning com Pedro Vargas. O Contraponto desta terça-feira recebe as organizadoras da Conferência Municipal de Segurança Alimentar e Nutricional, a Sandy Xavier Mancilha e a Cristine Jaques Ribeiro. Elas contam o que está em jogo nessa conferência e como a comunidade pode participar. Conferência tem o tema deste ano conecta diretamente a alimentação com as mudanças climáticas. Então, o tema é emergências climáticas, soberania, segurança alimentar, nutricional e sustentável. Já a edição da manhã volta amanhã, na próxima quarta-feira, de volta ao microfone, né, o Calderney Gomes. Então, eu vou parar de fazer essa despedida, que vai voltar a fazer o Calderney. O Calderney estará de volta depois do seu tempo no departamento médico. E o meu agradecimento vai para André Amaral, que foi pela parceria, 2 semanas aqui comigo no Edição da Manhã. Então, muito obrigado, André.
1: Exatamente 2 semanas.
0: Foi, exatamente, 2 semanas,
1: Na
0: gente. Começou na
1: terça, né?
0: terça-feira.
1: Terça-feira, terminamos na terça, né? Foi um prazer, Leonardo. Obrigado pela parceria, né? Eu continuo de momento, hoje e os outros dias, né? No Comunidade
0: É.
1: Esportiva, lá que o Alexandre Salões
0: Eu.
1: me cobra, né? Mas foi um
0: É, falou que
1: prazer,
0: era pra
1: né?
0: ficar e vai ficar.
1: Foi um prazer dividir a bancada contigo, né? E compartilhar notícias, entrevistas com a nossa audiência, né? Então, até daqui a pouco no Comunidade Esportiva, a partir das 10 horas, né? E amanhã eu volto, né? No Comunidade Esportiva
0: Exato.
1: também.
0: Comunidade esportiva vai virar titular, então. Então, não vai ser só uma passagem temporária do André.
1: Boa, a Cristina manda.
0: É,
1: Cristina
0: boa
1: Goulart, nossa
0: participação,
1: diretora.
0: André.
1: Tá, obrigado, eu que agradeço.
0: Então, muito obrigado pro André pela parceria. E amanhã, de volta à apresentação do Edição da Manhã, o Calderney Gomes, o Hora Zero Bala. Então, o Edição da Manhã vai ficando por aqui. A gente volta amanhã às 7h30 com mais um programa aqui no 104.5 FM, nas plataformas digitais da Rádio Com. Bom dia a todos, uma boa terça-feira e até amanhã. Tchau, tchau.

0: 9:05.
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0: Muito bem, pessoal, hoje rodamos duas músicas aí na abertura do Manhã Cultural, além da nossa introdução com a Internacional Socialista, rodamos o Amanheceu em Porto Alegre, com Engenheiros do Havaí, uma das músicas mais legendárias, música lendária do Engenheiros do Havaí, até bastante pretensiosa, uma música de quase 9 minutos, Hudson Freeman, If You Know It, Estados Unidos, não tem só coisa ruim não, esse cara é o exemplo disso aí, mistura um folk aí, com música indie, talvez até traços de grunge, talvez. Agora uma cultural começando com... Fala, Guilherme. Guilherme, pô, fazia tempos. Pô, e aí, guri? Começando uma cultural devagarzinho, mas diferente. Hoje é diferente. Pera aí, pessoal, pera aí. Tá bravo. Dando uma limpada aí, dando uma limpada no salão que tá, acho que a gripe tá chegando. Eu não, eu adoro frio, não sinto frio muito, mas o corpo sente, o corpo sente. Então tá, pessoal, vamos até dar uma olhada aqui. 10 graus já, hein? 10 graus, um décimo. 10 graus e um décimo. Sensação térmica, 8 graus e 5 décimos, 7 e 12 foi quando marcou a mínima, 5 graus e 6 décimos, e umidade do ar em 82%, o que não é tão úmido para Pelotas aqui, tá bem? É úmido? É úmido sim. As condições bariométricas, pressão atmosférica 22 milibares, subindo lentamente, é sem chuvas, portanto, o nascer do sol foi... às 7 horas e 14 minutos e o pôr do sol será às 17h39, um mês para o inverno chegar. Faltam um mês e um dia, ou dois dias, eu não sei. Já é inverno na prática. E assim vamos, um dia de cada vez. E nessa época do inverno, amanhece um ou dois minutos mais tarde e escurece também, anoitece um ou dois minutos mais cedo. Tá bem, acumulado de chuva 0 milímetros. Vamos olhar a temperatura máxima para hoje prevista. A temperatura prevista para hoje máxima é 16 graus lá por volta das 15 horas. E olhando aqui a imagem de satélite, onde vejo o Cone Sul, estamos vendo, vamos ver, que a massa de ar gelado... Claro, Rio Grande do Sul, gelado, Santa Catarina um pouco menos, mas essa massa de ar gelado já chegou nas regiões sudeste, centro-oeste e até norte do Brasil. Claro que de forma fraca, mas chegou. Tá bem, pessoal, maravilha, Manhã Cultural, devagarzinho. Vamos ver aqui o que, que o pessoal, a nossa redação, preparou. Não, aqui não é, cara, aqui é uma imagem de satélite. Vamos de novo... as cores tudo parecidas, o véio dá uma... Vamos ver aqui, agora sim. Manchetes aqui para amanhã, você... Manchetes para hoje. E manchetes aqui para você entrar no nosso site, no radiocom.org.br e ler detalhadamente aqui, ó, pessoal. Matemática, 40 horas e salário de até 8 mil... IFSU abre seleção para professor substituto. R$ 8.300 o salário, tá? Até R$ 8.300. IFSU Pelotas abre inscrições para troca de curso, reingresso e transferência. É até dia 29 de maio, que é sexta-feira, sem senesta na outra. Mães com leite excedente podem ajudar recém-nascidos prematuros na UTI neonatal. Por enquanto é isso, mas o pessoal lá na redação está trabalhando, nossa excelente equipe de jornalistas. Para ler as matérias completas, pessoal, ficaremos felizes. Visitem o site radiocom.org.br. Vamos de som? Vamos de som?
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0: Rasta sempre, comandante. Mas vamos, o que, que é? Separei aqui MPB, é isso aí, MPB, que é o que o povo gosta. E bora lá. Eu sou do metal, mas não vou, se eu rodar metal o tempo inteiro, vai dar probleminha. Pessoal, tem muita música boa aqui, 9h28. Daqui a pouco a gente volta aí.

ouvimos muitas músicas aqui, vamos ver o que é. Pô, perder. Não, não vai ser. Ah, aqui, ó, Cidade Negra, Paralamas, Tim Maia, Gonzaguinho, Rapa. Rodamos várias coisas, estávamos com uma Sandra de Sá agora aí. E amanhã tem mais, pessoal. Tem muita coisa boa aqui na Rádio Com até a noite. Hoje tem programa do Enilton aí também retornando. Ao menos um programa especial hoje, às 19 horas, no estilo Américas. Também tem, depois do Comunidade Esportiva, o Contraponto, às 11 horas, com Clarissa Henning e Pedro Vargas. E hoje é terça-feira, então Fábio Costa apresenta Outras Vozes às 13 horas. Às 15 horas, papos sociais com o Jorge Alves e o Francisco Killing. Depois de 16 horas, Navegando com a Didi Elô. Às 18 horas, José Luiz Moraes traz o Nativinho Sem Fronteiras. E hoje o programa especial aí com o Enilton, no estilo Américas. Eu não sei se é Américas também. O Roger sabe. E depois eu vou falar com o Pérez aqui, nosso coordenador. E deu de conversa. É uma rápida transição, pessoal. A gente já volta. Tchau, tchau.

0: 10:03.
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0: Bom dia! Começando mais uma comunidade esportiva aqui na Rádio Com, são 10 horas e 4 minutos. O programa de hoje, nessa terça-feira, dia 19 de maio de 2026, começando mais um programa aqui no 104.5 FM, também nas redes online, no nosso site, radiocom.org.br. Também estamos ao vivo no nosso aplicativo próprio, Radiocom 104.5. E a gente está em live, com imagens aqui direto do estúdio da Rádio Com, live nas nossas redes sociais, no Facebook, no YouTube, e que ficam disponíveis na íntegra para quem quiser nos assistir. É só acessar nosso canal do YouTube, o Rádio Com Pelotas, que lá também tem disponível todos os outros programas com imagens aí para quem quiser relembrar alguma entrevista no programa no Contraponto, na edição da manhã, mas também quem quiser ver alguma opinião nossa que pode ter sido um pouco precisa, ou pode ser um pouco imprecisa. Ah, quero lembrar que ele falou, a bobagem que ele falou dois meses atrás. Pode entrar no nosso canal do YouTube e ir lá. Se quiser cortar e mandar pra reclamar disso, pode fazer isso também. Mas o importante é aproveitar. Exato, o importante é participar, trazer seu comentário, sua opinião aqui junto com a gente no Comunidade Esportiva. Programa de hoje com os trabalhos técnicos de Alexandre Salois. Nessa terça-feira fria, de 11 graus e 6 décimos, com sensação térmica de 10,3, umidade relativa do ar é 75%. O Alexandre que deve estar animado, ele gosta do frio, ele é um cara que ele tem esse apego.
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0: Há duas semanas atrás foi o momento que tu começou a ficar mais alegre, né? Tu começou a acordar. E aí vê sentido na
1: vida. Na vida. Depressão deu uma diminuída. É sério, não? É sério.
0: Também com a gente aqui o Guilherme Dieter e também o André Amaral. Bom dia, Drazinho.
2: Bom dia, Leonardo. Bom dia, Alexandre. E bom dia especial pro Guilherme Dieter, né? Que eu tô conhecendo hoje aqui, né? E bom dia à nossa audiência, né, que nos acompanha no 104.5 FM, o velho

0: e bom rádio, e também nas outras mídias, né, que vão surgindo, YouTube, Facebook, né, Léo? Hoje repercutindo, né, e como repercute, né?
1: É difícil não
0: a
1: ter outro assunto, né? A convocação
0: da seleção e muito mais pelo uma, especialmente pelo fator Neymar.
1: É, hoje ainda tem jogos de Libertadores, Sul-Americana, mas é difícil competir com essa...
2: Muito difícil.
1: Com a convocação de ontem. Por mais que teve poucas surpresas, mas a discussão sempre é importante, ainda mais que algumas das poucas surpresas que tiveram são bastante debatíveis, né, pra gente conversar aqui no programa. Guilherme, bom dia! E o teu destaque? Difícil não ser o destaque, não ser a convocação, né? Acho que é quase unanimidade.
2: Pois é, Léo, bom dia. Bom dia, Léo, bom dia, André, bom dia, Alexandre, bom dia para os ouvintes da nossa rádio. Cara, realmente não tem como não falar do destaque, não ser a convocação da seleção brasileira, que, olha, pontos positivos, pontos negativos, mas acho que dá pra gente debater isso ao longo do programa e não dar essa surpresa logo agora.
1: E Alexandre Salóis, os destaques, o teu destaque, bom dia, como o senhor tá? Tá, como tu disse, tá muito feliz agora com o frio,
3: atrapalhado
1: com a convocação do Everton.
3: Então tá, pessoal, bom dia Léo, André, o Guilherme e quem está nos acompanhando aí. Eu vou deixar então a cereja para agora vocês seguirem destacando. É uma semi-cereja, é aquela cereja de chuchu, né, que vocês falam aí, que é a cereja falsa, aquela de chuchu, que é o Everton indo para a Copa. A gente até, claro, a gente aventava a possibilidade, porque ele estava entre os cinco, né, mas pegou de surpresa. Vamos ver aí o que vai acontecer, porque sempre lesiona um ou outro, né?
1: É,
3: não quero, claro que não quero, mas vamos ver o que acontece. Vai ter gente aí não entrando em campo no Brasileirão. Aí, lá na final da Liga dos Campeões, não, mas no Brasileirão vai ter lá aquele time do litoral de São Paulo, vai ter jogador que não vai entrar em campo.
1: Esse aí não vai se poupar. Quem tá complicado é o Flamengo, né? O Flamengo tem bastante jogadores, né? Além dos jogadores da seleção brasileira, tem jogadores de outras seleções. Pelo menos na última rodada antes do início da Copa, aquela rodada não vai ter jogador. O Flamengo vai ter boa parte do time titular fora. No caso, é a única também, é a única que... Acho que é a 18ª rodada, que é a única que antes dos jogadores se apresentarem.
0: Exatamente, tem mais duas.
1: Tem mais duas. A próxima ainda vai ter o Everton, vai estar, os jogadores do Flamengo que foram convocados, o Danilo do Botafogo, o Neymar, provavelmente sim. Então ainda não vai interferir nessa rodada, mas a 18ª aí vai ter essa interferência. Então começando pela convocação, passar aqui de praxe, passar os nomes dos jogadores convocados pelo Carlo Ancelotti. Ontem teve um evento gigante, teve show, teve uma apresentação de teatro.
3: Foi diferente do padrão, né? Não sei, eu não me lembro de outro, em outra Copa.
1: É, vocês verdade. Lembram?
0: Foi uma super produção, eu acho, até.
2: Foi uma nada, mas... Foi uma super produção que, cara,
1: Ninguém queria.
2: Não,
1: a gente
2: mas,
1: queria
2: assim,
1: saber o nome.
2: Eu tava comentando com...
0: Os patrocinadores queriam.
2: É, não, os patrocinadores queriam. Eu tava comentando com uns amigos meus quando eu tava vendo. Eu nunca tinha visto patrocinador, até naqueles microfones fininhos do Ancelotti. Quando o Ancelotti tava anunciando, tinha até os patrocinadores nos microfones fininhos dele. Que assim, né?
1: Me chamou atenção, né?
3: Dava pra ler...
1: Exato. Não, tinha lá uma marca de carro, uma marca de remédio
2: e a outra
1: não lembro. Era uma marketplace aí, uma loja.
3: Então dá pra ler, viu?
0: Você sabe que eu não tinha me ligado. Eu assim, a fundo, começar a ver, a ler esporte, eu vejo muito futebol, evidentemente, né? Mas menos do que as pessoas pensam. Né? Mas eu, claro, a partir do momento que eu comecei a fazer o Comunidade Esportiva, há duas semanas atrás, né, eu comecei, claro, tu tem que debater futebol, né, e eu já faço noutra rádio isso também, a Rádio Web, Então eu comecei a prestar mais atenção. Mas alguém me alertou ontem, e eu não tinha percebido isso, na verdade, né? Eu não sei se é fato ou se é rumores, né? Que teria, eu não sei, eu acho que o Ancelotti é uma série de fatores que fez ele convocar o Neymar. O Léo ainda tem que dar a convocação ali, mas eu deixo até para a gente discutir a questão a influência dos patrocinadores na convocação do Neymar.
1: Então, vamos falar aqui dos jogadores, dos goleiros. Alisson, do Liverpool, Ederson, do Fenerbahçe e o Everton, do Grêmio. A grande surpresa aí, não tem como discutir, o Everton, né? Todo mundo imaginava que fosse o Bento, só que o Bento, ele deixou uma má impressão. Na semana passada, ele falha num lance capital, porque o Nasser estava garantido o título de campeão da Liga Saudita, e ele falha, uma falha assim, horrorosa, é muito feia, e aí o Everton no final de semana joga muito bem e ganha essa convocação. O Hugo Souza, que poderia estar acima do Everton na lista, também não fez um bom jogo no final de semana. O Everton fez um ótimo jogo contra o Bahia e aí consegue uma convocação, vai para sua segunda Copa seguida, foi também o terceiro goleiro na Copa do Mundo de 2022, agora volta...
0: Eu tava meio que teimando contigo, ele não jogou nenhum jogo.
1: Não, né? Não jogou nenhum jogo, quem jogou foi o Ederson contra o Camarões.
0: Jogou amistoso, de repente, né?
1: Ah, pode ser jogado, ele é campeão olímpico, né?
2: O Everton, ele joga um jogo na Copa de 22, mas é no 4-1 contra a Coreia nas oitavas de final.
3: Então jogou.
2: Ele entra na substituição, na verdade.
1: Ele entra na substituição.
2: Ele entra, é tanto que pois ele...
1: Que o Alisson fez um grande jogo naquela
2: Isso, mas é porque o Tite, ele bota pra rodar os 23 do elenco. Porque o Brasil já estava classificado, ele classificou na fase de grupos, aí entra o time reserva barra misto contra Camarões,
1: e aí entra
2: aí entra todo mundo. Só que só falta o terceiro goleiro, que era o Everton, pra jogar. Ah, então, o Brasil tava ganhando de 4-1 da Coreia, ele entra falou, o Everton, pra finalizar todo mundo.
3: Lembrei.
0: Não, eu também tava certo, mas eu não ia teimar com... Agora, o Guilherme nos dá todo o relato.
3: Eu lembrei.
0: Porque eu não era...
1: Ele entra aos 35 minutos.
0: Eu não tinha essa lembrança, evidentemente, mas eu tinha escutado que ele jogou um jogo, parte de um jogo... na Copa de 2022. E eu levanto outra coisa que talvez possa ter sido determinante ou teve um papel assim na convocação do Everton, é o seguinte, né? O titular, eu acho que não há dúvida, que é o Alisson, tá? Em todo o ciclo, já foi na outra Copa, é o Alisson. Mas o Alisson vem de
2: lesão.
0: Né? E pode colocar alguma dúvida no Ancelotti em convocar o Bento, que é um jogador novo, que talvez fosse para o ciclo de 2030. Ele já vai... Porque eles costumam levar um goleiro menos experiente...
1: O Tida em 2002, o Júlio César em 2006.
0: Então, como há essa possibilidade do Alisson, daqui a pouco, acho que se recupera, mas há uma dúvida. Então ele leva um jogador, um goleiro mais experiente.
2: Pois é, foi... Ele
0: eu
2: deu...
0: acho, né? Não sei, eu não vi a entrevista
2: dele. Eu vi uma...
3: Com certeza,
2: eu vi um pedacinho da entrevista coletiva dele no pós-convocação. A primeira pergunta já é sobre o Neymar, e nessa pergunta do Neymar ele já complementa sobre a experiência dos jogadores que ele está querendo levar para a Copa. Então, assim, ele fala, principalmente nos goleiros, ele buscou uma experiência que o Everton já tinha com a seleção brasileira. Querendo ou não, ele tem uma rodagem maior do que o Bento e o Hugo Souza, que estavam na pré-lista e com a expectativa de ser convocados.
3: O Ancelotti então, ressaltou que eles não precisam ser testados, tanto o Neymar. Não precisam. O Neymar e o Everton. Não precisariam.
2: Não, assim, pra mim, a única. Dessa resposta que ele deu de experiência, a única, entre aspas, inconstância com que ele fala, é não levar o Thiago Silva, que estava na pré-lista, e ele ainda não falou, mas o Thiago Silva não foi. Se for analisar, a única inconstância em relação a essa fala é o Thiago Silva. Mas aí também a gente entende que já é um jogador de 40 anos na linha de defesa, e goleiro a gente sabe que tem um tempo maior de validade para o futebol.
1: Não, e só para comentar sobre o goleiro.
0: Mas, Guilherme, assim, em relação a zaga,
1: né?
0: No caso do Thiago Silva, eu acho que.
2: Eu acho que dava para levar. Daria para levar.
1: Entre ele e o Léo Pereira, dá para.
0: Porque, não, eu acho que.
1: O Léo Pereira é canhoto, então,
0: mas não é, assim, não seria uma injustiça. Poderia ser
2: não.
0: Uma outra opção. Mas é que tem o Marquinhos, que é muito experiente, né?
1: E tu mas tem... O Marquinhos é jovem, né? O Marquinhos tem 32 anos.
0: Pô, mas não é experiente?
1: Não, mas não, eu comparo a experiência. É, mas eu quero dizer
0: não,
1: experiência
0: não, mas
1: quando a gente compara com o Thiago Silva, que tem 40.
0: Né? Não, não, mas o Marquinhos é experiente.
2: Sim.
0: Tanto é que é o capitão, acho. Deve
2: quer
0: ser.
2: Passar logo para os zagueiros para a gente poder debater?
1: Só queria trazer
0: E o Danilo, que pode jogar de zagueiro também. Né? Mas... O resto todos são... Né? Alexandro, né?
1: Só queria só uma questão sobre os goleiros também, que cada vez mais eu tô quase com a minha certeza de ter a opinião que eu já dei algumas vezes aqui no programa, o Alisson tem toda a possibilidade, só depende dele, de ser titular na próxima Copa, 2030. Porque não tem goleiro jovem no Brasil.
2: Olha,
1: não tem, não, de novo, não parece que
3: sim.
1: Vai ter uma sucessão.
0: Quantos anos tem o Alisson?
2: 34 para 33, 34.
0: Pela idade, pode.
2: Aproveitando esse. Tem um comentário aqui do Cláudio Henrique. Ele fala que dava para ter levado o Hugo Souza. Na minha visão, a convocação do Ederson não é só por nome, mas tem um pouco de ele já ter pelo ciclo. Porque se você for olhar a temporada dele pelo Fenerbahçe, não é uma temporada muito boa. A imprensa já veicula que ele quer sair, é uma vontade do jogador. E o clube não está se fazendo muito... Não está fazendo uma oposição a essa ideia. Então, assim, o Ederson, ele está indo, talvez pelo nome e pelo ciclo que ele já está indo. Que já foi construído com ele, sendo goleiro reserva barra titular em alguns jogos quando o Alisson estava machucado. Mas, na minha visão, dava para ter levado o Hugo Souza se fosse querer para pegar pênalti também. Que é uma especialidade dele. E que carece um pouco da seleção brasileira, que foi eliminada na Copa de 22 nos pênaltis. E lembrando, em 14 também passa pelo Chile na cobrança de pênalti. Nas oitavas contra o Chile, passou pelos pênaltis. 18 não passou por nenhuma penalidade. Mas nunca se sabe quando vai ter um pênalti. E a gente não tem uma visão de nenhum desses três goleiros pegando muito pênalti pelos clubes e pela seleção brasileira. O Alisson tem uma Copa América de 19, que se não me engano, que ele pega uns pênaltis contra o... É o Uruguai?
1: Ou
2: é
1: Paraguai.
2: Paraguai. Então, assim, mas é só...
1: E teve agora contra o Uruguai nessa Copa América, mas aí
2: mas
1: o Brasil
2: perdeu.
1: Foi eliminado igual.
2: Foi eliminado.
0: Eu acho que o Ederson tem um histórico de pegar mais... Acho.
2: É, mas assim, se for...
0: No City.
2: Talvez o Hugo Souza tenha mais do que ele. Com certeza.
0: Ah, não, eu tô dizendo...
1: O Hugo Souza é muito bom pegador de pênalti.
2: Na minha visão, o Ederson, ele tá pro nome. Eu concordo, já fui... Por um tempo, defendi o Ederson como titular da seleção. Por um tempo, mas foi um tempo muito curto. Porque as atuações que ele tava não eram segurança muito alta.
1: É que tem uma questão, a gente tem muita gente que reclama do Alisson, né? Mas todos os jogadores sim. Que entraram no lugar do Alisson...
2: Né? Jogaram pior do que o Alisson.
1: Então ruim com ele.
2: É que a questão mais aqui é que do gol da seleção brasileira, o Alisson ele vem machucado do Liverpool. O Ederson vem numa temporada abaixo pelo Fenerbahçe e vem... Ele jogou pela seleção brasileira. Não foi um jogo nada demais, um jogo ok pra baixo. E aí vai sobrar pro terceiro goleiro, né? Se o Alisson chegar machucado, o Ederson começar mal... Vai sobrar pro terceiro goleiro. Que aí o terceiro goleiro era a vaga que tava aberta. O Bento falhou no jogo da Liga Saudita. Já não passava uma confiança muito grande.
1: O Bento era o goleiro do 4-1 da Argentina contra o Brasil.
2: Exatamente.
1: E poderia ter sobrado mais. Ele participou dos gols argentinos. Então. Não
0: eu,
1: tem...
0: eu tenho uma pequena discordância em relação ao Ederson. Claro que eu tenho que. Avaliar o momento do Ederson, né? E faz um bom tempo que ele não joga, que ele saiu do Manchester City, que é onde a referência que eu tenho do Ederson. E eu sempre achei um grande goleiro.
2: Sim.
0: Naquele momento. Né? Eu não sei hoje. Como é que ele está jogando no mundo árabe, né?
1: Não, ele está jogando na Turquia.
0: Na Turquia. Na Turquia.
3: E está no banco, hein?
0: É no banco?
3: Os últimos jogos, está no banco.
2: Não, foi o que eu falei. Ele teve... Acho que foi um clássico contra o Galatasaray. Acaba tendo um jogo, assim, bem abaixo. O Galatasaray já estava na frente na tabela. Abre mais vantagem. E aí já começa a sair, o Ederson não quer jogar mais na Turquia, ele não gosta mais do ambiente, o clube também não está se fazendo oposição a essa saída dele. Então, assim, chega questionado. E chega como um possível titular, tendo em vista que o Alisson está machucado.
1: É. Né? O Ederson tem 100% de lesão. Tem 38 jogos e 39 gols sofridos. E tem um problema. O Ederson, na verdade, o destaque dele, pelo menos, que se vem muito na cabeça, não era ele. Não só as atuações como goleiro, mas era ele saindo bem com os pés.
0: Ah, mas eu discordo porque eu via ele bem.
2: Não, no Manchester City ele jogava bem, mas
0: com a mão e com o pé.
1: Ele fez uma boa final da Liga dos Campeões.
2: Sim.
1: O título
2: que a questão é mais. Se for pegar, acho que esse último ano dele é um ano médio para baixo em relação aos anos dele do City.
1: Exato.
2: Mas também a gente tem que ver que a exposição dele na Turquia é menor do que na Liga da Inglaterra. Então é ver. Não me preocuparia tanto. É ver como começa a Copa. Porque querendo ou não.
1: Se o Ara estiver bem, vai ser titular.
2: Vai ser titular. Não tem discussão. É.
1: Então a questão mais é esperar.
3: Mas a lesão aí, essa lesão do Alisson é que deixou essa pulga na... Vá que na Copa deu um problema, só tem gurizão lá.
1: Porque a titularidade não tem muita discussão se o Alisson estivesse...
3: Não tem.
0: E o Alexandre Salóis agradece.
1: É verdade.
3: Solcando o Grêmio aí para os amistosos.
0: O Grêmio tem representante na seleção.
1: É, exato.
0: Na Copa, hein?
1: Os laterais, então. Aqui, laterais direito... O Wesley da Roma e o Danilo do Flamengo. Zagueiros: o Bremer, Gabriel Magalhães, Ibanhas, Léo Pereira e Marquinhos. Laterais esquerdos: Alexandro e Douglas Santos do Zenit. Ninguém aqui é surpresa. Todos já foram convocados. Praticamente a mesma convocação da última data FIFA. A gente tem a inclusão do Marquinhos e Gabriel Magalhães, que não estavam saudáveis, estavam com lesionados, mas são a zaga titular. E também aí vai mais a discussão de quem vai ser o titular aí na seleção.
0: Eu acho...
1: Mas a zaga já tá certa.
0: Marquinhos é titular.
1: Gabriel Magalhães também.
0: E Gabriel Magalhães.
1: Agora a questão é quem vai jogar na lateral.
0: Eu conheço pouco o Ibanhas, né? Eu não sei se ele jogou no
1: Brasil.
0: Um time no Brasil.
1: No Fluminense ele jogou.
2: Se não me engano, a passagem dele é Fluminense, aí ele vai pra Europa. Ele vai pro Milan. E depois Roma, aí Roma ele vai pro futebol árabe.
1: Se
2: eu não me engano,
1: Roma,
2: é essa a trajetória dele.
1: É um zagueiro bem móvel, tem
2: então,
1: uma certa
2: velocidade. A ideia de que vem sendo pensada e vinculada é que o Ibanhas ele vai para ser reserva da lateral direita e o Danilo para ser reserva da zaga. Porque o Ibanhas é um pouco mais rápido e veloz do que o Danilo. Então o Danilo ele seria melhor para jogar esse quarto zagueiro. Mas o Ibanhas também faz a dupla de zaga junto com a lateral direita.
3: O Danilo também um pouco,
1: o
3: né?
1: O Ibanhas, ele vem para, na verdade, ele não é um reserva, ele não vem para ser um reserva. Ele vem para ser o que seria o Éder Militão se o Militão estivesse saudável.
2: Por aí, exatamente.
0: Porque o Militão no Real Madrid joga muito pelo lado direito.
2: Isso, o Militão ele consegue fazer as duas funções, de jogar pela zaga e pela ala direita. Então,
1: o
2: Ibanhas ele vem como essa função, só que com uma versão, entre aspas, piorada do Militão.
0: Então ele tem dois jogadores que são, de alguma forma, mais polivalentes,
1: né? É importante
0: isso. O Danilo,
1: seleção,
0: que
1: né?
0: joga também, fechando como terceiro zagueiro pelo lado direito, o Ibanhas, que tu fala, né? E o Danilo também podendo ser um zagueiro, né? Propriamente dito. Eu não tenho. Na verdade, eu não tenho muito questionamento sobre todos. Toda a convocação do porque é o que ele, para mim, é o que ele utilizou e o que ele tinha. Eu, claro, a zaga me contempla. E também até eu não tenho como questionar os laterais, embora eu reconheça que seja,
2: olha,
0: assim, uma safra, eu acho
2: pelos laterais. Assim, o meu questionamento dos laterais é mais o Douglas Santos, que a gente não viu tanto no futebol brasileiro nos últimos tempos. Eu tava vendo as estatísticas, assim, por
0: aí. Qual seria a alternativa, Guilherme?
2: Assim, se fosse... É que se a gente for ver os laterais, são laterais... Tirando o Wesley, que tem 22 anos, são laterais já mais velhos que não vão estar no próximo ciclo de Copa.
0: Alexandre, não.
2: Provavelmente não vão estar no próximo ciclo de Copa. Então, assim, me falta... Eu acho que se levasse um lateral experiente e um lateral mais novo em cada lateral, cada ala, seria uma ideia boa. Então, na minha visão, levar o Douglas Santos, que já tem 32 para 33, é um tiro no escuro, E poderia levar um jogador mais jovem, tipo o Kaique do Cruzeiro, que eu acredito ser uma possibilidade pro próximo ciclo, que vem jogando bem. Claro que aí não vai ter a experiência da seleção brasileira e nem experiência de rodagem internacional. Mas é uma possibilidade pensando no próximo ciclo. Então, mas aí fica o questionamento do Douglas Santos, a gente não viu ele tanto aqui, porque vendo, ele passou os últimos 7 anos na Rússia. Então e a gente não tem uma visão.
1: Desde 2022 a gente não tem a Rússia em competições internacionais.
2: Então assim, fica um questionamento. Ele enfrenta jogadores europeus, mas que joga na Rússia, mas em nível intercontinental, de Liga dos Campeões, Europa League ou Conference League, a competição nova, ele não joga tanto. Mas a gente sabe que ele vai para entrar para ser o reserva do Alexandre.
1: É verdade.
2: Então, fica isso. Eu só queria que ele tivesse levado um jogador mais jovem, pensando no próximo ciclo. Se não for pensando, se ele quiser ganhar muito esse mesmo, aí tudo bem, vale a experiência.
1: É, o Ibanez, só para falar que o Ibanez é gaúcho, e ele foi revelado no PRS Futebol Clube de Garibaldi. Ele é de Gramado, teve passagem pela base do Gaó em Osório, mas começou profissionalmente no PRS, jogou em outros times até ir pro Fluminense, e depois foi para Europa. E aí agora tá na Arábia Saudita, o Ibanez. É o zagueiro que a zaga tá definida, né? A gente não tem muita discussão. Eu acho que o Douglas Santos também é titular. Porque
2: sim, pode ser.
1: Vem sendo titular com o Ancelotti. E faz o básico, né? Acho que
0: o Douglas Santos?
1: É.
3: O Douglas Santos. É o Magalhães, será, no lugar?
0: Não,
1: a zaga é Magalhães e Marquinhos. Eu acho que o lateral esquerdo vai ser o Douglas Santos, o lateral direito, que é a discussão. Se vai preferir o Wesley, que é um pouco mais agudo, ou o Danilo, que é mais defensivo.
3: Bota esse. Bota o defensivo.
1: Já os meio-campistas, mais enxuto, né?
0: O Santos deve ser o titular.
2: Não, assim, pelo
1: vem sendo assim, titular.
2: Nas vendo, últimas partidas.
0: Não tô entrando no mérito, se deve. Deve, eu tô dizendo.
3: Diz que tá voando lá, né?
0: O Ancelotti vai optar por ele, será?
3: Tá voando. Dizem.
2: É, não vi. Ele jogou as últimas partidas.
0: Depende do outro lado.
2: Depende do outro lado também.
0: Depende do outro lado.
1: Não, ele vem sendo titular. Então, eu acho que. E quando ele foi, a primeira vez que ele foi convocado, ele foi titular e não teve um jogo nota 7. Nota 6.
2: Uma partida ok, nada muito.
1: E no momento que a gente tá, no momento de laterais
0: como
1: que a gente tá,
0: Alexandre
1: ser nota
0: também.
1: 7, sim, nota 6.
0: É regular, mas não. Não apoia.
1: E o Alexandre no Flamengo não vem se destacando também. Então...
2: É, vem sendo criticado. Ser criticado pela torcida do Flamengo.
0: Não, eu acho. Não, eu não sei fator. Se eu estou muito errado, mas eu prefiro. Eu prefiro aquele outro lateral, Ayrton.
2: Sim,
0: Lucas.
2: Pode ser também.
0: Não, eu estou dizendo no Flamengo.
3: Ah, não!
2: Ah, não, já era. É.
1: Não, é porque são características diferentes.
0: Eu estou falando no Flamengo, assim, de. Eu prefiro, ele é um jogador mais agudo. O Alexandre me parece. Quando ele surgiu, ele tinha um ímpeto ofensivo maior.
1: Depois foi caindo um pouco
0: depois
1: mais
0: foi,
1: de.
0: Talvez a idade.
3: Ah, a idade?
0: Ele começou a ser um jogador mais.
1: Lateral base.
3: Defensivo?
0: Mais posição, não saía muito. E não sai muito. Né?
1: Já os meio-campistas aqui é mais enxuto, né? Os convocados: Bruno Guimarães, do Newcastle, Casemiro, do Manchester United, o Danilo, do Botafogo, Fabinho, do Al-Ittihad. E o Lucas Paquetá do Flamengo. Aqui é a ausência que pode ser um pouquinho de surpresa, mas já se falava que poderia não ir, é o André Santos. Né? Mas de resto não tem muito o que a gente discutir. O Bruno Guimarães e o Casemiro é a dupla titular. Pode acabar entrando o Danilo aí no meio. Mas.
3: Só 5 convocados é uma revolução tática, né? Levar só 5 meio campo.
1: Só 5, porque pensando que o meio armador vai ser atacante.
3: É, não.
1: Ou vai ser o Matheus Cunha, ou vai ser o Neymar, quem sabe. Ou o Rafinha.
3: Não, não, claro.
1: Então pensando por isso é.
0: Não, ele joga assim, em tese, com os dois meio campistas, vamos chamar assim, o Casemiro e o Bruno Guimarães.
1: Sim, né?
0: E normalmente com esses que estão. Que daqui a pouco nós vamos ver que são os atacantes.
1: É, os atacantes.
0: Com 4, claro que com funções de marcação também.
1: É, o atacante, um dos atacantes fica como o jogador que flutua entre o meio-campo e o ataque, quase como o segundo atacante. A princípio, o Rafinha estava sendo usado como essa posição. Pode ser que use também o Matheus Cunha, que tem essa capacidade de polivalência. Mas aí, sem o João Pedro, não sei se vai ser se o Matheus Cunha vai ser o titular como camisa 9 mesmo. Mas meio campo não tem muito o que a gente discutir, né? Não, o Paquetá já se falava sobre essa possibilidade. O Fabinho é o único primeiro volante para se chamar de, que pode se chamar de volante de função mesmo, camisa 5, para ser reserva do Casemiro. Bruno Guimarães hoje é titular, não tem muita discussão também. E o Danilo se mostrou jogador de seleção na última...
0: Se credenciou,
1: na última data FIFA, fez um golaço e jogando muito bem pelo Botafogo. Já os atacantes...
0: Eu vou fazer uma observação com esse meio campo, né? Assim, é que não tem... É que a maneira de se jogar mudou, ainda mais com o Ancelotti, né? Que tem as suas convicções, né? E vem do Real Madrid. Porque eu, assim... a gente repete isso, né? Que nós tivemos já, né? E não é saudosismo, né? Meio-campistas demais, com poder de decisão maior e com mais técnica e criatividade, né? Mas eu entendo que é o conceito de futebol e que eu acompanho.
1: Hoje não existe, né? Mais.
0: Mas, assim, eu olho o meio-campo assim. Eu não estou dizendo, eu sempre repito, eu gostaria de ver no meu time, todos eles, aqui, né? No Inter, Léo, todos aqui que estão aqui, eu aprovo.
1: Mas falando
0: em seleção e fazendo uma comparação com outras seleções que vão estar, eu acho aquém, né? Mas eu entendo que o jeito que se joga hoje, né? E assisto e gosto.
1: Eu acho que o Bruno Guimarães e o Casemiro hoje, como dupla de volantes na titularidade, não é uma dupla de volantes que deve para alguém. Eu acho que entre as seleções, claro, tem seleções que tem melhores, a própria França, Portugal também tem uma dupla de volantes muito boa.
2: Comparação. Eu tava, quando você vendo só 5 meio campistas numa convocação, você fica meio assustado. Assustado é a palavra, que a gente fica só 5 meio campistas. Mas eu fui olhar as seleções que já estavam convocadas até ontem, né? E uma coisa que me surpreendeu bastante foi que a média tá para 5-7. Entre 5 e 7 meio campistas.
1: Não tem muito. Então, muitos usam 4 atacantes. Muitos,
2: é isso. Então, assim, por exemplo, a França, na convocação, eles levaram 3 goleiros, 9 defensores, 5 meio campistas e 9 atacantes.
1: Mesma coisa que o Brasil.
2: Eu
0: tô olhando aqui.
2: A Bélgica levou 9 defensores, 6 meio campistas e 8 atacantes. Então, aí o que mais difere é a Croácia, que levou 10 meio campistas.
1: Portugal
2: levou
1: 6. A Croácia 6. É muito independente disso.
0: Portugal
1: também
0: levou 6.
2: É. Então, assim, se a gente for pensar. E aqui, acho que já dá pra entrar no tópico Neymar, que todo mundo já deve saber.
1: Eu ia segurar o Neymar.
2: Dá pra segurar? Então
1: vou segurar,
2: vamos segurar
1: a audiência, vou segurar a audiência assim, porque eu vou.
2: Eu acho que ele não tá na função de. Vou só dar um pequeno spoiler do que eu penso. Ele não vai pra jogar de atacante. Ele vai pra jogar como meia. Então, ele tá de atacante pro protocolo pra segurar a atenção do público na convocação. Porque se você for olhar os últimos jogos do Santos e os últimos jogos dele pela seleção brasileira em 23, ele tá relacionado como meio campista. Ele não tá como atacante. Ele foi escalado como meio campista.
1: É verdade.
2: Então, ele não vai jogar como atacante. Não tem espaço pra ele no ataque hoje em dia. Ele vai jogar como meio campista. Como um camisa 10, como um falso 9, aquele 9,5.
0: Falso 9, o Ancelotti, depois eu vou procurar aqui, falou ontem.
1: Então,
0: isso também. As duas posições. Não é aquele jogador agudo pelo lado.
1: Não é, não é,
2: ele
1: mais,
2: não é mais esse
1: não
2: jogador.
1: É
2: esse jogador. Ele, desde o PSG, não é. Ele não é mais esse jogador.
0: Não é.
2: Então.
0: Tá correto.
1: 10 horas e 35 minutos. Alexandre, intervalo rapidinho, porque eu vou deixar a cereja do bolo. O tópico, não só o tópico Neymar, mas o tópico atacantes, que é a parte onde tem mais discussão, a parte com mais jogadores, para o próximo bloco. Então vamos para o intervalo rapidinho. Daqui a pouco voltamos com o comentário esportivo.

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4: Dez horas e 39 minutos, comunidade esportiva de volta aqui na Rádio Com, temperatura de 12 graus e 8 décimos aqui em Pelotas, sensação térmica de 11.4, umidade relativa do ar em 70%. Agora, terminando nossa conversa sobre a convocação do Carlo Ancelotti ontem e indo para os atacantes, que é o que mais interessa, né? É o que mais interessava, é o que deu aquela atenção, o Ancelotti, no momento que o Ancelotti vai falar dos atacantes, ele faz um comentário. Eu não lembro exatamente o que ele fala, mas ele fala que era o momento.
5: Na hora do nome do Neymar, porque era na ordem alfabética, ele deu uma parada, ficou uma paradinha assim.
4: Então, começando aqui, os convocados. Acho que não foi,
6: todo mundo sabia. Dos últimos dias não foi de surpresa, né?
4: Exato. Ah, não. Então aqui os convocados: Endrick do Lyon, Gabriel Martinelli do Arsenal, Igor Thiago do Brentford, Luiz Henrique do Zenit, Matheus Cunha do Manchester United, o Neymar do Santos, Rayan do Bournemouth, Vinícius Júnior do Real Madrid e Rafinha do Barcelona. Então aí os 9 atacantes convocados. Tem a questão do Neymar, que provavelmente joga como meia, mas... aí os convocados, sua principal surpresa, e era o que deixou todo mundo curioso na convocação de ontem, era se Neymar ia ou não, e foi chamado.
7: Pois é, olha só, uma coisa curiosa, né, irônica, né, eu não ouvi ele falar, mas acho que foi o Roger que me falou, nosso companheiro Roger Pérez, que ele disse que o João Pedro... Existia um lobby dos jogadores, de parte da imprensa, a maioria da imprensa, jogadores, né, da seleção, pela convocação do Neymar, que segundo eles ele tinha que estar, diversas razões, questão de vestiário e do que ele foi também, enfim, e que o João Pedro, que ficou de fora da lista, ele teria dito que, disse, né, segundo o Roger, que Neymar não podia ficar fora da Copa. O Neymar não ficou fora
4: não ficou,
7: da
4: Copa. Não ficou,
7: ele que ficou.
5: 40 gols em 20 gols em 40 jogos e ficou fora da Copa.
4: Ele tem 15 gols na Primeira Liga, o Neymar tem 15 jogos na temporada.
5: E eu acho que dá pra tirar o Martinelli aí, que é um amor do Ancelotti, sei lá.
8: Levar eu acho que... A surpresa no ataque, querendo ou não, é o Ryan?
4: É o Ryan.
8: Não, é o Neymar, a gente já tinha expectativa de era sim ou não. Era 50-50 em porcentagem. O Ryan já surge como um 25-75, porque a concorrência na ponta era grande. Mas aí machucou o Estevão e o Rodrigo. O Ryan já entra na briga.
4: E o Ryan, ele vem muito na ideia de 2030, né? Ele é um jogador 2030, pra deixar, é vamos deixar no banco pra entender já o clima da Copa. Porque Ryan, Endrick... O Endrick pode ser que entre mais vezes, mas...
8: Até o próprio Igor Thiago, ele não é...
4: É um jogador jovem, né?
8: Ele é jovem, anos, então... Ele já entra pensando também pro próximo ciclo pra poder jogar a Copa. Martinelli também, Vinícius Júnior e Rafinha conseguem jogar a próxima Copa. Luiz Henrique. Então, a surpresa maior mesmo é o Ryan... Por conta das baixas que vieram das pontas por lesão na seleção brasileira, que é o Estevão e o Rodrigo. Que a expectativa é que ambos estivessem
7: mas
8: na Copa.
7: Mas o Guilherme, até a própria convocação do Neymar, me parece que tem essa questão da impossibilidade do Estevão e do Rodrigo.
4: Se tivesse Estevão e Rodrigo, né? Rodrigo, Neymar não ia.
7: Exatamente. O Neymar, né? Por quê? Porque se tu pegar o discurso do Ancelotti, vamos dizer, um mês e meio atrás...
4: Né? Tinha possibilidade de Estevão não estava...
7: Ele era mais... Ele evitava até
8: o
7: tema Neymar. Né? Então eu acho que também, assim como tu argumenta na convocação do Ryan... Ryan, né?
8: Do Ryan.
7: Ryan, do Neymar. Isso colaborou e muito.
8: Sim.
7: Foi um dos fatores determinantes.
8: Tem uma coisa também.
7: Para fazer com que o Ancelotti levasse o Neymar. E só para a gente avançar um pouquinho mais, tu falou que o Neymar, evidentemente, não vai ser aquele jogador que a gente se acostumou em alguns momentos jogar veloz, rápido. Mas ele vai ser. Mais com esse meio campista. Sim. E também o Ancelotti, na entrevista que ele deu ontem, ele vê o Neymar sendo aproveitado como atacante mais centralizado também.
5: Exatamente. Isso. Muda, então, muda tudo.
8: Uma coisa que a gente pensa muito na imagem do Neymar, daquele Barcelona, do Messi, Neymar e Suárez, e do começo dele no PSG, jogando pela ponta esquerda. O Neymar não é mais esse jogador. O Neymar ele joga centralizado, tanto pelo Santos, quanto pelos últimos jogos dele pela seleção brasileira. Uma coisa que eu tava pensando quando eu tava refletindo, agora são 26, antes eram 23. Se fosse 23, ele não ia. Nem chance, não ia de longe. O 26, tu abre a possibilidade de levar ele por ter 3 vagas a mais.
4: Exato.
8: E tu ainda tu machuca 2 jogadores, como o Estevão e o Rodrigo, que por estarem atuando no alto nível do futebol europeu, era 99% de chance de carimbado de ir, só não foram porque machucaram. Né? E assim, quando eu tava analisando. Mas com a cabeça fria depois de ver a convocação, se a gente for pensar bem, ele entra no lugar do João Pedro. O João Pedro no Chelsea, ele faz uma função que é parecida com a do Matheus Cunha na seleção brasileira.
4: Que é o 9,5.
8: Que é o 9,5, só que ele também joga de 9. Ele também joga de 9. Então, pra mim, a questão é, quando eu tava vendo, pra número 9 mesmo, fixo, a gente tem o Endrick e o Igor Thiago. Os dois jogam como 9. O Matheus Cunha, ele já joga como esse 9,5 e pode... Ele, às vezes, no Manchester United, ele faz o 10. Às vezes. Muito raro, mas ele pode fazer. Se você leva o João Pedro, você tem um 9,5 e um 9, porque ele também joga de 9. Você levando o Neymar, você tem um 9,5 e um 10, porque o Neymar consegue jogar de 10, centralizado. Então você pode botar o Neymar como uma opção de reserva para paquetar no meio campo. Na minha visão, claro, pode ter coisa externa, de patrocinador, de influência externa, que aí a gente não sabe.
7: Mas tem critério,
4: na verdade,
7: tem critério técnico, se for critério, tático, né?
8: Se for critério tático, eu vejo sentido nesse sentido de você levar o Neymar, porque ele pode ser um reserva pro 9,5, que é o Matheus Cunha. O Matheus Cunha é o 9,5, porque os dois 9 são o Endrick e o Igor Thiago. E o 9,5 é o Matheus Cunha, que pode ter o reserva como Neymar. E o 10 é o Paquetá, que pode ter o reserva como Neymar.
4: Não,
8: se for por esse critério, na minha visão faz sentido. Na minha visão faz sentido você levar o Neymar. Ah, vai ter jogadores que estão melhor fisicamente ali hoje em dia no futebol brasileiro, como o Matheus. É Matheus Pereira?
5: Matheus Pereira.
8: Cruzeiro? Matheus Pereira do Cruzeiro. Que ele vinha sendo especulado, vinha sendo falado. Ele tá jogando bem. Mas aí você. Mas o Matheus Pereira ele já não faz esse 9,5. Ele já faz mais o 10. O Neymar, tu consegue fazer esse 9,5 com ele. E o Neymar consegue fazer 10. Se for por esse critério, eu vejo sentido. Sabe?
5: O Ancelotti foi político também, né? Mais encrenca não levar.
4: Eu sou também da opinião do Alexandre. Porque se o Ancelotti não leva o Neymar, pá, ia ser uma pressão e vai se perde a Copa.
7: Perde a Copa?
4: Não, tem outro. Ia ser mais pressão ainda pro próximo ciclo.
8: Esse é um ponto também que eu tava pensando. O tópico Neymar, é que o tópico Neymar você pode pensar em muitas coisas. Você acabei pensando também muito. Você levar. Vamos pensar aqui. Né? A gente não é o técnico da seleção brasileira. Mas a gente gosta de debater futebol, a gente gosta de analisar e ver.
7: Ah, a gente é um pouquinho.
8: Se a gente
5: com certeza.
8: Se a gente fosse o técnico da seleção brasileira, o Ancelotti já tá renovado. A gente é o técnico da seleção brasileira. Tu quer garantir teu trabalho? Tu sabe que se tu perder a Copa, tu não perdeu a Copa. Quem perdeu a Copa foi o Neymar. Não foi tu que perdeu a Copa. Quem perdeu a Copa foi o Neymar.
7: Ah, isso aí é...
8: Então, tu levar um jogador desse, ainda mais com 26 possibilidades. Antes eram só 23, agora tu já tem 3 vagas a mais. E ele tá como? Tu quer garantir teu trabalho. Tu vai levar o Neymar.
7: Ele não tem a perder com...
8: Ele não tem a perder.
7: Isso sabe? Porque
8: se ele... Fato. Assim, o Ancelotti só tem um jeito de perder a Copa. Se é ele ser eliminado na fase de grupo. Se ele for eliminado na fase de grupo, a culpa é do Ancelotti.
4: É culpa do Ancelotti.
8: Passou da fase de grupo. Perdeu a Copa, a culpa é do Neymar. A culpa é do Neymar 100%.
4: Exato.
8: A mídia vai cair em cima disso. A população que não acompanha 100% do futebol vai cair nisso. O Neymar, eu tava debatendo isso com meus amigos ontem. O Neymar ele pode fazer 7 gols num jogo. O Brasil tomar 8, a culpa é do Neymar. A culpa é do Neymar. O Brasil perdeu. É sério.
5: Virou um bote expiatório.
7: Quem levou o Neymar?
8: É, tipo assim, você pode botar um jogo, sei lá. A final da Copa do Mundo de 2022 foi Brasil, Argentina e França 4-4. 3-3 ou
4: 4-3? 3-3. 3 gols do Mbappé, 2 do
8: Messi. Imagina o Neymar fazer essa final. E o Brasil perde. O mundo cai. O Brasil cai em cima do Neymar. O Neymar pode ter feito 3 gols na final da Copa. A culpa é do Neymar se o Brasil perder a Copa.
4: Ele é o para-raio.
8: É, então assim. É uma segurança pro trabalho do técnico. Você levar o Neymar. Sabe?
4: Tem um escudo, né?
8: Tu tem um escudo, porque o Brasil. A culpa só vai ser do Ancelotti. Se o Brasil for eliminado na fase de grupo.
4: E se não, seria culpa do Ancelotti.
7: Não, mas eu te digo uma coisa assim, ó.
4: Se não
7: eu acho assim que é muito confortável, pensando assim, analisando, tu tem que começar a ouvir outras pessoas, né? Porque não dá. Como eu sempre falo aqui, que a minha opinião, muitas vezes, pode ser contaminada pelo Neymar extra-campo.
8: Uhum.
7: Né? E acaba sendo na maioria das pessoas, grande parte das pessoas. Mas eu acho que o Ancelotti ele está numa situação confortável,
8: sim,
7: na verdade.
8: Eu concordo, né? Concordo.
7: Por quê? Porque, olha só, a gente não, eu pelo menos, a grande parte da população brasileira, o torcedor brasileiro, na verdade, não acredita, não está indo para essa Copa...
4: Pensando no título.
7: Pensando no título. Claro que depois que começa a gente
8: torce,
7: enfim, mas não tem uma grande expectativa. E se ele levar o Neymar e perder,
8: dá no mesmo,
7: tranquilo. Assim. E se ele leva o Neymar e nós tivemos uma surpresa
8: e ele joga bem
7: e o Brasil ganha ou avança muito?
8: É, tá bom.
7: Entendeu? Então, por isso, a situação
8: é que...
7: do Neymar. Do Neymar, desculpa, do Ancelotti, pra mim, é confortável.
4: Uma coisa que o Neymar é uma figura
8: polarizadora.
7: Se ele perder a Copa, ele não vai ser responsável. Se ele ganhar, ele diz, bom, levou o Neymar.
4: Exato.
7: Mesmo que o Neymar não tenha jogado.
4: Exato, não, é polarizadora. E se ele não leva o Neymar e perde, a multidão que é a favor da convocação do Neymar, vai atacar o Ancelotti até não poder mais. A gente, eu era contra a convocação do Neymar, e ele convocou.
8: Tá, então, não, tô aceitando. Aí entra uma coisa que
4: a multidão que é a favor do Neymar é muito mais raivosa do que quem que era contra.
8: No final, aí, vamos falar aqui, a gente é comentarista, a gente é jornalista esportivo, a gente gosta. Ele levar ou não levar o Neymar, não influencia se a gente ia torcer pro Brasil ou não. A gente ia torcer do mesmo jeito.
7: Eu, sim.
8: Tá. Então, pra mim, ele levar o Neymar ou não, é quase indiferente.
4: É, claro, você tem.
8: Ele praticamente vai jogar 20 minutos. Isso, 20 minutos. Então assim. Vai mudar eu torcer pro Brasil? Não, eu vou continuar torcendo pro Brasil, eu vou torcer igual pro Brasil. Eu quero que o Brasil ganhe. Obviamente eu quero que o Brasil ganhe. com o Neymar ou sem Neymar. Então ele levar é mais um bônus para o negócio dele. E porque ele já está com o contrato renovado para o próximo ciclo de 2030.
4: E o próximo ciclo é dele.
8: E o próximo ciclo é dele, ele começa do zero. Então, ele tem o porquê levar o Neymar, pela questão externa, de pressão de trabalho, pressão mídia, pressão população, enfim. E ele tem porquê levar nessa aqui para encerrar um ciclo de vez de Neymar, de tipo assim... Acabou.
4: A próxima Copa ele não vai jogar.
8: A gente sabe, ele não, por condição física, ele não joga a próxima Copa. Encerra logo esse ciclo, bate o martelo, acaba com isso. Vamos encerrar, porque se encerrar bem, se encerrar mal, não saberemos. Saberemos no final da Copa do Mundo.
4: Exato, e a chance de ganhar é difícil, então...
8: Não, assim, hoje toda a seleção...
4: Hoje o Brasil é quarta força.
8: Assim, se você for analisar, as seleções que vêm como favoritas na Copa, quase nunca ganham.
4: A Espanha, a Inglaterra...
8: Eu tava vendo isso. A única seleção mais favorita que ganhou foi em 2010 a Espanha, porque a base era do Barcelona. Exato. Se você for ver, 14 a Alemanha não era favorita, 18 a França não entra como favorita, 22 a Argentina chega ali num momento ok, mas a França poderia vir como favorita e ganhar, bateu na trave.
4: E era bem favorita.
8: Isso, poderia, aí poderia ganhar 22.
5: O próprio Brasil, né, em 2002, 94,
8: não era favorita. A Itália não entra como favorita pra vir pra Copa, ela ganha a Copa. Então assim, o favoritismo acaba vindo antes da Copa. Naquele um mês e meio ali, você pode ter uma definição de uma seleção que vinha abaixo e bateu a final. O Marrocos, por exemplo, ninguém dava nada pro Marrocos. Chegou em semifinal de Copa do Mundo.
4: O Marrocos trocou treinador
8: exatamente. Antes da Copa. Croácia também. Croácia ninguém dava nada. Também chegou em semifinal de Copa do Mundo. Então, assim, são coisas que, querendo ou não, você vai ver naquele um mês e meio. Vai que vira um botão, vira uma chave no Neymar e ele vira o melhor jogador do mundo naquele um mês e meio. Nunca vamos saber.
4: Exato.
8: Então,
4: é muito difícil, mas é ver. Mas hoje o favorito principal é a França.
8: Não, é França. Eu vejo a Espanha também, ganhou a Eurocopa. Ela ganhou a Eurocopa.
4: Aí tem a Argentina e a Inglaterra nessa terceira força. E aí, pra baixo, Brasil, Portugal.
8: Brasil, Portugal, Alemanha.
4: Alemanha também tá nessa, uma geração meio bem fraca.
8: A gente bota a Alemanha mais por nome também. A gente nunca sabe do que vai acontecer. Porque é Copa do Mundo. É difícil Alemanha você ter uma análise, também, porque né? Copa do Mundo sempre tem aquela zebra, hein? Alemanha, você vê, a Alemanha não é zebra, mas se for ver pela geração, pode ser uma zebra.
4: É, uma geração mais fraca. A França está na sua melhor, uma das melhores gerações da história do.
8: Sim,
4: do,
8: não, a França é.
4: Tem muito jogador bom e acredito que esteja. É de longe a favorita, porque a Argentina é uma Argentina um ano mais. 4 anos mais velha.
8: É isso, ela manteve a base dos jogadores, mudou muito pouco, então.
4: Estão mais velhos.
8: Estão mais velhos.
4: Tem o Julião Alves, que é.
8: E o Di Maria, que jogou bem a última Copa, principalmente a final. Ele se aposentou da seleção, então ele já não é uma possibilidade. Claro, ele tá mais velho, mas ele jogou bem a última Copa, ele tem uma representatividade grande na Argentina, e ele não vai jogar agora. Exato. É ver o que vai acontecer.
4: E o Di Maria foi decisivo, ele fez o gol na final.
7: Mas olha só, a cobrança seria muito mesmo, porque olha só, que eu discordo, né? Na verdade, eu acho que esse debate é completamente legítimo do Neymar ir ou não ir. A sim, Copa, sim. Na verdade, é legítimo, porque o que ele não joga hoje, né, o que ele apresenta hoje, pode ser questionado, sim, embora. Sim. E também pode ser entendida como, também como que eu compreendo, tu compreende.
4: Não, o Neymar hoje.
7: E a gente compreende o que levou o Ancelotti, o que pode convocar. Representar. Sim. Agora, o Thiago Leifert diz que seria um absurdo o que fazem com o Neymar.
8: Olha,
7: aí, né,
8: eu acho que você. A gente debate a convocação do Neymar para a Copa. A gente não debate a titularidade dele. Ele não é titular da seleção brasileira.
4: Isso é indiscutível.
8: Eu nunca falei, eu nunca defendi assim nos debates.
7: Não, mas eu acho importante. Eu acho legítimo.
8: Com certeza. Eu nunca debati que ele era titular da seleção brasileira. Eu falei que ele deveria ser convocado. Ah, é por grupo, é porque ele pode desempenhar bem num jogo importante, ele entra nos minutos finais. Ok, beleza, show. Pode acontecer. A gente nunca sabe o que é o futebol, né? Então. É mais por isso. Eu nunca debati que ele era titular.
7: Mas eu nem sabia. Eu estou dizendo assim, e tu sabe muito bem que o Neymar está sendo convocado pelo que ele foi, mas tendo consciência que ele não vai ser aquilo.
8: Sim.
7: Não é?
8: Ele exato. Tem que ter essa consciência. Ele não pode chegar... Assim, a 10, eu acho que eles não vão cobrar... Tipo assim, não vão brigar pela camiseta de número 10 com o Neymar. Eu acredito que isso.
4: Não, eles vão dar 10, eu acho.
8: Mas assim... Ele não vai brigar para ser titular. Ele não chega no momento de ser titular de seleção brasileira hoje em dia de Copa do Mundo. A não ser que aconteça uma draga e todo mundo se machuque. Aí ele é titular, mas assim, tinha que ser uma acreditada. A bruxa correu solta pela seleção brasileira.
4: Que aí, só pra ele entrar titular. Só se ele entendeu? Chegar no amistoso contra o Panamá e contra o Egito e entrar como reserva no final do segundo tempo e fazer 3 gols em cada jogo.
8: É.
4: Entrando talvez, no segundo tempo. Sim, aí poderia gerar uma discussão, mas hoje o Neymar não é 10% do que ele chega, do que ele era na Copa de 2022. Ele chega na Copa de 2022 sendo o melhor jogador do mundo. Aqueles 6 meses até a Copa, ele tinha o dobro de participações e gols que ele tinha de jogos. Ele tava jogando muito a bola.
8: Ele ainda tava no PSG, né?
4: Ele tava no PSG. Não, ele tava jogando muito. E aí começa a se machucar depois de 2022 e não para.
8: Ele machuca na Copa de 22. Ele perde nos últimos jogos da fase de grupos e só volta a jogar nas oitavas contra a Coreia e nas quartas contra a Croácia.
4: E aí lá foi, depois da eliminação contra a Croácia, foi o fim do Neymar. O Neymar não conseguiu mais jogar.
7: Deixa eu registrar aqui um amigo meu que tá na...
4: O Gilmar?
7: Gilmar Carvalho, exatamente.
4: Ele tá meio irritado.
7: Ele tá, não. Eu...
8: Tá irritado. Gilmar, amigo, eu só peço uma coisa, vamos torcer pro Brasil.
7: Apoiar, Gilmar. Gilmar Carvalho tá falando de...
4: Esquece Neymar.
7: Lá de Ibirapuera.
4: Ibirapuera onde?
7: Em Ibituba, Santa Catarina.
4: Abraço pro Gilmar.
8: Abraço.
4: Quase certeza que o Brasil não ganha a Copa, infelizmente. Outro vexame, seleção horrível sem qualidade. Ele tá meio. Pior geração até hoje, esquece o título. Então é.
7: Tem razão em muita coisa. Geração é fraca mesmo.
4: A geração é fraca, realmente.
8: Não, isso acho que não dá para discutir muito. Isso a gente já vem falando há muitos anos, na verdade, desde 18, não?
4: Exato.
8: Desde 18 a gente já vem, cara, não tá esquisito. Não é a melhor possível.
4: E
8: não renova.
4: E agora a gente tá assim. Vamos pensar como vai ser 2030 com o Ancelotti no comando. 10 horas e 58 minutos.
5: Eu queria falar uma ligeirinha só. Tem um rapaz anti-Palmeiras aí, né? Eu também sou meio anti-Palmeiras. E o GE falou assim ontem que o goleiro, o Everton, foi convocado. O Everton / Palmeiras. Os caras do
4: só esqueceu que tava no...
5: Não. Eu sei que saiu totalmente fora de coisa, mas só isso aí.
4: Então, 10 horas e 58 minutos, só antes da gente...
7: O registro, né?
4: Não, esse aí eu acho que eles vão deixar pra amanhã, porque hoje a gente tá meio corrido. Mas eu vou só passar os jogos dos brasileiros na Sul-Americana, na Libertadores, só pra gente encerrar rapidinho. O Fluminense hoje na Libertadores, às 19 horas, enfrenta o Bolívar. Às 21 horas, o Mirassol vai pra altitude jogar contra o Always Red. E o Cruzeiro enfrenta o Boca Juniors na La Bombonera, às 21h30.
5: Jogaço.
4: Na Sul-Americana, o São Paulo joga contra o Milionários, às 21h30. Então, aí, 4 brasileiros em campo pelas Copas Continentais. 10 horas e 59 minutos, comunidade esportiva ficando por aqui. Daqui a pouquinho, o contraponto com a Clarissa Reine e com Pedro Vargas. A gente volta amanhã com a volta de Calderi Gomes ao comunidade esportiva e também ao Edição da Manhã, ele que é o apresentador da Edição da Manhã, mas com a permanência de André Amaral aqui no comunidade esportiva.
7: Deixa eu só falar uma coisa, talvez esse Gilmar Carvalho não seja o Gilmar Carvalho, não, porque eu tô procurando aqui no, nas redes sociais, né?
4: Não, mas...
7: Talvez não seja,
8: seja o mesmo.
7: O mesmo, seja um homônimo. O que eu tô falando é Gilmar Costa Carvalho. Então, e como eu não consigo ver a foto ali, eu não... Não tenho essa certeza que seja a mesma pessoa.
4: Então, o programa...
5: Gilmar Carvalho...
4: Voltamos amanhã.
5: É um nome que dá pra ter vários, né?
4: Exato. Amanhã, às 10 horas, com a comunidade esportiva. Tchau, tchau.
8: Tchau, tchau.

11 horas e 1 minuto. 11 horas e 1 minuto.

0: 11:06.
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0: Beleza, então, começando mais um Contraponto. Hoje, terça-feira, dia 19 de maio, agora são 11 horas mais 9 minutos. Falando daqui, Clarissa Henning, acompanhada na técnica do Alexandre Salois. Bom dia, Alexandre. Também André Amaral está por aí ainda. Bom dia, Andrezinho. O Léo Cardoso e também Pedro Vargas. Bom dia.
1: Muito bom dia, Clarissa. Bom dia, Léo. Bom dia, Alexandre e Andrezinho, que estão no nosso estúdio aqui, na nosso aquário. E muito bom dia para os rádio ouvintes, rádio espectadores, nesta manhã de terça-feira. Ontem não pude vir por questões de saúde, estava com uma dorzinha de garganta. E aí, apresentar um programa de rádio fica um pouquinho complicado. Mas hoje já estamos de volta para tocar a semana. E é isso aí, diazinho de sol, frio, como sempre. Mas
0: verdade.
1: Seguimos.
0: Já estamos em maio, né, também. Dois toques já vira junho. Então, no programa de hoje, a partir das 11h30, a gente vai receber a Sandy Xavier Mancilha e a Cristine Jacques Ribeiro. Elas vêm conversar com a gente sobre a Conferência Municipal de Segurança Alimentar e Nutricional, uma atividade que acontece no dia 27 e que reúne a comunidade para debater alimentação, crise climática e soberania alimentar aqui em Pelotas. Mais tarde, nós conversamos com o professor Dr. Jusemar Vaz Gonçalves, ele que é professor da FURG, Universidade Federal de Rio Grande, e apresenta o curso de extensão gratuito Teatralidade Trágica, Mito e Performance. É um curso que começa amanhã na Universidade Federal de Pelotas e usa a tragédia grega para pensar a democracia política e vida contemporânea. Também ainda hoje nós temos o nosso comentarista, né, Alcione Silveira, fazendo sua análise sobre políticas ambientais. 11 horas mais 11 minutos, vamos para os destaques do dia.
1: Nova escola no loteamento Dunas sai do papel. Licitação aponta vencedora por R$ 9.900.000. MF Darcy Ribeiro terá 9 salas e funcionará em turno integral no bairro Areal, na zona leste de Pelotas. Quem ainda não tomou a vacina da gripe em Pelotas tem nova chance com remessa de 8 mil doses. Covid também disponível para maiores de 60 anos e menores de 5. Atendimentos em UBS, Casa da Vacina e Mercado Público. Quase no fim, UBS Obelisco terá estrutura ampliada em mais de 90% após obra iniciada em 2024. Ligação de esgoto, nova recepção e adequação odontológica estão entre as etapas restantes para a conclusão. Vamos agora para os destaques do Edição da Manhã e os destaques nacionais com Léo Cardoso.
2: Bom dia, Pedro. Bom dia, Clarissa. Bom dia, Alexandre Salois. Também o André Amaral, que estão no aquário, estão na parte técnica aqui do programa. Bom dia especial a todos os ouvintes do Contraponto, também quem acompanha a Rádio Com desde o início da manhã, com a Edição da Manhã, com o Manhã Cultural, com a Comunidade Esportiva, nessa terça-feira fria, que faz, que, na verdade, não é terça-feira fria, é semana, que já começou bem gelada aqui em Pelotas. E então, seguindo aqui com os destaques da Edição da Manhã dessa terça-feira, a gente recebeu hoje o Milton Martins, que é secretário municipal de Proteção e Defesa Civil de Pelotas. A pauta é o plano de contingência do município, documento com 27 protocolos de resposta que mapeia áreas de risco e define diretrizes para o enfrentamento de eventos climáticos extremos, elaborado diante da previsão de um El Niño forte para a primavera deste ano. Já as informações nacionais, estão trazendo aqui as principais notícias. O Ministério da Educação publicou nesta terça-feira o calendário do Censo Escolar da Educação Básica de 2026. A partir de hoje, gestores de todo o país podem acessar o cronograma de atividades pelo sistema EducaCenso. A coleta de dados ocorrerá em duas etapas. A primeira começa no dia 27 de maio e vai até o final de julho, com o registro das matrículas iniciais. Os resultados finais estão previstos para fevereiro de 2027. A segunda etapa, chamada Situação do Aluno, vai coletar dados sobre rendimento e trajetória escolar, com divulgação em final de maio de 2027. Os dados do censo, após publicação no Diário Oficial da União, passam a ser considerados estatísticas oficiais da educação básica, sem possibilidade de alteração. Também na área da educação, o MEC anunciou que os estudantes concluintes do ensino médio da rede pública terão inscrição automática no Enem a partir deste ano. A medida já vale para a edição de 2026. Os alunos do terceiro ano serão inscritos com base em dados encaminhados pelas redes de ensino e precisarão apenas confirmar a participação e escolher a língua estrangeira. O Instituto Nacional de Estudos e Pesquisas Educacionais, o INEP, vai ampliar os locais de prova em cerca de 10 mil escolas. A estimativa do MEC é que 80% dos estudantes da rede pública façam um exame na própria escola. Com as mudanças, o Ministério espera que pelo menos 70% dos concluintes participem do Enem deste ano. Além disso, indo para o Congresso, a Câmara dos Deputados e o Senado enviaram ao Supremo Tribunal Federal manifestações em defesa da validade da Lei da Dosimetria, que permite a redução das penas de condenados pelos atos golpistas de 8 de janeiro de 2023. O ministro Alexandre de Moraes havia suspendido a aplicação da lei até a decisão final sobre sua constitucionalidade. O Senado pediu que o plenário derrube a decisão individual de Moraes, argumentando que a suspensão produz efeitos graves e potencialmente irreversíveis. A Câmara defendeu a prerrogativa do Congresso de dar a palavra final sobre o veto presidencial à matéria. Pelo menos 3 ações contestam o Supremo a derrubada do veto do presidente Lula, protocoladas pelo PSOL, PT, PCdoB, PV e pela Associação Brasileira de Imprensa. A expectativa é que as ações sejam julgadas ainda neste mês. E por último, uma nova pesquisa da Atlas Bloomberg, divulgada nesta terça-feira, mostra o presidente Lula liderando os principais cenários eleitorais de 2026, apesar de registrar mais desaprovação do que aprovação. No cenário principal, no primeiro turno, Lula aparece com 47% das intenções de voto, contra 34% de Flávio Bolsonaro, que se consolida como o único nome competitivo da oposição. No segundo turno, entre os dois, Lula aparece com 51% contra 45% do senador. A pesquisa aponta que 51% dos entrevistados desaprovam o governo, mas a direita ainda não converteu esse desgaste em maioria eleitoral. O levantamento ouviu mais de 5 mil pessoas entre os dias 13 e 18 de maio, com margem de erro de 1 ponto percentual. Também é importante destacar que uma parte dessa pesquisa pegou logo o vazamento das conversas entre o Flávio Bolsonaro e o Daniel Vorkaro, conversas divulgadas por uma reportagem do The Intercept. Essas foram as informações nacionais e os destaques da edição da manhã desta terça-feira. A gente volta amanhã, quarta-feira, com mais destaques e mais informações aqui no Contraponto. Clarissa, Pedro, bom dia e uma boa terça-feira a todos. Tchau, tchau.
0: Obrigada, Léo Cardoso, pelas informações. 11 horas mais 17 minutos. Vamos então com a previsão do tempo, Pedro Vargas.
1: Temperatura do ar em Pelotas é de 13 graus. A umidade relativa do ar neste momento está em 69% e a sensação térmica é de 11 graus. A previsão para o dia de hoje é sol o dia todo, com algumas nuvens à tarde e noite estrelada. Previsão de máxima de 16 graus e mínima de 6 graus. Para amanhã, quarta-feira, previsão é de dia de sol, com muitas nuvens à tarde e à noite, mas sem chuva, com máxima de 16 e mínima de 8 graus. Já para quinta-feira, a previsão é de sol e muitas nuvens à tarde. À noite, o céu ainda fica com muita nebulosidade, mas não chove, com máxima de 15 e mínima de 7 graus. Então, tempo frio, com nuvens, mas sem chuva.
0: Muito bem. 11 horas mais 18 minutos. Vamos então para os destaques do dia. O loteamento Dunas, no bairro Areal, na zona leste de Pelotas, vai ganhar ensino fundamental em tempo integral. A licitação para a construção, para ampliação, né, da Escola Municipal de Ensino Fundamental Darcy Ribeiro, foi concluída com proposta vencedora de R$ 9.900.000, um valor que representa a economia superior a R$ 400.000 em relação ao preço de referência, de acordo com nota divulgada pela Prefeitura de Pelotas. A obra é financiada pelo Programa de Aceleração do Crescimento, o PAC, e o início da construção está previsto para a segunda quinzena de junho. A proposta para a unidade foi apresentada em 2023 e selecionada em 2024. A viabilização e instrução do processo ficaram a cargo da gestão municipal atual, por meio de força-tarefa conduzida pelas Secretarias de Urbanismo, a SEURB, e a Secretaria de Educação, a SME, a partir de 2025. A fiscalização e o acompanhamento das obras seguirão sob responsabilidade da SEURB. A MF Darcy Ribeiro segue um projeto padrão do Fundo Nacional de Desenvolvimento da Educação, uma edificação térrea com 9 salas de aula, atendendo 315 alunos do primeiro ao nono ano em turno integral.
1: E uma nova remessa de vacinas contra a influenza e Covid está disponível a partir desta terça-feira, hoje, nas unidades de saúde de Pelotas. A Secretaria Municipal de Saúde, SMS, distribuiu 8 mil doses de influenza para grupos prioritários e 2.300 doses de Covid para adultos acima de 60 anos, além de 800 doses da mesma vacina para crianças menores de 5. Os imunizantes podem ser encontrados em qualquer unidade básica de saúde, na casa da vacina ou no mercado público. A vacina da gripe está disponível, então, para os seguintes grupos prioritários: crianças entre 6 meses e 6 anos incompletos, gestantes e puérperas, idosos a partir dos 60 anos, povos indígenas e quilombolas, pessoas em situação de rua, profissionais da saúde, do sistema prisional e das forças de segurança e salvamento, professores do ensino básico e superior e trabalhadores da educação, pessoas com deficiência permanente ou doenças crônicas, profissionais do transporte coletivo, portuário e caminhoneiros, profissionais dos correios e detidos no sistema prisional, além de jovens de 12 a 21 anos, sob medidas socioeducativas. A SMS aguarda orientações do Ministério da Saúde sobre a extensão da vacina da influenza ao público em geral. Quem já tomou a vacina contra a Covid deve aguardar 14 dias antes de se vacinar contra a gripe para garantir melhor resposta imunológica. Então, onde e quando se vacinar, né? Mercado Público, sala 16, das 9 horas da manhã até as 5 horas da tarde. Na UBS, das 8 horas da manhã até as 5 horas da tarde. Na Casa da Vacina, das 7h30 da manhã até as 5 horas da tarde, e nas unidades básicas de atendimento imediato, de segunda a sexta, das 8 horas da manhã até meia-noite, e nos finais de semana, do meio-dia até as 10 da noite. Feriados e ponto facultativo, das 4 horas da tarde até as 10 da noite.
0: Muito bem, 11 horas mais 22 minutos, nós vamos fazer um intervalo, porque teve algum problema técnico aqui. Eu não sei qual é, mas a gente precisa fazer um intervalo, nós já voltamos com o corpo.

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0: Plantão com Contraponto de hoje, terça-feira, dia 19 de maio, agora são 11 horas mais 25 minutos. Nós tivemos um problema técnico, tivemos que recriar a sala do programa, então é por isso que precisamos chamar o intervalo mais cedo do que de costume. Mas agora está tudo certo, tudo encaminhado. É, seguimos então com o programa de hoje. Vou dar mais uma notícia antes de conversar com as nossas entrevistadas que já estão aqui no estúdio com a gente. A obra de ampliação da UBS Obelisco avançou em maio e se encaminha para a reta final. Iniciada em 2024, a reforma vai ampliar a estrutura da unidade mais de 90%, com previsão de conclusão no segundo semestre deste ano. Na segunda-feira, ontem, equipes do SANEP iniciaram avaliações para a complementação da rede de esgoto daquele espaço. Entre as pendências finais estão a ligação da rede de esgoto, a conclusão da nova recepção, adequação do gabinete odontológico e colocação de grades e pintura. Ao longo da obra, a unidade passou por paralisações pontuais para que o atendimento aos usuários não fosse interrompido. A UBS Lindóia passa por reparações na rede elétrica nessa semana, depois de problemas na transmissão de energia causados por emendas de cabos rompidos. O serviço conta com o apoio das equipes de iluminação pública da Secretaria de Serviços Urbanos. A unidade mantém funcionamento normal durante a manutenção, sem alterações nos atendimentos. 11 horas mais 27 minutos. A gente recebe agora as nossas convidadas, a Sandy Xavier Mancília e a Cristine Jacques Ribeiro. Ambas vão conversar com a gente sobre a Conferência Municipal de Segurança Alimentar e Nutricional, que acontece agora no próximo dia 27. Sejam muito bem-vindas ao Contraponto, meninas. Bom dia.
1: Bom dia, companheira e companheiro da Rádio Com, bom dia, ouvintes.
2: Bom dia, companheira. Em nome da companheira, eu dou bom dia a todos os ouvintes. Em nome do companheiro, eu dou um bom dia a todos os ouvintes.
0: Beleza, muito obrigada. Então, o Conceia e a Caizã são instâncias que organizam esse evento. O que são esses espaços e qual o papel que eles cumprem na política pública municipal?
1: Então, o Conceia é bom falar um pouquinho do histórico do Conceia para que nossos ouvintes possam entender, né, da importância do Conselho. O Conselho Municipal de Segurança Alimentar e Nutricional, ele surge em 2020 com a implementação oficial. Ele tem uma história desde 2006, então olha o tempo, né, que demorou para a gente conseguir implementar, mas conseguimos. E em plena pandemia, primeiro ano da pandemia, quando o Conselho Nacional foi desmontado pelo antigo governo Bolsonaro, a nível nacional, o nosso município consegue implementar com a luta dos movimentos sociais. Então a gente vai ter um Conselho Municipal de Segurança Alimentar e Nutricional, e que pauta a defesa do alimento enquanto um direito humano e social. Então, a importância do Conceia é ter a sociedade civil no controle social, né? Defendendo a pauta que a gente precisa implementar uma política municipal de segurança alimentar e nutricional aliada à soberania alimentar. E a Caizã surge em função desse movimento, surge depois. Para a gente ter uma política municipal de segurança alimentar e nutricional, a gente precisa ter uma Caizã. Essa Caizã é uma organização que parte de dentro do espaço governamental, com representações das secretarias, onde vai ter como objetivo elaborar o Plano Municipal de Segurança Alimentar.
3: E a conferência, então, ela tem o propósito de avaliar e propor diretrizes de segurança alimentar, né? Então, quais são os desdobramentos, a produção de um relatório, o que se faz após a realização dessa conferência?
2: Muito bem. Então, né, qual o papel da conferência, né? A conferência, ela já é o desdobramento das pré-conferências que foram realizadas aqui em Pelotas. Então, foram realizadas pré-conferências justamente para fomentar algumas questões pontuadas pela própria Caizan, que o Conceia vem nessa trajetória de construir um plano de segurança alimentar para o município de Pelotas. Para isso é importante tanto a questão da organização da sociedade civil, mediante, né, a participação no Conselho, quanto a participação do Executivo, a partir das secretarias com a Caizan, e fez esse movimento das pré-conferências, ou seja, a construção de um relatório que tenha os dados oficiais da condição socioeconômica do município de Pelotas, como que está organizada a participação, né, das comunidades dentro das políticas públicas. E a conferência ela vem para fechar isso, né? Fechar não no sentido de que esteja encerrado o debate da segurança alimentar e nutricional, mas fechar essa contribuição do que foi discutido nas pré-conferências, o que a comunidade trouxe como proposta para o plano. E na conferência é validar o plano de segurança alimentar e nutricional para que assim, né, a gente possa, tanto dentro da secretaria, mas como espaço organizativo para discutir as políticas públicas e estruturar um setor dentro da Secretaria de Segurança, da Secretaria de Assistência Social, é fundamental para discutir tanto questão de segurança quanto as questões de políticas públicas. E para isso o município ter um plano é fundamental.
3: Só pegando um gancho... Quais foram os principais tópicos, temas, demandas que foram debatidos nas pré-conferências que resultaram agora, né?
1: A gente vai trabalhar... É o tema da conferência, a questão ambiental, né? Crise ambiental. Nós vamos ter, então, direcionado nesse ambiente de conferência a discussão da crise ambiental, que aí vai estar vinculado também à importância da implementação da lei de produção orgânica. É importante que a gente registre que a segurança alimentar e nutricional, ela só existe se houver soberania alimentar. Então, por que é importante o plano? A gente só vai ter uma política municipal de segurança e soberania alimentar no município se a gente tiver um plano elaborado. Por isso, a importância da Caizan ir coordenando esse processo e com o controle social do Conselho Municipal acompanhando. Então, tudo surge num diálogo muito estreito, bem importante, da Caizan e do Conceia, para esse plano acontecer e ser validado na conferência, para, então, culminar na política municipal. Então, os temas, eles estão relacionados, os eixos centrais, eles estão relacionados a essa perspectiva. Sandy, tu tem os temas aqui? Vamos trazer aqui. Até para a gente falar como é que está o cronograma da própria conferência. Painel, a gente vai ter o primeiro painel, sistemas alimentares e mudanças climáticas. Então, a gente vai ter eixos específicos para discutir esse tema. Nós vamos ter o CISAM e sua relação com SUS e SUAS, pensando, então, no foco do protocolo Brasil Sem Fome. Depois, nós vamos ter a apresentação e o debate da minuta do PlanSan, né? Pelotas, desafio e metas, então, que é do plano municipal. Esses eixos vão trabalhar, então, o tema da segurança e soberania alimentar, da produção sem veneno, né? E também é importante que a gente também relacione o que tem a ver segurança alimentar com a questão climática. Nós não vamos ter um alimento nutricional com qualidade para a população se a gente tiver veneno no ar, na água e na terra. Então, o eixo central é esse. Né, pensar essa relação, esses três pontos relacionados ao direito humano à alimentação saudável. Então, nós vamos falar de territórios, vamos falar dos territórios dos povos tradicionais, da agricultura familiar e das produções que existem na área urbana. Né? Então, também vamos falar da importância do PA, do Programa de Aquisição de Alimentos, que articula os pontos populares de combate à fome e fortalece as cozinhas solidárias.
0: Pois é, quando a gente fala em segurança alimentar, a primeira coisa que parece que é lembrada é a questão da fome. E a fome a gente sabe que é uma pauta invisibilizada. Né? E nesse sentido, eu queria que vocês nos dessem uma avaliação do cenário da fome hoje aqui em Pelotas e a necessidade da elaboração desse plano para combater o problema.
2: Então, justamente como se fala, né, em fome, a gente, olhando com um aspecto nacional, se a gente for olhando os dados de 2022-23, a gente tem novamente o Brasil voltando ao mapa da fome, né? Agora, mais recentemente, o Brasil sai. Mas, de fato, o que é a fome, né? E como que a gente aborda ela no aspecto mais sensível, que é identificar as questões que é... Quais são os tipos de alimento, né? É tanto falar de a segurança alimentar, mas a soberania, que é justamente entender que estar nutrido é qual tipo de alimento as pessoas estão se alimentando. É os ultraprocessados, que é uma discussão também que ela é sensível, né? Então, elas têm acesso. Mas qual alimento é esse? Esse é um dos papéis do Conceia, né? Entender que a nutrição, ela parte não somente de ter o alimento, mas que alimento é esse? E estar a conferência acontecendo justamente na Semana do Alimento Orgânico, que é outro evento que vai estar acontecendo municipalmente, entendendo que essa relação fome no meio urbano, ela passa por pensar a produção. E pensar a produção aqui localmente. Quando a gente fala nesse território, né, de Pelotas, a gente não pode deslocar a fome somente para o perímetro urbano, mas deslocado da questão rural, né? A gente precisa pensar o município como um todo, como uma unidade, e pensar essa relação com os demais municípios e a organização produtiva que tem aqui, ou seja, uma organização a partir dos assentamentos de reforma agrária, a organização da produção a partir das comunidades quilombolas, a organização produtiva dentro desse contexto que é caracterizado pela produção da agricultura familiar. E localmente, a questão da fome, a gente pode pegar um aspecto que é bem importante para a gente avaliar tanto a questão de política pública, mas o PA e a organização, né, da produção, a organização social, que é o evento das enchentes de 24. A gente fala em 2 anos, né? Mas se a gente avaliar que as cozinhas solidárias e a política pública do PA foi o que abasteceram todos os abrigos aqui de Pelotas, a gente tem uma dimensão de como que a questão da política pública, organização social, possibilitaram um atendimento das pessoas que estavam atingidas diretamente. E esses dados são dados que podem ser encontrados via a Secretaria de Ciência Social. A gente tem nítido, né, tanto o volume de pessoas que necessitaram naquele momento, que se assemelham com as pessoas que hoje, né, estão organizadas nos pontos populares, que recebem as políticas públicas. E aí a Cris pode, né, nos trazer mais esse parâmetro da organização da segurança alimentar através das políticas públicas, dos grupos populares que estão organizados aqui em Pelotas.
1: Então, a gente sempre teve em Pelotas, historicamente, a organização popular muito forte. É potente no nosso município, a organização popular, seja ela na área rural ou urbana. Tá? Mas a organização popular, ela tem uma função que é pressionar, né, os governos, seja eles quais forem, né, tanto municipal, estadual e federal, para que políticas públicas sejam implementadas. Né? Para que a gente tire do caráter do alimento, por exemplo, de caridade ou benefício. Né? A gente tem ainda uma sociedade muito colonial que cria no imaginário social a relação com o alimento como uma doação, um presente, e exige um comportamento dócil das pessoas que recebem. Então, as organizações populares, sejam elas em comunidades, né, urbanas ou em movimentos sociais populares organizados, enfim, associações de bairro também, comunidades eclesiais de base, todas elas têm essa função de pressionar. Mas a gente, quando diz isso, a gente quer comprometer, né, que esse entendimento de direito entre na operacionalidade das gestões. Então, pensar a segurança alimentar e a soberania alimentar a partir disso é também exigir, a gente tem também um histórico, como eu falei antes, de luta em relação ao Conselho de 2006 para conseguir 2020 ter um conselho, e que a gente avançou um pouco com a nova gestão municipal de ter um departamento de soberania e segurança alimentar que nós nunca tivemos. Confesso a vocês que o nosso sonho do Conselho, desde que ele surgiu, sou da antiga coordenação, era ter uma Secretaria Municipal de Segurança e Soberania Alimentar. Isso seria, né, o nosso sonho realizado. Mas a gente sabe que isso depende de recurso, que depende de um tempo. Então, já ter um departamento é uma grande conquista e foi fruto das lutas feitas pela organização popular, mas que precisa avançar. Então, o que a gente tem hoje em Pelotas? A gente tem pontos populares de combate à fome, mais de 26 pontos, articulados também com outros municípios. Jaguarão é nosso parceiro também, temos pontos em Jaguarão, mas mais do que isso, a gente tem cozinhas solidárias hoje, porque o programa Cozinha Solidária, você sabe que o primeiro Programa de Aquisição de Alimentos é a maior política nacional que a gente vem dizendo, apesar de ser um programa, uma política nacional de segurança e soberania alimentar no Brasil. Né? Então, aposta na produção da agricultura familiar e viabiliza recurso e compromete essa produção das cooperativas para que esse alimento chegue na área urbana. Consequentemente, a gente tem, durante essa trajetória do PA, a implementação de cozinhas solidárias, que vai dar ferramentas para as áreas urbanas de que esse alimento produzido pela agricultura familiar chegue, então, nas comunidades urbanas, onde o acesso ao alimento ainda não é considerado um direito. Então, é considerado caridade. Tá? E a gente bate nisso, porque não é caridade. O alimento está na Constituição, no artigo 6º, entrou tardiamente, entrou em 2010, vejam bem, a gente nasceu sem ter o direito ao alimento como um direito social no Brasil. Ele entrou em 2010 como um direito social, ainda que ele já fosse um direito humano lá atrás, né? Na Declaração Universal dos Direitos Humanos. Mas entrou bem, então ele é um direito social e ele tem que chegar no acesso a essas populações com informação e produção de uma consciência crítica, que ela está recebendo um direito, não é um presente da gestão nenhuma. Então, isso é fruto de luta. Então, nós temos em Pelotas cozinhas solidárias, e agora eu não sei precisar bem porque eu não trouxe esses dados, infelizmente, mas a gente tem em torno de 9 cozinhas em Pelotas que estão habilitadas, mas tem todo um movimento da cidade articulando novas cozinhas, e que cozinha solidária equipada, reconhecida como uma ferramenta do direito ao acesso ao alimento com qualidade nutricional, a gente combate a fome, combate a produção da fome, porque a fome é resultado de um processo de desigualdade social que a gente tem que falar, não só social, territorial, que tem no racismo estrutural, que tem no patriarcado suas marcas. Se a gente for ver nas cozinhas solidárias, nos pontos populares, a maioria que estão operando são mulheres, mulheres negras, mães solos, mães responsáveis pelos seus filhos, vós. Então, nós vamos ter um conjunto de mulheres que tem nos seus marcadores lutando por esse acesso. Então, tem uma articulação e a gente quer, então, resumindo, que essa conferência escancare tudo isso, né? E nos brinde, então, com a implementação da Política Municipal de Segurança Alimentar, porque a gente luta para isso, para ter uma política. Quando a gente tem política, a gente tem recurso. Quando a gente tem recurso, a gente tem a garantia do direito ao alimento, sem nenhuma negociação e sem nenhuma ideia de caridade e benefício. A gente compromete não só a gestão pública, mas a gente compartilha e multiplica a consciência desse alimento, que ele deve chegar na casa de todo mundo e não de alguns.
3: O conceito de soberania alimentar é ponto-chave, né? Eu gostaria que vocês explicassem um pouco para quem nos escuta, assim, além da questão da autossuficiência, quais a relação, por exemplo, com o território, a relação da perspectiva crítica, uma explicação, assim, sobre o conceito de soberania para quem está nos escutando agora e não está acostumado com o termo.
2: Então, né, a soberania, né, o conceito de soberania, isso é interessante se pensar no ponto de vista territorial, aí falando, né, do território de Pelotas e das áreas adjacentes, é como se, né, construir a soberania territorial. Passa por entender esse território que a gente está falando, né? Quais são as dimensões, qual é a organização socioprodutiva, né? Quanto que os agricultores que produzem para o PA, que vai entregar nas comunidades, são dependentes do mercado externo. Ou contra, eles são contra-hegemônicos a partir de produzir produtos agroecológicos e orgânicos. Isso passa a entender o que é um pouco a soberania, que é a soberania tanto de quem produz o alimento, que aí não é o excedente, quando a gente fala em agricultura familiar, camponesa, quando a gente fala dessa organização territorial aqui em Pelotas, passa pelo espaço produtivo. E passa por também ter acesso a esse espaço produtivo ou não, que é um caso das comunidades quilombolas que lutam historicamente por sua titulação. E estão produzindo dentro do seu território, comercializando em espaços de feira. Então, isso é, de certa forma, exercer a soberania territorial dentro do seu território, mesmo que ele seja uma luta histórica das comunidades quilombolas. E a segurança, e por isso que é diferente, né? Segurança alimentar e soberania alimentar. Segurança alimentar, ela vai dar conta de ter acesso ao alimento. Aí a gente não entra no ponto de vista de qual alimento a gente está falando. Segurança passa a saber qual é o alimento, que tipo de alimento e quem produz.
4: Pois é, pensando justamente neste conceito de segurança alimentar, que eu queria perguntar para vocês,
0: como garantir que essas políticas públicas se mantenham caso, por exemplo, que a gente está num ambiente propício para uma produção contra-hegemônica, né? Um ambiente político propício para isso, não só no município como no governo federal. Caso isso mude, como garantir que esses princípios se mantenham para além do governo municipal?
1: Então, como é que é teu nome mesmo?
0: Clarissa.
1: Clarissa, ótima pergunta e grande desafio. Porque o que, que a gente tem? É bom também enfatizar que o conceito de soberania, ele não surge da academia. Ele surge dos movimentos sociais pela Via Campesina em 1996, onde pautam esse enfrentamento com a segurança alimentar a nível mundial, né? E aí, o que, que acontece na tua pergunta, Clarissa? Enquanto, vamos pegar o exemplo do PAA, que é o Programa de Aquisição de Alimentos. Enquanto for um programa governamental, todos os riscos a gente corre. A gente luta que o PAA se torne uma política de Estado e não uma política de governo. Né? Por quê? Não importando qual governo seja, essa política vai permanecer. E é bom que se diga que teve um governo que defendeu essa política, que é o governo atual. Porém, a gente precisa avançar que essa política se torne uma política de Estado. E as garantias, elas não existem. É com os movimentos sociais, é com a pressão. Por isso, as conferências, sejam elas municipais, estaduais e federal, trazem as demandas dos territórios para que essa política se torne uma política de Estado, né? Para que o recurso público seja direcionado para a garantia dos direitos. E esse debate, ele é muito frágil, porque a gente precisa ter toda uma articulação da sociedade civil, né, no controle social dessas políticas, e nesse caso da política de segurança alimentar, e todo o entendimento das gestões públicas da importância dessa política. Então, se muda, né, a gente está num contexto político de 2026 bem frágil, mudando o governo federal, é importante que os governos estaduais e municipais mantenham, sem saber qual é o governo federal que vai assumir. Mas a luta de impressionar o governo federal, seja o atual ou que mude, e manter, ela vai ser constante. E esse é o papel dos movimentos sociais e das organizações populares. Mas o que, que a gente deseja ver? Que um dia a gente tenha a pauta do direito social ao alimento resolvida. Porque se a gente está lutando, se tem conferências, se tem ainda todo esse movimento político de pressão, é porque o direito não está garantido. Ele não é uma política de Estado. Vou dar um exemplo do SUS, né? O SUS, ele se transformou num sistema único de saúde por muita luta dos movimentos sociais. Então, muda governo, o SUS continua. Não que a fiscalização tenha que parar, ao contrário, a gente está sempre na disputa, né, nos conselhos, sendo o controle social disso e nos movimentos sociais, mas ele continua. A questão da alimentação vinculada ao PA, por exemplo, ao Programa de Aquisição de Alimentos, a gente poderá perder, como a gente já perdeu. A gente perdeu, né, para a gente ter a informação correta dos ouvintes. A gente perdeu no governo Bolsonaro o PA, ele foi desmontado. No governo Lula, ele foi retomado com todos os recursos. E é bom que se diga assim, o PA depende de recurso, de aposta de uma produção com qualidade, sem veneno, sem aposta na monocultura e na transgenia. E, a gente aposta num programa como o PA e como toda a articulação para garantia da soberania e segurança alimentar no fortalecimento da agroecologia. Então, está tudo relacionado. Se a gente tem uma política de Estado que garante essa perspectiva, a gente vai ter também recurso encaminhado para a produção agroecológica, né? O que, que é a produção agroecológica? Um outro tipo de sistema de produção que não só pensa na produção do alimento, mas nas relações que são construídas em quem produz e para quem chega esse alimento. Então, a luta, ela é constante, e eu, na minha avaliação hoje, nós não temos garantia. A única garantia é a luta e a manutenção desse processo em luta.
0: Eu estava pensando quantas coisas são complexas, né? A gente tem uma liberação absurda de agrotóxicos no Brasil. E aí pensar em uma mudança, porque isso é uma mudança cultural, né, que é das mais difíceis de serem feitas. E aí, nesse sentido, queria perguntar para vocês justamente dois que me parecem ser pontos nevrálgicos. Uma é a questão da educação alimentar para além de quem precisa, né? Acho que para todos nós. a questão da visibilidade das feiras orgânicas, que eu também, pessoalmente, como jornalista, eu acho pouco visível. Acho que deveria ter mais divulgação, isso ser mais claro, inclusive, no site da prefeitura. E a questão do acesso, porque a gente sabe que os agrotóxicos liberados dessa forma, eles também oferecem um alimento horroroso, mas é o alimento mais barato. A gente sabe como tu vai na feira, tu vê isso. Então, há mudanças, eu acho que são grandes desafios. E como podemos começar? Para além só só não, é claro que é importante essa política pública, mas eu digo para o consumidor comum, porque eu acho que para manter a cultura a gente precisa mudar na classe média, né? Sempre dependemos da classe média.
2: Uma questão importante, né, a ser trazida, que se a gente considerar, vou usar o próprio exemplo local, né? A questão do alimento, a precificação, é que a gente parte de um pressuposto de que a produção orgânica ela é cara, né? A produção orgânica que está no mercado. E essa produção orgânica que está no mercado, ela tem um público específico e ela parte desse projeto de sociedade que a gente tem, né? Tipo, fome para os miseráveis, que é os transgênicos, orgânicos para os ricos. Então, por isso que a gente fala, né? Quando a gente fala em produção orgânica, a gente está falando em produção orgânica e agroecológica. Que é o orgânico, a gente precisa, de alguma forma, né? A titulação, o selo do orgânico. E eu faço uma crítica aí, né? Porque se tem tanta legislação para certificar um produtor orgânico e a flexibilização para agrotóxicos, que ela é maior. Então, a todo momento, por isso que é importante, né, os movimentos e a organização social, a todo momento a gente tem que estar provando que a produção ela é orgânica, que ela é agroecológica. Então, existe um arcabouço para legitimar a produção que, inclusive, encarece. Até mesmo para os agricultores que estão em transição conseguir se adequar. E, localmente falando, é a política de produção orgânica e agroecológica. Ela foi votada em 2018. Até hoje ela não foi implementada. E o que, que a política prevê, sobretudo, né? Nessa organização territorial da agricultura familiar, do acompanhamento técnico que é feito aqui a partir da agroecologia, é como que o município, aí já em escala local, consegue absorver uma lei municipal para conseguir dar o quê? Subsídio econômico para a viabilização da produção agroecológica. Porque cada vez que a gente fala em preço dos produtos que estão na feira e avalia, né, a condição de aquisição, a gente também precisa pensar na condição de produção que os agricultores estão inseridos. E essa condição de produção é muitas vezes sem acesso econômico algum. É através da resistência do acompanhamento técnico, mas sem subsídio econômico do Estado, que viabiliza, ao contrário, uma agricultura hegemônica. E essa contradição precisa ser apontada, né?
1: E fortalecendo o que a Sandy traz, é isso. A gente tem na conferência esse debate da própria política de produção, da lei de produção orgânica, que não foi ainda legitimada, né? Instituída, vamos dizer assim. A gente já tem a lei. Ela não foi ainda instituída. Então, agora, né, por isso que é importante a conferência, a aprovação do plano municipal para se transformar numa política municipal de segurança alimentar, onde a lei de produção orgânica é uma das leis que tem que ser executada. Então, quando a gente tiver, de fato, instituído a lei de produção orgânica, vai ser popularizado o acesso ao alimento, porque teremos recurso para isso, né? A gente, qual é o nosso sonho? Tenho mais feiras. Tendo mais feiras, tem mais incentivo para a agricultura familiar chegar com esse alimento, produzir e chegar com esse alimento, porque tem custos. E essa agricultura e esse agricultor precisam desse incentivo, como o PA a nível federal faz. A gente precisa, no município tem, então, essa lei implementada para que também o município faça. E esse recurso para essa produção chegue também nas feiras, nos bairros, onde as populações dos seus territórios possam acessar com preço mais baixo. Então, o preço acaba, em alguns momentos, nem sempre, sendo mais alto. Em alguns lugares, eles são mais altos, porque tem um tipo de quem consome, né? Esse tipo de quem consome vai pagar por esse preço. Agora, se a gente populariza, se a gente tem uma lei instituída, a gente já rompe com essa dificuldade de acesso, de garantia do acesso ao alimento para todos. Então, o que a gente quer ver? O direito da agricultora e do agricultor em produzir e ter os recursos, porque eles precisam viver. Quando a gente pensa em agricultor e agricultor, a gente esquece que eles precisam pagar contas, eles precisam consumir, eles precisam ter lazer, eles precisam se divertir, né? Coisa que a gente nem fala do lazer da agricultora e do agricultor, parece que eles nasceram só para trabalhar, né? Eles precisam ter o recurso para ir no cinema, né? Popularizar esses espaços para agricultura familiar. Feito isso, também nós vamos ter um alimento garantido. O mapa da fome, ele vem diminuindo no Brasil e ele tem que diminuir cada vez mais no município. Por isso a gente bate conferência, e já reforço o convite. A conferência municipal é para que a sociedade civil se encontre com todas as articulações políticas junto governamentais, que a gente garanta o plano municipal. Garantindo o plano, a gente tem uma política municipal. Tendo uma política municipal, não é, pode mudar o governo, que a gente não vai perder a própria política.
4: Vai ter eleição de delegados. Beleza. Expliquem para a gente um pouquinho como é que a pessoa vai poder se candidatar a ser delegado e depois qual vai ser o papel dela a partir do final da conferência.
2: A partir do momento que se tem conferências, né, como tem essa instância, né, é o Conselho Municipal, o Conselho Estadual e Nacional. Né. A partir do momento que se tem uma conferência, se tem tiragem de delegados. A gente não sabe ainda bem o número, se vai ser 4 ou 6 da paridade, isso vai ser discutido e apresentado já na conferência, mas é isso. Cada município com conselho organizado, a partir do momento que realiza a conferência, tira os delegados que vão compor, né? Aí a estadual, e da estadual tira os delegados que vão para a nacional. Esse processo, né, aqui no último semestre aqui, estava acompanhando, né, quantos delegados foram, a gente não tem o número.
1: A gente não tem os dados, então a gente não vai informar de forma incorreta. O que a gente tem? Na nossa conferência agora, a gente sempre é isso reforçando o que a Sandy diz. Tira a representação para depois ir para o Estado, e do Estado tira a representação para ir na nacional, né? Para, então, fechar a Política Nacional de Segurança Alimentar com as pautas que vieram germinando. Agora, na nossa conferência, no turno da manhã, nós vamos ter a escolha dos delegados e delegadas. Então, é bem importante para o pessoal participar desde o início, né, do nosso cronograma, porque a definição dos delegados e delegadas até o momento não é à tarde. Então, quem tem o interesse de participar e esticar essa participação nessas representações a nível estadual e federal, deve estar na parte da manhã conosco. Tu quer...
2: A partir das
1: 11h15. Então, assim, vai ser o momento que serão escolhidas as delegadas e delegados, com esse compromisso, né, de ir representar o município, levando as pautas da nossa conferência municipal, fortalecendo com os outros municípios para levar a nível nacional.
3: O evento também inclui um banquetaço, né? O que, que é essa iniciativa e qual é o significado dentro da proposta da conferência?
1: Ah, eu vou começar falando. A gente está dividindo a fala, mas eu vou começar falando. Eu gosto muito de falar do banquetaço. Você sabe que sempre é um tema, às vezes, polêmico para quem não entende, né? Ai, banquete, o que, que é banquetaço? No antigo governo Bolsonaro, além dele desmontar o Conselho Nacional de Segurança Alimentar e Nutricional, porque quando o governo Bolsonaro ele desmonta, ele diz assim, o alimento não é prioridade no Brasil. Por isso, não precisa ter um Conselho Nacional de Segurança Alimentar. A sociedade civil organizada, através de seus movimentos, articulou um banquetaço, que era para simbolizar o desmonte desse Conselho Nacional e para evidenciar o potencial de produção da agricultura familiar em seus diferentes territórios no Brasil. Então, se levou muitos alimentos, se fez uma conferência nacional independente, deu apoio do governo, e por isso se chamou de banquetaço, para mostrar, sim, nós temos um banquete da agricultura familiar, produzido sem veneno, produzido dentro de um sistema agroecológico, e que deve chegar às populações urbanas. Dali em diante, isso foi em 2020, para cá, nós não abrimos mão mais desse nome. Então, o que, que nós vamos ter na nossa conferência? Um banquetaço. Os alimentos produzidos pela agricultura familiar, pela economia solidária, que vão ser ofertados para o acesso de todos os participantes. E também nós vamos ter um almoço junto à cozinha do Quilombo de Canto de Conexão, que vai, então, a gente vai ter um banquetaço, e nós vamos ter um almoço junto à cozinha do Quilombo, que também é um banquetaço, porque também é um alimento produzido com qualidade que chega do programa de aquisição de alimentos.
2: falando em banquetaço, né? A questão de entra na perspectiva de trabalhar justamente os desafios, né? Qual é o desafio para aumentar o entendimento sobre o alimento? É trabalhar o alimento no meio urbano e para nós como um aspecto pedagógico, para a apresentação do alimento. Que alimento é esse? É, como foi produzido? Através do banquetaço é possível ver, né? E despertar não somente algumas questões visuais, mas também sensitivas alimentares, né? Um dos elementos que a gente tem é a batata doce cozida, né? É um elemento tão tradicional da agricultura, mas que ele está também presente no urbano e que a gente apresenta na conferência. Isso traz memórias afetivas tanto para nossas reuniões, mas também desperta justamente essa perda, né, da diversidade alimentar que a gente já teve, esse apagamento, né, da memória alimentar com a padronização. Então ele também atua como um instrumento pedagógico, né, de discutir a alimentação.
0: Maravilha, gurias. Bom, agora meio dia em ponto, a gente precisa encerrar a entrevista. É necessário fazer inscrição, as pessoas podem só aparecer, como é que isso funciona?
2: Muito bem, né? A gente já está com o convite estendendo para as organizações, estendendo para todos os ouvintes. É participar, né? Organizar seu grupo. A gente também não comentou aqui das cozinhas organizadas, dos grupos organizados que estão planejando participar, que já fazem parte do conselho, mas para além disso, né, é chegar ali no espaço, vai estar acontecendo ali no CEUS, na Alberto Rosa, para quem não conhece, na frente, né, do prédio das sociais, vai ser no prédio, no auditório maior, e à tarde vai estar acontecendo grupos mais direcionados para discutir e aprofundar os debates da manhã. Então é só chegar ali no CEUS, as inscrições são gratuitas, pode se inscrever no local, assim como a identificação para os grupos do trabalho. O almoço já vai ser mais no canto de conexão e vai ser orientado ali no local pela parte da manhã.
0: Tudo pertinho também, né?
1: Tudo pertinho.
0: Beleza, então tá. A gente agradece muito a presença de vocês, a Sandy e a Cristine. Muito obrigada e uma excelente conferência, então.
1: Obrigada, e a gente conta com a presença da Rádio Com lá conosco. A gente que agradece o espaço.
0: Obrigada.
2: Obrigada, pessoal.
3: Obrigado.
0: Então, gente, Conferência Municipal de Segurança Alimentar e Nutricional aqui de Pelotas acontece no dia 27 de maio, a partir das 8h30 da manhã até as 5 horas da tarde, no CEUS, Universidade Federal de Pelotas, rua Coronel Alberto Rosa, 117. A participação é aberta à comunidade e está feito o convite. Meio-dia, mais 2 minutos. Vamos fazer um intervalo rapidinho e já voltamos com o contraponto.
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0: voltamos então com o contraponto dessa terça-feira, agora meio-dia mais 7 minutos. A tragédia grega tem mais de 2000 anos e ainda assim parece falar diretamente sobre o tempo em que a gente vive. É a partir dessa premissa que a Universidade Federal de Pelotas abre a partir de amanhã um curso de extensão gratuito e aberto para toda a comunidade. Teatralidade trágica, mito e performance. O curso é uma iniciativa do projeto E-Drama, do Centro de Artes da Universidade Federal de Pelotas, e vai ser ministrado pelo professor doutor Jusemar Vaz, ele que é especialista em tragédia grega e docente dos programas de pós-graduação em Letras e em História da Universidade Federal do Rio Grande. Ele está com a gente aqui justamente para falar um pouquinho sobre esse assunto. Seja muito bem-vindo, professor. Bom dia.
1: Bom dia, muito obrigado.
0: Imagina, a gente que agradece a sua presença. O curso, então, começa amanhã.

0: O senhor pode explicar para a gente um pouquinho da proposta e da demanda que o senhor mesmo, como professor também, vê para essa discussão e para essa formação?
1: Sim, a origem desse curso está numa aula magna que eu ministrei no início do semestre no curso de teatro da UFPEL. Como a aula foi bastante candente, como houve bastante recepção, aí conversando com a professora Marina, nós então resolvemos criar um curso a partir do qual nós pudéssemos esmiuçar mais o que é, então, o que é essa criação da democracia grega chamada teatralidade trágica. E a teatralidade trágica, Clarissa, nos leva direto ao coração de uma problemática que é muitíssimo contemporânea. Quais são os elementos mentais, quais as formas de saber e de conhecer necessárias à prática democrática? Não, isso não é uma leitura panfletária da teatralidade trágica. Isto é, de alguma forma, recuperar a sua própria origem, já que ela se institui em meio a uma disputa de poder na cidade de Atenas entre o século VI e V antes da Era Comum. A teatralidade trágica, ela surge de um lado a partir das festas de Dionísio. Dionísio, um deus da periferia, um deus do campo, e de outro lado, pelas reformas, se assim eu posso dizer, políticas feitas pelo tirano Pisístrato, que realmente remodela a cidade de Atenas, dando a ela uma unidade e espaços a partir do qual novas formas de pensar e de viver se instalam. Então, essas duas variáveis, no mínimo, cheias de outras complexidades, levam à criação dessa manifestação, vamos chamar hoje artística, cultural, que é a teatralidade trágica. No século V antes da nossa era, ela está no centro da cidade, ela é organizada pela cidade. As tragédias surgem de um concurso público com a participação da cidade. Ela se dá durante o mês de março, em meio a festas cívico-religiosas, às festas panatenaicas, onde então se comemorava a deusa e o deus Dionísio em Atenas. Então, a tragédia, como uma linguagem específica de um tipo específico de teatro, ela emerge de uma tradição popular e se coloca na cidade discutindo a problemática daquela cidade no seu tempo. Pensemos, por exemplo, Antígona, não é? Que é a tragédia que eu mais estudo. No verso 553, ela praticamente nos diz a que veio. Ela diz assim, ó, não é da minha natureza odiar, mas amar. Ela diz isto frente ao tirano Creon, que a impede de enterrar o seu irmão. Ora, ela se antepõe a partir de uma construção de mundo baseado na solidariedade, na fraternidade, na comunhão, a um tirano que quer instituir na cidade práticas militares como práticas sociais. Ele diz: inimigo é inimigo, não interessa se é irmão ou não. Quando a guerra domina as relações humanas deixam de ser e se transformam em exercício de violência. Eu pergunto, nós não estamos falando do nosso cotidiano? Nós não vivemos, nós, enquanto brasileiros, uma guerra civil camuflada? E se levantarmos os olhos para o mundo, não estamos diante de um genocídio a olhos vistos em Gaza?
0: Entendi, professor. Realmente é impressionante essa similaridade, né? E outra coisa que eu acho muito legal é na tragédia, também toda essa cultura, é também a proximidade com a compreensão do humano.
1: Ah.
0: Que é, eu imagino que seja um desafio muito grande para professores que estão formando aí gente que vai nos conduzir para os próximos anos, né?
1: Ah.
0: Queria lhe perguntar então um pouquinho sobre a abertura desse curso à comunidade. Todo mundo que for vai compreender a proposta? Como é que o senhor está imaginando a organização?
1: O curso já está pronto, não é? A gente vai apresentar slides, eu vou discutir fazendo essas aproximações. Me parece que, como eu sou já um velho professor, então me parece que problemas de compreensão é parte das indagações que a gente leva para salas de aula, não é? E não há problema se todas as questões não forem resolvidas, mas o que é importante é que nós estejamos abertos a mergulhar nesse outro reino, nessa outra forma de pensar e compreender a existência que a teatralidade trágica nos oferece. Como tu falaste, como o humano é pensado, como a condição feminina é pensada, o que é mito, como a sociedade ateniense vivia um clima de encenação da vida. Aí no título aparece performance. Como a cultura da performance acompanha a própria história da cidade e, dentre essas performances, a teatralidade trágica é uma, com sua singularidade. Quem, por exemplo, já não ouviu falar em simpósio? Popularizado, se assim eu posso dizer, por um diálogo platônico chamado banquete. Pois bem, o simpósio era um tipo de organização, era uma reunião para beber e conversar, no qual havia uma prática de performance discursiva, isto é, sem ser dramática, apenas pela fala, pelo que é dito, né? A teatralidade trágica inaugura a performance dramática, uma história que é vivida, né? Uma história que é ficção, que é vivida por um grupo de personagens a partir de uma concepção ritualística, que é aquela que advém dos fundamentos dionisíacos dessa teatralidade. Então, me parece que o nosso curso tem tudo para receber uma plateia grande, não é? Para a gente discutir a prática teatral, a vestimenta, quem fazia o teatro, o que quer dizer performance, onde entra o mito na construção da linguagem trágica, personagens como Antígona, Clistenestra, Creon, Eletra, Dejanira, não é? São personagens que revelam momentos da construção do humano em constante movimento.
2: E pegando o gancho do que o senhor falou, inclusive, sobre a questão feminina, né? O senhor pesquisa essa relação entre linguagem trágica e condição feminina. Como as tragédias gregas tratam as mulheres e como a gente consegue fazer essa conexão com como eles tratavam e como acontece hoje em dia, né?
1: Sim. Muito boa pergunta. Eu participei na semana passada de uma banca de doutorado que a questão era esta. A questão era conflito no leito trágico. Mulheres maduras. Era uma discussão sobre Medeia e Djanira, né? Duas mulheres que têm o seu leito, né? O lugar da cama. O quarto do casal é um lugar sagrado. Apenas o casal penetra. Mas é muito mais sagrado e é o lugar, digamos assim, que dá à mulher a sua condição. Para o homem, isso é relativo. Tanto é que Jasão nega Medeia e vai em busca de outra mulher, como também Hércules, no seu eterno silêncio, nega Djanira e traz para sua casa Iole, uma jovem. A escrita dessas tragédias nos revela como se institui, pelo vocabulário, a construção de uma visão funcional assimétrica nas relações entre gênero. Então, as mulheres adquiriam importância pela sua funcionalidade biológica, isto é, por serem fêmeas. E a partir desse exercício elas são integradas à cidade, mas integradas a partir de uma concepção androcêntrica, isto é o gênero masculino que determina o lugar de todos e de cada um no funcionamento daquela, ou daquela e naquela sociedade. Vejamos, por exemplo, em Antígona. Antígona, Creon diz: não serei mais homem se obedecer Antígona. Ora, ele não se refere apenas ao discurso de Antígona. Ele cola esse discurso ao seu próprio corpo e o seu próprio corpo feminino a coloca em um determinado lugar. A voz dela, projetada em praça pública, desloca o gênero masculino daquele seu lugar. Ele diz: se eu aceito a sua proposta, isto é, enterrar, deixar que ela enterre seu irmão, não serei mais homem. Compreende? Então, isso nos revela que, embora aquela sociedade não tivesse, não pensasse a questão de gênero, ela é clivada por relações de gênero que se organizam de uma forma assimétrica, desigual.
0: Interessante. A gente pensando justamente nesses prolongamentos, né, porque são ideias que se prolongam por séculos, aí milênios, né? E justamente falar sobre isso, falar sobre a tragédia, com uma geração que conhece a mitologia mais por quadrinho, por videogame, como é que o senhor lida com essa talvez esse tensionamento? Não sei se seria.
1: Sim, claro, sem dúvida. Isso vai ser será uma experiência bem interessante, porque uma coisa é o estudo do mito. Outra coisa é uma apreensão do mito a partir da linguagem cinematográfica ou da história em quadrinho. Necessariamente, essas outras linguagens nos oferecem formas de compreensão, de entendimento diferenciado, à medida que procuram contato de entendimento com outros públicos. Nós sabemos, cinema, com seus filmes históricos envolvendo as séries que tratam de mito, não tem uma ligação direta com o estudo do mito, com o estudo da tragédia. São recriações a partir de visões que dialogam muito mais com o tempo presente do que com as origens, não é? Isso é muito interessante, até de se pensar, porque hoje nós temos séries que tratam de mitos, filmes, né, aquele que era sobre os olímpicos, não é? Jackson, não me lembro o sobrenome do personagem, era um filme juvenil que encenava o conflito dos deuses, né, do Olimpo, mediado pelas relações humanas de nosso século. O deus vinha, se travestia em alguém igual a nós, humanos do século XXI.
2: E o mito e a performance são dois conceitos centrais, né?
1: Sim, claro, claro.
2: Como o senhor define essa relação? O mito ainda performa alguma coisa na vida das pessoas hoje? Eu gostaria, inclusive, que o senhor explicasse um pouquinho os conceitos.
1: Claro. Aqui, mito, quando nós pensamos e estudamos o século V e os séculos anteriores, antes da Era Comum, mito é uma forma de pensar, de compreender a existência. É uma narrativa a partir da qual os humanos criam para si, para o outro e para tudo que o cerca, explicações que tornam a vida possível. Isto é aquilo que cimenta o entendimento entre os humanos a partir de determinados princípios. O mito sempre se refere à origem, né? Sempre nos reporta um começo, e esse começo sendo um momento áureo da própria existência. Não é? Claro que o mito hoje, como ele nos aparece, ele é desencarnado desse tipo de compreensão, porque ele se encontra mergulhado em outro tipo de pensamento que não é mais mítico, mas que é racional, objetivo, como dizia Horkheimer e Adorno no livro O Eclipse da Razão, não é? Esse pensamento administrado, objetivo, não é? Que se apropria e constitui, com variadas formas de pensar, um amálgama, compreende? E que dá razão e sentido à nossa própria existência. Entendem?
0: Legal. Professor, agora meio-dia, mais 26 minutos. O programa vai até meio-dia e meia. Acho que a gente podia falar um pouquinho sobre o programa.
1: Sim.
0: Do curso. O curso se estende aí até dia 1º de julho, é isso?
1: Isto é. Isto mesmo. Então, nós vamos, no nosso encontro de amanhã, às 19h30, eu vou apresentar o curso, vou apresentar algumas tragédias, vou mostrar para os assistentes, para os que irão fazer o curso, o sentido do próprio curso, né? Essa pergunta que tu me fizeste anteriormente, afinal, qual a relação entre saberes que parecem tão distantes de nós, práticas que parecem até de outro mundo, e o nosso pisar cotidiano pelas calçadas de nossa cidade, de nosso mundo, né? Essa questão da Antígona, essa visão sobre democracia e a qualificação do argumento, tudo isso subjaz à minha leitura da teatralidade trágica. No segundo encontro, nós vamos discutir mito. Como se compreendia mito? Mito como forma de pensar, mito como forma de viver. Porque o mito é uma linguagem que se expressa na teatralidade trágica. A linguagem trágica é uma composição entre essa experiência intelectual mítica e as novidades de um novo pensar que o século V realizava. Compreendem? Então, isso é importante. Sem esta compreensão, a gente fica pensando, mas como eles falam em ouvir o povo e, ao mesmo tempo, Creon se refere a Zeus. Mas Deus e democracia combinam? Devagar com Andor, porque há muitos saberes em meio a essas formas de pensar. No terceiro encontro, desculpe, voltando ao segundo, aí nós vamos falar também da performance, da encenação, da presença do Dionísio, um elemento fundamental para a criação da teatralidade, porque é ele que fornece a ritualização do espaço cênico. Ele que traz a força a partir da qual se pode constituir entre os protagonistas e a plateia um circuito mágico, porque Dionísio propõe, pela sua prática, o travestismo, o transbordamento, o sair de si ou assumir outras máscaras. Isto é teatro, compreende? Esse vagar por outros mundos possíveis que a tragédia, que a teatralidade trágica busca discutir. A teatralidade, colegas, não é o lugar da resolução. Todo teatro projeta futuros possíveis a partir da reflexão do que vivemos. E aí entra Dionísio para possibilitar a verdade, a verossimilhança, a concatenação ou a catarse, como dizia Aristóteles. Então, isso é, a performance é de grande importância para a gente compreender, entende? Essa pequena estátua aqui é uma reconstrução em 3D de uma pequena estátua do século I da nossa era, que seria a representação de Clistenestra, a mulher de Agamenon, na primeira peça da trilogia Oresteia de Ésquilo. Entendem? É a criação da performance trágica, né? Diferente daquela discursiva que nós vamos ver nos simpósios durante o século VI, V e IV, que nós veremos exercitada pelo Aedo, aquele que canta, aquele poeta-cantor que expressava pela sua voz a Ilíada e a Odisseia, né? Todos eles, os aedos, mergulhados em uma cultura que é de todos, por isso entendida por todos, entende? E aí, no nosso terceiro encontro, nós vamos, no terceiro, fluxo dos novos pensares, que é justamente a criação de uma outra forma de viver e de compreender a existência, de viver e compreender a crise social. Toda crise social deve ser resolvida, solucionada pela violência. Todo poder se encarna no corpo daquele que exerce, como diz Creon. Novos pensares e novas práticas anunciam novas relações sociais e novas práticas culturais. Compreendem? Não é gratuita a chegada de Dionísio ao centro da cidade. Eu digo a chegada porque ele vem da periferia. Claro que não é de um dia para outro, nós sabemos que são décadas de transformações. Mas tudo isto, ao mesmo tempo que todas essas variáveis, ao mesmo tempo que anunciam, vão consolidando novas práticas de vida e vão organizando novas formas de expressão. Por isso que eu falei no início que a teatralidade trágica está no coração da democracia ateniense, porque ela é fruto dessa disputa. Entendem? Continuando. No quinto encontro, nós vamos falar em especial de Dionísio e a criação da teatralidade como drama ritual. Então, nós vamos mostrar a figura do Dionísio, como eram as suas festas, de onde ele veio, como se organizavam os seus rituais e como de seus rituais foi surgindo, então, a dramaticidade. Ele é, como eu falei, esses rituais dionisíacos que vêm para o centro da cidade nessa disputa entre elites e facções da elite ligada aos camponeses por uma divindade que sintetizasse as novas relações. Não é? No século V vai se usar a, em vez de democracia, a palavra isonomia, para marcar o tipo de relação nessa nova convivência social. Isonomia quer dizer igualdade perante a lei, a igualdade de todos os cidadãos, nesse caso. No sexto encontro, o que é a teatralidade trágica? A criação de uma forma de expressão isonômica, não é? Igualitária, no coração da criação isonômica. Como, então, a teatralidade trágica participa vivamente da problemática da cidade de seu momento? O teatro, espaço, a teatralidade trágica como encenação, não pode ser confundida com a ágora. Ali, aquele lugar do sim e do não, qual é a nossa política. Por isso que eu falei anteriormente, não é? Que a teatralidade enseja discussão, abre futuros, jamais nos oferece uma decisão. Isto é na ágora. Então, é o caminho da reflexão, da criação para reconstruir a própria existência. E aí, no sétimo encontro, eu gostaria de discutir com aqueles e aquelas que irão fazer o curso duas tragédias que eu acho assim da pesada, Antígona e As Suplicantes. Não é? Antígona talvez seja a mais conhecida, é a peça mais encenada do mundo. Sabe? Tu tens uma versão de Antígona encenada no campo de refugiados de Jenin, cujo título é A Estrangeira. Tu tens uma Antígona negra, tu tens Antígona na Guerra Civil Espanhola, versões, eu quero dizer. Tens uma Antígona reescrita por Bertolt Brecht, entende? E sucessivamente as várias montagens, digamos, que tendem a ser clássicas de Antígona. Então, é uma peça pungente. No curso eu vou explicar por que Antígona mantém a sua voz sempre viva, sempre atual, sempre nova e candente. O que tem essa escrita? O que esse autor, Sófocles, produziu que fez com que sua obra permaneça, né, 2.500 anos depois, ainda tão candente diante de outros mundos, não é? E As Suplicantes é também uma história de Eurípides sobre mães reclamando os corpos de seus filhos para Creon, o mesmo que aparece em Antígona. E aí a disputa política que se desenvolve, né? O pedido das mães, a ferocidade do rei, o rei de Atenas sempre se colocando a serviço do povo de Atenas, e a guerra, e o malefício da guerra.
0: Por favor.
1: É importante notar nas tragédias a força das mulheres, colegas. Elas aguentam a guerra, elas sobrevivem à guerra, elas estão presentes sempre. Os homens vão, elas ficam. Eles morrem, elas estão. é impressionante nós conseguirmos observar esse lugar particular das criações da condição feminina nas mais variadas tragédias. Não é?
0: Maravilhoso, professor. Muito obrigada pela sua presença, professor. Então, a partir de amanhã, oferecendo, ministrando esse curso de extensão do projeto E-Drama, Teatralidade Trágica, Mito e Performance. Sempre às quartas-feiras, das 7h30 às 9h30 da noite, começando amanhã e se estendendo aí até o próximo dia 1º de julho. As inscrições, para quem quiser se inscrever, o link de formulário do Google não é um link muito amigável para a gente estar locutando aqui no programa, mas ele está disponível no Instagram do Teatro Fipel, tudo junto. Tem justamente uma postagem anunciando este curso. Dentro dessa postagem tem o link específico para inscrição nessa atividade, então, como a gente disse, que se estende aí até o dia 1º. Ela acontece na sala 314 do bloco 1 do Centro de Artes, na rua Alberto Rosa, número 62.
1: Muito obrigado pela fala, né, para divulgar o nosso trabalho.
0: Imagina, gente, que agradece, professor. Nós conversamos, então, justamente sobre o curso de extensão Teatralidade Trágica, Mito e Performance, falando com o professor Josemar Vaz, ele que é doutor, professor dos programas de pós-graduação em Letras e em História da Universidade Federal do Rio Grande. Obrigada pela presença. Gente, 12:39, programa Contraponto vai ficando por aqui. Nós voltamos amanhã, a partir das 11 horas da manhã, aqui na 104.5 FM e também nas redes sociais da Rádio Com Pelotas, no YouTube e no Facebook. Uma excelente terça-feira. Até amanhã.
2: Até amanhã.

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0: 13 horas.
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2: Bom, pessoal, estamos começando então uma ótima tarde a todo mundo que nos acompanha, queridos e queridas ouvintes e internautas aqui da SUA, da nossa Rádio Com, em 104.5 no FM, através das redes sociais da Rádio Com e Rádio Com Pelotas. Além disso, estamos ao vivo em áudio, além do 104.5 FM no seu rádio, no aplicativo específico aí da Rádio Com para o seu celular e ainda no radiocom.org.br você ouve e acompanha em áudio a programação diferenciada da Rádio Com. 1h02 nesta terça, dia 19 de maio, é o dia, então, sempre às terças-feiras do programa ao vivo, semanal, do conteúdo aqui do Outras Vozes. Na apresentação e produção é minha,

0: convite para falarmos da rede e sobretudo, né, meninas, um pouco, primeiramente boa tarde, um pouco sobre toda, além da repercussão do CAPS na rua no dia de ontem, no Parque da Baronesa, ao mesmo tempo, os principais serviços aí da rede e que o mais recente, que até a gente acompanhou em reportagem com o companheiro Marcelo Rodrigues, que é o diretor lá do SAMU na Bento, que nos adiantou, nos mostrou o equipamento do SAMU Mental, que é um veículo específico, e toda esta principal política pública mais recente aí da rede em Pelotas. Muito bem-vindas, obrigado por estarem aqui.
1: Boa tarde, Fábio. Obrigada por esse espaço, né? Sempre é um prazer vir na Rádio Com, que é um espaço de comunicação, aí, de abertura de ideias, né? De possibilidade de pensamento livre, crítica, né? Muito obrigada por estar aqui nessa tarde.
2: Obrigada, então, muito obrigada pelo convite, Fábio. É um momento muito bom, assim, a gente poder vir falar sobre o nosso trabalho, né, sobre o que a gente faz. E ter esse espaço é um espaço fundamental, assim, né, para que as pessoas possam acessar também informações e trocar, né, experiências, reflexões.
0: Obrigada. Certo, nós que agradecemos aqui. E o que vocês teriam a dizer, gurias, a respeito dessas primeiras semanas, desses primeiros passos aí do SAMU Mental, da política pública local em relação a isso, e com um veículo específico aí para atendimento a pessoas em adoecimento mental, em surtos psicóticos, em crises aí psiquiátricas, que com certeza já mobilizou muita gente, e como é que estão aí os chamados nesse momento?
1: Eu gostaria de dizer, né, que esse projeto aí do serviço de SAMU Mental é uma parceria, né, da Rede de Urgência e Emergência com a RAPES, né, com a Rede de Atenção Psicossocial, e ele vem assim, nessa concepção de rede mesmo, né? A gente sabe que temos muitos problemas no Brasil inteiro, no mundo inteiro, nesse momento de atendimento à crise, né? Que é o momento que a pessoa está mais frágil e que ela precisa de um atendimento especializado, né? Que dê conta do sofrimento naquele momento. E a gente já teve várias situações, né? De abordagens inadequadas, de morte de pessoas em abordagens, né? Então, faz um tempo que a gente vem discutindo junto com a Rede de Urgência e Emergência, desde o ano passado, né, essa possibilidade de constituir uma equipe própria, né, então capacitada para atender situações de crise em saúde mental. E foi um processo, né, um processo de capacitação, um processo de contratação de pessoas ou de remanejo de pessoas de dentro da rede, para que hoje a gente tivesse, né, essa equipe que funciona de segunda a segunda, das 7h às 19h, né, é uma equipe de 5 pessoas, né, com 2 técnicos de enfermagem, 1 enfermeiro, 1 psicólogo e 1 condutor, que vai atender via o mesmo número 192, né? A pessoa vai ligar de qualquer lugar, ou serviço, ou rua, e vai solicitar o atendimento da SAMU Mental num caso de crise, né? Então, isso é muito importante para a gente qualificar as nossas abordagens, para a gente ter uma abordagem humanizada, né? Com uma intervenção direta de profissionais da saúde, né? O problema da saúde mental, ele não é um problema da ordem da segurança em si, ele é um problema da ordem da saúde. Então, nesse sentido, é importante, né? A gente tem um trabalho que é muito relevante da segurança, de proteger os profissionais, mas a gente também precisa saber quem que precisa dar conta, né, dessa crise e na hora do sofrimento ali, na hora que a pessoa está muito fragilizada e seus familiares também. A gente tem tido, vou deixar aqui para a Dari falar um pouquinho, né, como é que tem sido esse trabalho que ela tem acompanhado.
2: Os atendimentos, então, eles têm sido, né, bastante diferentes, né, do que a gente vinha habituada, em função também de uma outra característica, que é poder ficar mais tempo nesse atendimento com o usuário, né, poder se dedicar e entender um pouco esse momento da crise que essa pessoa está passando, poder, de

0: alguma forma organizar melhor esse pós-atendimento também, né? Então, as psicólogas, principalmente, elas estão fazendo algum levantamento desses atendimentos para a gente poder ver, né, no serviço, se as pessoas que são, por exemplo, orientadas aí no serviço no dia seguinte ou encaminhadas, se de fato elas estão conseguindo, né, fazer esse acompanhamento, porque a gente entende que o atendimento da crise, ele é muito importante, é importante que ele seja qualificado e diferenciado, mas a gente também precisa do segmento desse usuário, né? Então, isso também é um ponto que a gente levou em consideração, né, quando pensou no projeto e no que ele podia trazer, assim, como impacto positivo, né, para a sociedade. E a questão dos atendimentos, assim, né, pelo que a gente tem trocado, assim, de ideias com os colegas, né, da rede de urgência e emergência, tem tido um número bem bastante importante de atendimentos, em torno de 10 a 12 por dia, assim, né, durante o período das 7 às 19. São atendimentos que eles podem ficar um pouco mais de tempo, então é um pouco diferente, né, do atendimento pré-hospitalar em situação clínica ou de trauma, né? Então, o atendimento em saúde mental, ele requer um pouco mais de tempo ali, né? Investimento na abordagem da crise, porque vamos ter profissionais ali que são qualificados para isso e que a gente passou por momentos de treinamento e de capacitação com esses profissionais. Então, é uma nova forma da gente conseguir olhar para essa situação, né? A situação mais vulnerável da pessoa, que é o momento que ela está em crise.
1: Certo. E como também têm sido os atendimentos, especialmente naquele ciclo que já vem acontecendo quando há uma crise, claro, até pouco tempo a Brigada Militar intervia, que precisava uma repressão, e infelizmente hoje não precisa, porque já tem a questão do SAMU mental. Como esse atendimento, Gurias, ele de alguma forma ele ampliou e qualificou de alguma forma, justamente no caminho para os CAPs, especialmente as pessoas em dependência química, o CAPs-AD, e encaminhado, dependendo da gravidade, para as comunidades terapêuticas parceiras. Como é que esse processo se tem se dado também com a adesão do SAMU mental?
2: A SAMU mental, o chamado acontece assim, eu posso estar com um familiar dentro de casa, né? Não é necessariamente num serviço, né? Posso estar com um familiar dentro de casa que está agitado, inquieto, né? Desorganizado, e a pessoa liga lá e vai descrevendo o caso. Então, o regulador aciona, né? Tem uma ambulância própria, ela vai lá, atende, faz abordagem verbal, que a nossa prioridade é fazer a abordagem verbal, né? E alguns casos vão ficar ali mesmo, porque a pessoa já se organiza, eles podem ver a medicação e, né, a pessoa já fica um pouco melhor. Alguns casos vão poder ir no outro dia para o UBS ou para o CAPS. E uma boa parte dos casos vão para os CAPS, né? Então a SAMU atende e leva até o CAPS de referência, se for um transtorno psiquiátrico grave, né? Que faz tratamento no território ou que não faz, mas que, dependendo do teu endereço, tu vai para o CAPS de referência. Se for criança, vai para o CAPSI. Né? E se for uso problemático de álcool e drogas, vai para o AD. Então, a SAMU mental, na verdade, ela integra uma rede, né? Então, essa pessoa, quando ela chega no CAPS, lá, o AD, por exemplo, que tem leito, se for necessário, a pessoa vai ficar num leito do AD, né? Se for necessário que ela entre em acolhimento diário e vá todo dia até o CAPS, ela vai entrar em acolhimento diário, assim como se for necessário uma internação, vai ser solicitada essa internação. Então, para funcionar bem, né, que é um investimento grande que a gente está fazendo aí, o SAMU mental, por certo, ele já humaniza, né, ele já qualifica o atendimento, mas ele precisa de uma rede, né, que dê sustentação ao segmento do acompanhamento dessa pessoa, né? Isso é muito importante. Estamos qualificando, né, os serviços, né, reforçando as equipes. Temos uma perspectiva ainda no primeiro semestre de abrir os leitos no CAPSI, né? Daí vamos ter um CAPS infanto-juvenil 24 horas, que vai ser um passo importante na atenção à criança e ao adolescente no nosso município, né? Então, é um processo aí de que quanto mais a rede estiver integrada, né, mais qualidade, mais resolutividade vai ter esse atendimento.
1: Sim, e queres complementar algo da, da área?
0: Não, não, eu acho que é mais ou menos isso, assim, é pensar que a rede de saúde precisa também ter, né, essa comunicação, e é um pouco nisso que a gente vem trabalhando, né, pensando que a gente precisa, que os pontos da rede precisam estar articulados também, entendendo que a atenção psicossocial, ela atravessa, assim, né, diversos pontos de atenção da rede.
1: Certo. E no aspecto de transversalidade entre as secretarias, que até questionava o amigo Rafael Atencio, que está coordenador lá da Casa de Passagem, como essa transversalidade entre a SMS e a SAS tem se dado nesse trabalho integrado, e o que a rede CAPS pode auxiliar na rede da SAS e vice-versa, inclusive para atender, sobretudo, não só vacinação, mas casos de que a rede do CAPS atende aí as pessoas em situação de rua e vulnerabilidade, porque ainda mais com esse friozão que está nos acometendo nesse momento, e que com o inverno isso se amplia, enfim, como é que vocês veem a importância dessa questão transversal entre as secretarias, sobretudo SAS e SMS, saúde e assistência social?
0: A gente considera muito importante, assim, né? Foi uma das pautas que, quando a gente chegou, a gente tentou fazer uma aproximação, e hoje a gente dialoga muito, né, com os colegas da assistência social, e temos contato, assim, quase que semanalmente, sempre sobre algumas situações. A Casa de Passagem, ela acaba sendo um ponto em que o CAPS AD tem um vínculo um pouco maior, né, em função de que algumas pessoas que estão em situação de rua, às vezes, fazem uso de substância, né, então, algumas dessas pessoas precisam, por vezes, né, serem acolhidas no CAPS AD, passar por algum tipo de atendimento, ou ficar em tratamento ali no serviço, né. Acontece semelhante a isso também em casos que são casos compartilhados, né, que a gente faz algumas discussões, porque a gente tem algumas situações de pessoas com uma doença psiquiátrica e que muitas vezes está em situação de possivelmente ser institucionalizado, né? Então, nós temos encontros, assim, com muita frequência com os colegas da assistência social, e a gente considera que é muito importante, né, que a gente consiga pensar juntos, né, sobre o cuidado ao usuário, porque o usuário é de todos, né, ele pertence ao município, então todos têm que, precisam, na verdade, se responsabilizar pelo cuidado dele, né. E é um pouco isso que a gente tenta fazer, né? Em relação ao pessoal que trabalha também com o consultório de rua, né, que é da Secretaria de Saúde, a gente também tem tentado algumas aproximações, participado de eventos, né? A gente considera importante que o CAPS AD também se insira nessas atividades e que pense também em redução de danos como uma forma de cuidado, né, e de tratamento dentro da atenção psicossocial.
1: Coordenadora Luciane, quer complementar algo em relação a isso? Não, não. Não, só para antes da gente finalizar, a gente repercuta um pouco como foi o evento de ontem, a edição de ontem do CAPS na Rua, lá no Parque da Baronesa, quais foram as principais deliberações, teve atividade alusiva também ao Dia Nacional da Luta Antimanicomial, como se deu, só para o público da Rádio Com, que por algum motivo não acompanhou, mas que acompanha essa luta e que tem o nosso, que tem o programa aqui, que é o Gente Como a Gente. Mas só para o público que está ainda chegando na nossa audiência, entender a importância desse dia e dessas atividades que o CAPS na Rua realiza.
2: Então, o CAPS na Rua é um projeto que, para nós, é um projeto muito importante, né? Que é essa perspectiva da saúde mental, de que a gente possa ocupar os espaços da cidade, né? Então, ele acontece cada mês num bairro, né, onde tem um CAPS territorializado. Ontem, 18 de maio, foi no Parque da Baronesa. No próximo mês, 17 de junho, vai ser lá no Zona Norte, né, ali próximo a Fernando Osório. Então, ontem foi muito interessante. Primeiro era um dia lindo de sol, né? E muitas atividades acontecendo, muitas parcerias ali com a Universidade Federal, com a escola da SEG, com a Secretaria dos Esportes, da Educação, né? Então, muita oficina de teatro, o grupo Juntos Misturados cantando, né? A questão da apresentação da capoeira, vacinação, nós fizemos ontem, né? Então, é essa proposta, né? De ter um espaço também para conviver com a loucura e para conversar também sobre ela, né? Que ela não seja, que a loucura, o lugar dela não seja isolada do resto da sociedade, que ela esteja ali, né, onde a gente está. Teve uma roda de conversa muito, muito legal, né? A gente tinha duas convidadas especiais, a Maria do Carmo, que coordenou a política de redução de danos no município, a Verinha Garcia, né, que foi uma das pessoas que ajudou a criar lá o CAPS Baronesa, falando um pouco assim do 18 de maio, que cada vez que a gente comemora esse 18 de maio, a gente precisa pensar, né, que a superação dos manicômios físicos e mentais, ela não está dada, né? Ela é uma luta de todo dia na sociedade, ela é uma luta para toda a vida, né? E a gente precisa ter espaços também para conversar sobre ela, né? Para pensar como que a gente constrói no dia a dia uma política que não exclui, né? Que entende a loucura como parte do viver humano, né? E que cria mecanismos para que as pessoas que têm algum tipo de sofrimento psíquico possam ter um tratamento de qualidade, mas também, fundamentalmente, elas possam conviver na sociedade, né? A gente sabe que a saúde mental ela está atravessada por todas as outras coisas da sociedade, pelas vulnerabilidades, né, pelos preconceitos. E então, quando a gente fala de luta antimanicomial, a gente está falando também de construir uma sociedade, né, do jeito que a gente sonha, né, com mais acolhimento, igualdade, né, com outras relações, né, humanas e apostando muito nessa construção coletiva, né? Porque quando a gente junta todas aquelas pessoas lá no CAPS na rua, são pessoas que em torno de uma ideia elas estão ali, né, construindo coletivamente um outro jeito de ver, né, a questão da loucura.
1: Muito bem, muito obrigado pela presença de vocês. Vida longa e a saúde mental, a outras políticas importantes dentro da rede RAPS, dos CAPS, e contem também sempre com o apoio aqui e a divulgação do Outras Vozes, não só aqui no nosso espaço na Rádio Com, como também nas nossas redes sociais. Querem dar mais um recado para finalizar? Fiquem à vontade.
0: Não, eu acho que só agradecer o espaço, né? Convidar também a população para o próximo CAPS na Rua, que vai ser organizado pelo CAPS Zona Norte, né? Então, dia 17 de junho. E dizer que a gente também está disponível, né, para trocas e, enfim, reflexões.
2: Boa tarde, então, a todas as pessoas. Obrigada.
1: Muito obrigado, então, pessoal. A gente vai para um breve intervalo com os nossos apoiadores e já voltamos com o segundo e último bloco com as principais notícias do dia aqui no programa Outras Vozes. Voltamos já já.
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1: Bom, de volta com o nosso programa Outras Vozes, aqui nas ondas da Rádio Com em 104.5 FM e através das redes sociais em Rádio Com Pelotas, 1h24. Vamos para a pauta local, primeiramente, depois a gente traz uma das informações da pauta nacional que está ainda ao vivo, em depoimento no Congresso Nacional. Está sendo ouvido aí o presidente do Banco Central, o Gabriel Galípolo, um grande economista aí, que atualmente é o presidente do banco, falando sobre as questões e as corrupções e todas as questões que envolvem a polêmica em torno do Banco Master. Vamos só, antes da pauta local, até vou pedir para o Salóis exibir para nós no canal dos colegas da Mídia Ninja, onde ele está nesse momento dando depoimento aí no Congresso, se não me engano, no Senado, né? Salóis, a gente vai ouvir um pouco diretamente do canal da transmissão ao vivo da Mídia Ninja, onde dá suas declarações em relação à questão do Banco Master, o presidente do Banco Central, o economista Gabriel Galípolo. Vamos ouvi-lo.
4: Fazer isto. Ainda sobre isto e sobre a urgência, o Banco Central do Brasil hoje goza de uma grande reputação graças ao Brasil e graças ao país. Vim agora de duas viagens internacionais. Em uma estava lá abrindo o evento do Banco Central Europeu, que a gente foi convidado por prestígio do Brasil, não meu, por prestígio do país. E logo em seguida a minha apresentação, houve uma apresentação onde se separavam as reações na curva de juros nos diversas economias em função do choque de oferta entre dois tipos de economias, que tinham um banco central com credibilidade e banco central sem credibilidade. E nós estávamos entre os bancos centrais que tinham mais credibilidade. E recentemente também o Brasil, não eu, foi eleito para ser chair do comitê que coordena os bancos centrais de países emergentes no BIS, que é o banco central dos bancos centrais. Então o Banco Central ainda goza de uma grande reputação por causa disso, né? Esse é um comitê que tem China, Índia, México, Arábia Saudita, Emirados Árabes, Coreia, uma série de países, e o Brasil está lá presidindo por prestígio do Brasil. Mas eu concordo com o senhor. Esses eventos que acontecem como esse são eventos que a credibilidade é algo que demora muito para construir e ela, a qualquer arranhão, ela pode machucar. E por isso que a gente não pode mais perder tempo na defesa disso. Eu queria só falar sobre a parte de política monetária rápido, porque eu estou ocupando muito tempo.
5: Presidente.
4: Mas a parte de política monetária também, acho que me expressei mal ao querer dizer que chama atenção, não quer dizer que não tem explicação. Eu estava simplesmente chamando atenção para o estranhamento, a dissonância que gera para quem vê de fora, para dizer de uma particularidade da economia brasileira.
1: Então a gente acompanhou agora apenas em áudio, mas que tem em vídeo, você acompanha no canal da Mídia Ninja, a Comissão de Assuntos Econômicos do Senado, exatamente, está ouvindo então o presidente do Banco Central, Gabriel Galípolo, sobre a questão do Banco Master e todas as suas polêmicas em torno desta grande fraude e corrupção em torno do banco e da figura do Daniel Vorcaro. Vamos falar daqui a pouco na pauta nacional sobre isso e o que isso também, de alguma forma, repercute desemboca na pré-candidatura do Flávio Bolsonaro. Vamos agora para as nossas pautas de Pelotas. Demanda por abrigo noturno dobra com chegada do frio em Pelotas. Destaque do site da Rádio Com. Com temperaturas mínimas que chegaram a 6 graus no início da semana, a demanda por abrigo noturno em Pelotas cresceu de forma expressiva antes mesmo da chegada oficial do inverno. A casa de passagem, que nos meses quentes recebia entre 35 e 50 pessoas por noite, passou a registrar entre 80 e 110 usuários. E em momentos de pico já opera no limite da capacidade, de 110 leitos. Rafael Atens, coordenador da Casa de Passagem, falou à edição da manhã da Rádio Com, na quinta passada, dia 14, sobre o reforço nos serviços municipais para a população em situação de rua, as ações de abordagem nas ruas e os desafios do acolhimento no período de frio. Inclusive, ele nos concedeu entrevista ontem à tarde, às 14h, e você acompanha nas redes do Outras Vozes detalhes desta conversa. E outra questão, que não menos importante e que também é caótica, que a gente precisa que melhore, mas aos poucos a gente vê uma ampliação do que diz respeito ao atendimento nas unidades básicas de saúde, embora alguns vereadores que se dizem fiscais da saúde digam que não, mas isso aí é uma visão contrária a isso. Quase no fim, o UBS e o Obelisco terá estrutura ampliada em mais de 90% após a obra iniciada em 2024. A obra de ampliação da Unidade Básica de Saúde do Obelisco avançou em maio e se encaminha para a reta final. Iniciada em 2024, a reforma vai ampliar a estrutura da unidade em mais de 90%. A previsão de conclusão é para o segundo semestre deste ano. Na segunda-feira, dia 18, ontem, portanto, equipes do SANEP iniciaram avaliações para a complementação da rede de esgoto do espaço. Entre as pendências finais estão a ligação da rede de esgoto, a conclusão da nova recepção, a adequação do gabinete odontológico, a colocação de grades e a pintura. Ao longo da obra, a unidade passou por paralisações pontuais para que o atendimento aos usuários não fosse interrompido. A UBS Lindóia passa por reparações na rede elétrica nesta semana, após problemas na transmissão de energia causados por emendas de cabos rompidos. O serviço conta com o apoio das equipes de iluminação pública da Secretaria de Serviços Urbanos. A unidade mantém funcionamento normal durante a manutenção, sem alterações nos atendimentos. Aí, só complementando, só fazendo um adendo a essa informação, até a Clarissa e os colegas do Contraponto trouxeram já há algum tempo aqui, e eu reforço, só para o público que não ouviu, a gente reforça, pessoal, que para o povo que mora ali na região da Leucádia, Areal, Jardim Europa e arredores, pode voltar a utilizar, inclusive, a unidade básica da Leucádia, que volta às atividades, somente, pelo menos por enquanto, não funcionam os atendimentos para dentes, os atendimentos odontológicos, para serviço dental, certo? Mas, de resto, todos os serviços básicos de atendimento na unidade básica da Leucádia, ali na rua Davi Canabarro, já estão com o retorno do atendimento. Só para você que depende dessa unidade básica de saúde, usava a UBS Área 1, ali na rua Apolinário Porto Alegre, com Rafael Pinto Bandeira, pode, de novo, utilizar a UBS Leucádia. 1h30, dando seguimento às pautas locais de Pelotas, vamos falar de atendimento aos cães de rua para a questão da diminuição de famílias de cães aí abandonados, que é a questão da castração e o projeto do Castramóvel, que atenderá agora o Passo do Salso e a Vila Governaço. A Prefeitura de Pelotas, por meio da Secretaria de Qualidade Ambiental, abrirá entre os dias 25 e 29 deste mês o cadastro para a nova etapa do Castramóvel. Atenderá moradores do Passo do Salso e Vila Governaço. Serão disponibilizadas 200 vagas para castração grátis e de cães e gatos. Os cadastros são realizados na Escola Municipal de Ensino Fundamental Antônio Joaquim Dias, localizado na Avenida Cidade de Lisboa, número 2640. Já as cirurgias estão programadas para ocorrer entre os dias 8 e 12 de julho. Ou melhor, 8 e 12 de junho, tá? 8 e 12 de junho. Segundo a SQA, a escolha do local busca ampliar o atendimento da população da região, incluindo moradores da Vila Governaço, que é uma área próxima ao ponto de instalação do Castramóvel e com grande demanda pelo serviço. O programa é destinado exclusivamente a famílias de baixa renda inscritas no Cadastro Único. Para realizar o cadastro, será necessário apresentar documento de identificação, comprovante de residência e comprovante de inscrição no CadÚnico. Detalhes no site da Prefeitura de Pelotas, em pelotas.rs.gov.br. E aquelas famílias de baixa renda, de situação assalariada, que fica difícil de fazer festas de casamento, que muitas vezes são caras, e sejam casamentos homoafetivos ou heterossexuais, podem se inscrever também, gente, para o casamento coletivo da Prefeitura. Foram prorrogadas até o dia 29 de maio. Destaque em reportagem da colega Alessandra Meirelles. As inscrições para o casamento coletivo de 2026 foram prorrogadas para o próximo dia 29. Até 80 casais poderão participar da cerimônia, já que tem data e local definidos, dia 25 de junho, no Clube Brilhante. O local para a realização do evento foi escolhido pela localização e por isso é um espaço onde são realizados eventos sociais e já tem uma estética adequada para isso. A parceria foi confirmada pelo presidente do clube, Jonas Ricardo Ribeiro Alves. As inscrições são feitas nos Centros de Referência à Assistência Social, os CRAS, e podem participar pessoas com mais de 16 anos. Para pessoas com 16 ou 17 anos, é obrigatória a autorização dos pais, independente de crenças religiosas ou orientação sexual. É necessário apresentar um documento de identidade, CPF e comprovante de residências, dos dois, e pelo menos um deles deve estar inscrito no Cadastro Único. No momento da inscrição, os beneficiários serão orientados sobre os próximos passos com os cartórios. E todo o passo a passo de como se inscrever, você acompanha no site da Prefeitura, em pelotas.rs.gov.br. 1h34 agora, vamos para a pauta estadual, dizer que aposentados do setor público perdem até um salário bruto por ano com contribuição previdenciária. Um estudo técnico do Departamento Intersindical de Estatística, o DIESE, apontou que a contribuição previdenciária cobrada a aposentados e pensionistas do setor público do estado do Rio Grande do Sul impõe perdas que equivalem a um salário bruto anual. De acordo com o DIESE, o servidor estadual aposentado com pagamentos mensais de R$ 5.000 desembolsa mais de R$ 4.000, o que equivale pelo que tem ou pelo que está aqui na matéria, é R$ 4.939,22 por ano em contribuição previdenciária. A legislação adotada pelo governo do estado prevê a continuidade da contribuição à previdência quando a remuneração mensal ultrapassa o salário mínimo, hoje de R$ 1.621. O mesmo não acontece no setor privado. Os beneficiários do INSS não continuam contribuindo após a aposentadoria, preservando integralmente a renda líquida. A prática, conhecida como confisco previdenciário, é contestada pela União Gaúcha em Defesa da Previdência Social e Pública. Ela defende a extinção gradual da contribuição previdenciária de aposentados e pensionistas. Segundo comentou a presidenta da União Gaúcha, da União Gaúcha, Osmar de Aguiar Pacheco, cobrar de quem já contribuiu a vida toda é muito mais que uma injustiça odiosa. É uma insensibilidade ao trabalhador que dedicou a sua vida a servir a sociedade, e um desrespeito ao serviço público, o qual se funda basicamente no esforço de homens e mulheres que precisam ser dignamente recompensados por seus esforços. Detalhes em sul21.com.br. Boa tarde, Rádio Com. Por que não convida o Renan Santos para uma entrevista? Que Renan Santos que tu estás falando é o candidato aquele à presidência da República? Não entendi, tudo bem, mas enfim, não entendi a pergunta aqui. Mas enfim. Vamos a... agora para a pauta nacional, aproveitar que estamos falando em pré-candidaturas à presidência, falar da polêmica em torno do áudio de Flávio Bolsonaro, que abala a própria campanha dele, em queda livre, diz a matéria do colega repórter investigativo Kleber Lourenço, em CL Notícias. clnoticias.com.br é o endereço da internet, certo? A pesquisa indica que o desgaste provocado pelo caso Daniel Vorcaro não ficou restrito ao noticiário político. Ele já apresenta reflexos eleitorais para Flávio Bolsonaro. Enquanto Lula avançou no levantamento, o pré-candidato do PL registrou queda. Mesmo com a desaprovação maior que a aprovação, o presidente Lula segue liderando nos principais cenários da disputa presidencial de 2026. Isso quem avalia é a nova pesquisa Atlas Bloomberg, divulgada hoje, terça, dia 19. O levantamento mostra um governo desgastado, mas também revela que a direita ainda não conseguiu construir um nome alternativo suficientemente competitivo fora da família Bolsonaro. Mesmo diante desse desgaste, Lula continua liderando os cenários eleitorais apresentados pela Atlas Intel. No principal cenário do primeiro turno, testado pela pesquisa, Lula tem 47% mais 0,4%, Flávio Bolsonaro com 34,3% menos 5,4%, Renan Santos do Missão 6,9% mais 1,6%, Romeu Zema com 5,2%, Ronaldo Caiado com 2,7%, estável Augusto Cury 0,4%, Aldo Rebelo com 0,2%, Brancos e Nulos 1,4%, Não Sabem 1,9%. Detalhes em clnoticias.com.br. Lotes de medicamentos para colesterol e corticoides são recolhidos pela Anvisa. A Agência Nacional de Vigilância Sanitária determinou ontem, segunda, dia 18, o recolhimento de lotes de dos seguintes medicamentos: a antorvastatina cálcica 40mg e a rosuvastatina cálcica 20mg. Elas são usadas no controle do colesterol e do fosfato diosódico de dexametasona 4mg por 4mg em ml, caixa com 50, que é a solução injetável prescrita para tratamento de inflamações. A medida publicada no Diário Oficial da União também suspende a comercialização, distribuição e uso dos produtos danificados após falhas identificadas pelos fabricantes. Detalhes também em matéria completa em clnoticias.com.br. E ao falarmos da pesquisa Atlas Intel, que acabamos de citar brevemente no ICL, é o que destaca também o Brasil de Fato. Que a pesquisa então Atlas Intel Bloomberg, divulgada hoje, mostra o presidente Lula à frente de todos os cenários do primeiro turno e segundo turno, testados para a eleição presidencial deste ano. Destaque eventual segundo turno. O destaque do levantamento é a queda de 6 pontos percentuais do senador Flávio Bolsonaro do PL em eventual segundo turno contra Lula. A queda ocorre após as revelações sob pedido de 134 milhões ao ex-banqueiro Daniel Vorcaro, preso por fraudes financeiras, para bancar a cinebiografia de Jair Bolsonaro. Agora o petista aparece com 48,9% das intenções contra 41,8% do senador do PL. Na rodada anterior, realizada em abril, Flávio tinha 47,8%, enquanto Lula somava 47,5%, que indica uma oscilação negativa, 6 pontos para o parlamentar. O cenário de empate técnico também foi observado nas medições de fevereiro e março. A pesquisa também mostra Lula à frente em disputas contra outros nomes da direita e da extrema-direita, como Romeu Zema, do Novo, Ronaldo Caiado, do PSD, e da ex-primeira-dama Michele Bolsonaro, do PL. Detalhes em brasildefato.com.br. 1h40, ou 20 para as 2 horas da tarde. Vamos então com essas notícias aí relevantes da pauta nacional, estadual e locais aqui da nossa cidade. A gente encerra o programa Outras Vozes desta terça-feira, dia 19 de maio de 2026. Com a sua companhia, com a sua audiência, com os seus comentários, aqui nas redes sociais, em Rádio Com Pelotas, ou ainda no seu radinho, no 104.5 FM, no aplicativo do seu celular, aí para smartphones e outros, que você acompanha a Rádio Com também, ou ainda em radiocom.org.br. Na apresentação, Fábio Cossio, e na técnica de áudio, Alexandre Salóis. Uma grande terça-feira e uma ótima semana para você, e na terça-feira que vem, ao vivo, novamente, a 1h da tarde, nos encontramos para mais um Outras Vozes. Uma ótima semana e até lá.
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2: 13 horas e 45 minutos.

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5: 14 horas e 45 minutos.

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Boa tarde para quem nos acompanha ao vivo, bom dia, boa tarde ou boa noite para quem nos escuta em outro momento nas plataformas digitais da Rádio Com, pelo YouTube, Instagram, Facebook, no arroba Rádio Com Pelotas e também pelo aplicativo da rádio disponível nas lojas de aplicativo do seu celular. Para ficar atento às novidades do programa, nos siga também pelo Instagram do programa, arroba Papos Sociais. Hoje é dia 19 de maio de 2026, estamos aqui para mais um programa, degustando um cafezinho e um stroopwafel, um biscoito holandês de caramelo com café. Vou passar aqui para a gurizada, podem compartilhar aqui para o pessoal. Esse é um oferecimento, né? 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Muito bem, feita a divulgação, alimentados. Vamos a mais um Papo Sociais. Sejam muito bem.

0: de apoio, além da Paula, da Helena e do João. Também o Jorge Luiz Martins Alves, que hoje, pela primeira vez, não está aqui no estúdio junto conosco, em função de um outro compromisso. Então, Jorge, se estiver nos ouvindo, um grande abraço. Assim como Felipe Martins de Souza, Caide de Castro Cuna, Luísa Helena Zorzi da Rosa, Samuel Bizarro Carvalho, Vitória Régia Krumenauer e Cleide Maria da Costa Gomes, que, assim como a Paula, se formou recentemente, né, a Paula já em março e a Cleide agora no início de maio, né, formadas, então, cientistas sociais. Helena e Paula, bem-vindas ao estúdio, um alô para a nossa audiência.
1: Helena, alô pessoal, tudo bem? Que seja um bom programa para a gente aqui com Meninos da Vila.
2: Oi gente, tudo bem? Vai ser um ótimo programa, tenho certeza.
0: Muito bem, e já apresentando, então, iniciando, hoje, no nosso Papo Sociais, nós vamos conversar com Sérgio Renato Ribeiro Duarte, ou o famoso Meneghetti. Boa tarde, Meneghetti.
3: Boa tarde.
0: Meneghetti, que é idealizador do projeto Meninos da Vila, projeto realizado no bairro Navegantes, que promove a inclusão social a partir do futebol. E traz hoje também, aqui para reforçar o time, Meneghetti, o Genilson Oliveira, o Andriel Vinícius da Silva e o Leanderson Silveira Lessa, todos colaboradores do projeto, atletas ou ex-atletas do projeto. Então, pessoal, vamos começar. Eu acho que o Meneghetti pode fazer as honras. Meneghetti, apresentar o teu time. Vamos conversar então um pouquinho.
3: Apresentar o Lelê, mais conhecido, o Leanderson, o Dri e o Genilson.
0: Muito bem. Meneghetti, da onde vocês vêm? O que traz vocês aqui ao Papo Sociais? Como é que é esse projeto que chama a atenção ali da comunidade dos Navegantes?
3: O projeto Meninos da Vila começou no bairro Navegantes, Navegantes 1, através desses guri aí, esses guri tudo aí. Desde pequeno se criaram no projeto e hoje estão tudo grande aí, tudo voando aí.
0: Muito bem. Nos contem um pouquinho, acho que talvez esse seja uma curiosidade geral, né? Como é que surge o projeto Meninos da Vila, Meneghetti?
3: Surge no bairro Navegantes.
1: Mas aí surge no bairro Navegantes, Meneghetti. E aí, como é que foi? Tu reuniu essa gurizada? E aí, o que tu fez? Veio do nada? Qual que é a tua história? Tu não trabalhava com futebol antes? Como é que foi?
3: A minha criação foi tudo dentro do futebol, sempre foi dentro do futebol. E aí eu peguei, estava eu, o Genilson, o Lê e o Dri, e aí decidimos fazer um negócio de esporte.
4: Começamos a juntar o pessoal do bairro. Começou tudo.
5: Todo mundo junto do bairro, né? Começou a juntar eu, o Lelê, o Genilson, o Jardel, tá Santa Catarina, o Jackson, tá jogando, começamos a juntar desde pequeno. A gente era ali no campo da Maria Bonita, né, Meneghetti? A gente começou no ginásio, Navegante, treinar ali, no, sem terra, a gente não tinha campo. O sonho do Negão, né, pra nós, era dar um campo pra nós treinar, a gente não tinha nem bola pra treinar. Era um cone ali com o Negão trabalhando no Progresso ali, ajudaram o Negão bastante. Aí a gente começou a treinar com o fazimento do Inter, teve a felicidade nossa. Tem umas cada foto nossa ali, amigo nosso mesmo aí, que já não tá mais com nós, ele nos deixou. Mas aí, como eu te falo, o que o Negão fez por nós ali, não tem gente que faça, entendeu? O projeto que a gente fazia era nós jogo com o salário de baixo, os de cima contra os de baixo do Marcelo lá. Nós tomávamos goleada, né, Negão? Goleada direto. Aí a gente continuou, ninguém. O Negão não segue. Quem desiste é só quem tá morto. A gente tá vivo, vambora, segue. A gente também seguindo, a gente tá seguindo o futebol dele, o trabalho, entendeu? Eu parei de jogar cedo porque eu tive filho. Eu jogava em Brasília lá. Só que eu tive meu gurizinho, eu tá com 4 anos hoje, meu gurizinho, tô com 22. Graças ao Negão aí, entendeu? Sigo na vida bem, trabalho direitinho. O Lelê também aí, tudo trabalhador aí, jogo bola aí também. Como o Meneghetti, o Negão sempre ajudou, o Negão é um pai pra nós, entendeu? A gente briga com ele, xinga ele, mas o Negão é um pai pra nós. Ele ajuda nós um monte mesmo. Mas o Negão, Jesus, pode falar um monte mesmo aí como o Negão é com nós. Aí. O Negão xinga nós, puxa nós, mas incomodeu ele. Eu mesmo, o Negão queria longe. Quando nós era pequeno mesmo, o Negão, não, pode chegar fora da vida e ir embora. Aí, né, Negão? O Negão sabe mesmo, sabe? A comunhão que a gente tem, hein? Tipo, uma baita conexão entre nós aí.
6: E o começo mesmo ali do projeto Meninos da Vila, né? A gente treinava no campo da Maria Bonita. É, tínhamos 2 bolas só. Cone a gente nem tinha, na verdade, pra treinar. A gente usava garrafa d'água, né? Que o Meneghetti botava um pouquinho de água, assim,

0: da garrafa ali pra não cair. E era o que a gente tinha duas bolas, as garrafas d'água ali e um cone, né, que a gente tentava fazer algumas coisas. Quando tinha jogo mesmo, a gente usava o fardamento navegante, a gente tudo pequeno, eu e o Genilson principalmente, que era os menor, com um baita fardamento, tipo, a gente com 9 anos com fardamento GG, né. O começo foi bem difícil, mas aí a gente começou a fazer rifa, o Meneghete começou a juntar o pessoal, não, vamos tentar fazer alguma coisa diferente, né? Aí começou a levar o pessoal lá pra Bento, fazer a rifa ali, foi onde a gente fez o nosso primeiro fardamento, que é o laranja e preto que a gente tem. Ele ali foi o nosso primeiro fardamento. O Meneghete fica um pouco nervoso pra falar as coisas, né? Mas o começo foi assim, nosso primeiro fardamento foi o laranja e preto, que foi o de treino que a gente tem. Depois o Meneghete conseguiu fazer outra rifa, e aí a gente tem o fardamento vermelho e branco. Esses foram os dois primeiros, o fardamento oficial mesmo que a gente tem é o vermelho e branco. E esse aí foi um pouquinho do nosso começo ali do Projeto Meninos da Vila. Se você quiser falar alguma coisa, hein, Genilson?
1: Primeiramente, boa tarde, agradecer a oportunidade aí. E falar que o nosso projeto vem do pouco, assim, como os guris já falaram aí, comecemos com um básico mesmo, e graças a Deus hoje aí temos pessoas como a Paula aí, e vocês estão dando todo o suporte pro projeto aí, só tenho a agradecer aí.
2: Massa, então assim, pelo que eu entendi, a ideia era montar um time de futebol. Sim. Da gurizada, com apoio do Meneghete ali para treinar, para poder competir dentro do Navegantes, essa era a ideia inicial.
1: A intenção isso não mesmo. Era nem competição, tá. Era só ter um momento de distração, principalmente nós que vem da periferia aí, uhum. Tirar os meninos aí da vida errada.
0: Criar seres do bem, né? A verdade é essa. O mas intuito, o projeto, assim, do Meneghete, né? Nunca foi que quisesse disputar campeonato, porque campeonato mesmo que a gente disputou foi dois. Foi um de futsal, que teve um torneio de igreja, acho que foi, se isso, não me engano. É. Foi o único campeonato que realmente a gente jogou. Depois, agora, uns dois anos, a gente foi jogar Taças Favela. Porque a gente incomodou o Meneghete. Não, a gente tem que jogar. Porque o projeto começou a ter um reconhecimento maior, né? Começou a ter um reconhecimento. Porque no início, o Meneghete, assim, era só fazer o treino dele ali. Porque ele sempre esteve envolvido com futebol. Então, ele gosta de estar ali naquele meio. Sempre. Várias pessoas já tiraram o Meneghete pra louco também. Ah, tá perdendo teu tempo, isso, não vai conseguir as coisas. Só que ele sempre foi um cara batalhador. Ele sempre foi um cara batalhador. Sempre tá tentando correr, principalmente agora pela sede. Ninguém esperava que a gente ia conseguir, né, fazer aquela obra ali, porque é uma coisa de anos já que a gente vem tentando. Várias pessoas já passaram ali também, foram presidente da sede e não conseguiram o que ele tá conseguindo agora de reformar a sede. Mas é isso daí, acho que aos pouquinhos, né, as coisas vão acontecendo. No tempo de Deus, tudo vai acontecendo certinho.
3: E a minha maior felicidade é ver esses guris jogando e esses guris trabalhando, né, cara? Porque nem tudo a gente consegue fazer, né? Mas o que a gente consegue, a gente agradece a Deus por as coisas, tudo que está acontecendo aí. Bah, sem palavras, porque aquela ali foi uma que abriu as portas para o projeto. Se não fosse ela, o projeto estava na mesma coisa, entendeu? Porque ela foi uma pessoa que ajudou um monte de projeto.
4: Não, mas ninguém sonhava em estar aqui, né? Aqui, todo mundo estava, né, jogando bola aí, bem louco. Mas é isso aí, é a vida que segue, uns trabalhando, uns jogando. E é isso aí, a amizade continua sempre. Sempre mesmo.
2: Muito bem, muito bem. E, Guris, quando foi isso? Pensando assim, se a gente fosse colocar numa escala de tempo, quando é que surgiu então? Quando é que, pensando num ano, né? Em que ano vocês se juntaram ali a partir da orientação do Meneghete? Pra...
5: Se eu não me engano, foi em 2015.
3: É, 2015 começou o projeto.
2: Anos, então.
3: Isso.
2: Uhum. Muito bem. E Paula, como é que tu entra nessa história, Paula? Vamos colocar a Paula na conversa também.
6: Né? Vou me emocionar também, Meneghete. Não, eu entro na história. Bom, pessoal, boa tarde. Como todo mundo sabe, o professor Francisco me apresentou. Eu sou recém-graduada em Ciências Sociais. Então, eu chego pelo Meneghete vivendo a cidade, basicamente, todos os dias. Como ele mencionou, no início os guris iam com ele. Aí nos últimos anos o Meneghete, todos os dias, de segunda a sexta-feira, ele vai para a rua Félix da Cunha, entre a Avenida Bento Gonçalves e a General Argolo, arrecadar fundos para o Meninos da Vila. Então, nisso de viver a cidade e de ver o Meneghetti ali, eu me interessei, eu disse, o que esse homem está fazendo aqui, o que é o Meninos da Vila, e eu preciso entender qual que é o motivo dele estar aqui. E num primeiro momento, a partir de uma disciplina de antropologia 5 nas ciências sociais, que é a antropologia brasileira, onde a gente trabalha com pessoas como Roberto da Mata, onde a gente vai entender essa formação cultural brasileira, que eu me aproximo do futebol, que é algo que está intrínseco em nós brasileiros, onde todos nós temos uma relação particular com o futebol ou não, mas enfim, ela vem de várias fontes diferentes. E eu, tendo a minha relação com o futebol e vendo o Meneghetti ali todos os dias em Pelotas e passando por ele, eu disse, não, vou acompanhar, num primeiro momento, o trajeto que ele faz do Navegantes até a área central da cidade. Eu chego lá, eu, no primeiro momento, tento uma aproximação pelo Pix, aí eu chego pra ele e falo assim, ah, qual que é o teu Pix? É o da plaquinha? Vou fazer, pode ter certeza. Qual que é o teu nome? Meneghetti. Aí tu vai ali no Pix, tu fala, tá Sérgio Renato Ribeiro Duarte. Eu disse, ah, não, tá estranho, né? Não é o Pix, ele tá ali pedindo dinheiro e não vai pra ele. Aí eu cheguei lá, depois de uns 3 dias, né, Meneghetti?
3: 3 dias.
6: Voltei lá e aí eu disse, não, vou perguntar pra ele. Aí ele disse, não, eu tenho esse projeto social no Navegantes, meu apelido é Meneghetti, todo mundo me conhece por Meneghetti, se tu chegar lá e falar Sérgio, nem vão saber que sou eu, é o Meneghetti. E aí eu disse, tá, não, eu quero te acompanhar, mas pra te acompanhar quero primeiro conhecer o Meninos da Vila. E na primeira vez que eu fui, eu disse, não, é aqui que eu vou ficar, não vou nem mais pra avenida. Vou ficar aqui, vou acompanhar o treino da gurizada. E é simplesmente a família que eu encontro ali, por algo que a gente está acostumado a ver no futebol, que a gente acha que só está dentro daqueles 90 minutos dentro de campo, dentro das 4 linhas do campo, eu vejo que tem uma família que usa do futebol no coração da nossa cidade, no Navegantes da nossa cidade, né? Na periferia urbana. E o quanto que aquilo se estabelece um pedaço, com diferentes relações. Tem essa gurizada que inspira a gurizada mais nova, a gurizada mais velha que fica e ajuda o Meneghetti, que sai, que trabalha, que vai pra longe jogar bola, que volta, que depois vai embora de novo. E tá indo, e tá espalhado no Brasil, e tá espalhado ali no Navegantes, e todo mundo se ajuda, é uma comunidade, é uma família que se cria em torno de um projeto social de futebol que o Meneghetti, ele cria e vive todos os dias por isso. Então, com uma questão da universidade, com as matérias que nós, daqui, estudantes do Papo Sociais, a gente acaba desenvolvendo ali dentro, e na perspectiva de não só ficar dentro das 4 paredes da universidade, do mesmo modo como eles fazem acontecer, não ficando apenas dentro das 4 linhas de dentro do campo, foi que eu tive... É muito engraçado, foi um estalo que é uma aproximação que eu tenho que faz sentido no total da minha graduação, no final das contas. Eu achei que ia ser só uma aproximação para uma disciplina X, mas o Meneghetti, eu falo hoje em dia, ele deu sentido à minha graduação. Acompanhar o Meninos da Vila foi o que me encontrou enquanto cientista social, de perceber que tudo aquilo que eu estudava, de fato, tinha um sentido na cidade que eu vivo, no meu dia a dia, no que eu andava na Félix da Cunha, eu encontrava o Meneghetti, tinha a ver com aquilo que eu estava saindo de dentro da universidade e estava indo estudar. Então, pra mim, foi um encontro que eu sempre falo pra ele. Passado 2 anos que a gente tá junto, desde 2024, que a gente já conseguiu fazer um bom trabalho junto, e que ele tenha, hoje em dia, o próprio produtor das suas redes sociais e da sua memória do Meninos da Vila. Hoje em dia, que ele vai e tá conseguindo ocupar esse espaço que são pertencentes dele, de ver essa gurizada que eu encontro de vez em quando e sei que tá trabalhando, que sei que tá jogando bola, mas que são histórias incríveis. É o que eu vejo que esses encontros, eles fizeram sentido também para mim na minha formação e de acompanhar tudo aquilo que a gente inicialmente se propôs a acompanhar, né? No sentido do futebol, aí hoje em dia esse encontro que a gente não se desgruda mais, sabe? Então, para mim, falando assim, como é que foi esse encontro foi vivendo a cidade, foi um encontro a partir de uma inquietação que veio a partir da universidade também, e ressalto agora um papel que a universidade tem, principalmente com a questão da extensão, o quanto que a gente está ali dentro para fazer pesquisa, a gente está ali para participar de ensino, mas que, de fato, que a gente está ali para aprender faz sentido a partir do momento que a gente sai para fora da universidade, né? A partir do momento que a gente se engaja com a ideia de extensão. E isso vem a partir do momento que a gente vive a cidade, que a gente permite viver a cidade, né? E foi vivendo Pelotas, a cidade que eu cresci, que eu tenho a minha relação com o futebol, que eu encontro uma outra relação, que hoje eu posso dizer que eu sou colorada, eu sou chavante, eu sou meninos da vila. Esses são os meus três times, com as minhas diferentes formas de me relacionar com o futebol. E quanto que eu entendi ali no Navegantes essas diferentes formas de florescer o futebol e o quanto que tem uma família que utiliza disso para criar essas perspectivas de vida, é perspectiva de trabalho, é perspectiva de futebol, é perspectiva de comunidade que eles utilizam por meio do futebol. E para mim é um privilégio poder acompanhar o Meninos da Vila e poder estar aqui hoje com vocês e a gente se reencontrar quantas vezes for necessário para sempre falar disso, porque o que o Meneghetti produz com essa gurizada é excepcional e são coisas que a gente às vezes não imagina que estão acontecendo, mas estão no coração da nossa cidade e são trabalhos incríveis que eles têm que ter toda a visibilidade do mundo.
2: Vou puxar essa última palavra, Paula, que eu acho que é interessante. Tu mencionou, né, na tua fala, Meneghetti, que desde que a Paula passou a acompanhar o projeto ganhou mais visibilidade. Conta um pouco pra gente, assim, como é que é essa experiência de tu estar ali no dia a dia com o projeto e, ao mesmo tempo, o projeto também está nas redes sociais, né? E eu vejo ali a movimentação de vocês para fazer a reforma da sede, agora ali com a arrecadação de materiais. Conta um pouco desse momento atual do projeto, assim, como é que está esse desafio atual e como essa visibilidade maior, de algum modo, tem favorecido, né? Tem ajudado o projeto.
3: Porque assim, ó, eu já estava até desmotivado porque assim, ó, eu não via os troços acontecer, entendeu? Porque ninguém valorizava o projeto. Aí, através do meu irmão, eu perguntei um dia para ele, onde tu vai? Não, vou para a avenida, porque nós já ia para a avenida, né? Aí, como eu comecei a trabalhar, eu não fui mais. Aí, um dia eu estava na avenida, quando veio a coisa de Deus, né? Aí, encontrei ela e o troço tudo aconteceu, porque ela fez abrir as portas, por isso que eu falo dela, entendeu? Ela fez o troço acontecer, porque o troço já estava meio, bem dizer, já estava apagado, porque era só nós, os guris e os outros lá, né? Porque o troço não é fácil, é difícil. Esse aqui está com quantos anos?
7: Estou com 20.
3: 20?
7: 22.
3: E tu? 20. O único que está jogando é ele. Esses dois aqui não estão jogando, mas estão trabalhando. Meu maior sonho, eu sempre digo os presos, se vocês não... O primeiro lugar é estar estudando e o segundo lugar estar trabalhando. Se não der para o futebol, vai trabalhar, né? Eu sempre, mas mesmo assim, eu sempre insisto. Eu vejo que dá, eu sempre, quando eu posso, eu arrumo um lugar para eles, entendeu? Para eles jogar. Mas eu nunca desisto deles, entendeu? E o trabalho não é fácil, o trabalho é difícil, entendeu? É difícil das pessoas reconhecer as coisas que a gente está fazendo, entendeu? Porque não tem como.
2: O Genilson joga onde agora?
3: Vamos lá, Genilson. Vai, mete a bronca.
8: Eu, atualmente, eu tô no Brasil aqui. Eu tava lá em Goiânia, lá, agora, na temporada passada. E agora eu tô no Brasil, só que tô me recuperando de uma lesão aí. Aí logo, logo, eu tô de volta.
2: Muito bem, muito bem. Então, tem alguns que se destacam e vão pro... Que já é profissional, Genilson, hoje?
8: Não, não, tá, eu sou sub-20 ainda, meu último ano de sub-20, ano que vem já...
2: Já vai. E tem um outro rapaz que também não tá aqui na cidade, também, que foi para outros clubes, não teve?
3: Não, tem vários gurias que estão tudo jogando aí.
2: Fala um pouquinho ali para dar um ânimo, porque eu acho que esse é um ponto interessante, Meneghetti, eu acho que o Adriel comentou um pouco, né? Eu acho interessante da gente pensar a partir desse ponto. O fato do futebol ser esse agregador, né, que mobiliza vocês e que motiva para estar junto, desperta, né, como a Paula falou, desperta um sentimento, é algo cultural, né, do brasileiro, desperta a paixão. Mais adiante a gente vai falar um pouquinho sobre a convocação da seleção brasileira ontem. Mas ele é um ambiente de agregação, né? Porque as pessoas se interessam e tudo mais. Então, assim, acredito que trabalhando com crianças, com jovens, essa ideia de que, olha, quem sabe no futuro a gente se profissionaliza no futebol é um sonho para toda a gurizada. Então, assim, é importante também mostrar, né, esses que avançaram na carreira e que estão hoje no futebol. Quantos mais, Meneghetti, tu pode citar aí nesses 10 anos que avançaram, tiveram alguma carreira no futebol?
3: Porra, se eu for falar, eu vou perder as contas. tem vários guris espalhados por aí. Tem um no Pelotas, tem dois no Brasil, tem dois lá pra cima, né?
8: tem o Jackson, que tá lá no Foz do Iguaçu, tal, era atleta do Santos até o momento, só que é o futebol e aí oportunidades. Aí ele tá lá hoje no Foz do Iguaçu do Paraná, lá, que é uma SAF, é um clube que tá se criando lá, um clube grande no estado do Paraná, tá lá, tem o Sávio, que tá no América Mineiro, tem o Derek, que tá lá no Uruguai, fez uma campanha um ano passado aí no São Paulo de Rio Grande. E tem outros vários aí, meninos aí, que eu não vou lembrar de todos, que é muita gente, entendeu? Nessa toda a trajetória da gente aí. Mas tem uma gurizada boa aí em atividade.
6: Ah, eu fico feliz em saber disso, porque o Derek é teu primo, não é? Teu primo. Eu vi a campanha dele no São Paulo de Rio Grande, não sabia que o Gustavo estava no Atlético Mineiro. É essa, como tu falou, essas oportunidades que vão mudando e que são... É, tu vê, carrega o nome do Meninos da Vila, tu vê que é um trabalho que faz desde pequeno. Tu no Brasil, eu fiquei sabendo, agora eu tô super feliz. Eu fiquei tipo, meu Deus, coisa boa.
3: Não, mas a história dele, se tu souber...
6: Conta!
3: Ele tava lá no Pelotas, lá, né? Uhum. Aí acabou se machucando e mandaram embora, né? E aí, como eu tava vindo da avenida, encontrei o Edson, o irmão do Emerson, que jogou na seleção, que era capitão da seleção, sabe? E aí ele chegou e disse pra mim, bah, eu sei que tu faz um trabalho bom, eu sei que tem uns guri bom lá, me consegue uns guri lá pra mim. E aí eu levei e fui o Alex, levei o Alex primeiro lá e levei o outro, como é que é o nome dele? Levei três guri lá.
9: Cássio, foi o Cássio, né? Foi o Cássio, o Fernando e o Alex. Mas os guri, tipo, o Cássio e o Fernando, eles não tiveram tanta base assim, sabe? Hoje em dia o futebol tá bem atualizado. O futebol tá bem atualizado, né? Tem a força física, tu tem que saber jogar com a bola no pé, tem que saber marcar, então é uma soma de fatores. Infelizmente os guri acabaram não ficando. Mas o treinador falou, ó, deixa os guri treinando no teu projeto, né? Doutrina eles, trabalha os guri e depois traz eles de novo. Mas quem realmente vingou ali, o primeiro foi o Alex, né? O Alex foi o primeiro a já estar no grupo, acho que, se eu não me engano, ele treinou uma semana e meia, mais ou menos, sem fardamento, né? No início ele estava treinando sem fardamento. A receber o fardamento. E a situação do Genilson foi como o Meneghetti falou, né? As coisas acontecem no momento de Deus mesmo. Não adianta a gente, às vezes, querer discutir ou se aborrecer, porque, tipo, a história já está escrita, né? O Genilson estava no Pelotas ali. Eu até joguei contra ele. Joguei contra ele com os brocadores e Pelotas. A gente se enfrentou, né? Claro... Ali eu dei uma aliviada também, porque é meu conhecido, então, tipo, o que eu puder ajudar ele, eu vou ajudar sempre. Sempre falo isso daí pra ele. E aí, na segunda-feira, fiquei sabendo que ele tinha sido dispensado. Né? Com certeza a gente fica desmotivado, né? A gente fica desmotivado porque tava treinando, tava se dedicando, indo de bicicleta nos treinos, né? Daqui do Navegantes, lá passando o Crolo, né? Uhum. Lá no Parque Lobão. Então... é complicado. Ele tava meio desmotivado e eu expliquei pra ele, cara, as coisas acontecem no momento de Deus. Bota tua cabeça no lugar, trabalha, que a oportunidade vai aparecer. Acho que em menos de 3 dias o Meneghetti conseguiu essa oportunidade pra ele. Uhum. Então as coisas acontecem no momento certo mesmo. E agora, apareceu essa lesão, mas ele tá tendo todo o suporte, graças a Deus, pelo reconhecimento, né? Principalmente da Paula, por estar fazendo os vídeos, era o que a gente precisava. Né? A gente não tinha tanto marketing assim. Porque o Meneghetti sempre falou, eu não preciso estar. Ele sempre disse bem assim, eu não preciso estar gravando para mostrar o que eu tô fazendo. Eu sei o que eu tô fazendo, sempre falou isso. Só que é aquele ditado, quem não é visto não é lembrado. Né? Então conforme a Paula começou agora a gravar, a mostrar, a fazer o documentário aquele que a gente fez ali, eu acho que foi uma coisa bem importante, realmente revirou a página do projeto. Porque mostrou a história realmente do projeto. Contei um pouco sobre minha parte, né? Para alguns não sabem, tive uma passagemzinha no Farroupilha ali também. O André também teve ali no Farroupilha. Tem vários guri que não conseguiram se profissionalizar, tiveram passagem. Mas hoje em dia estão trabalhando, são séries de bem, né? Só que foi como o Meneghetti falou, a intenção nunca foi assim, a gente quer tornar jogadores. Não, a gente sempre quis tornar pessoas de bem. Só que as coisas foram acontecendo, foi ficando mais sério. O pessoal começou a ter mais reconhecimento e ter oportunidade. Como o Genilson mesmo. O Meneghetti foi ali, só trocou uma palavra com o treinador. Traz aí e vamos ver o que vai dar. Graças a Deus deu tudo certo e agora tá aí. E é isso.
4: E como o Leandro só falou aqui agora, o que o Genilson está fazendo mesmo é o sonho de todo mundo nosso, né? Que estamos trabalhando, que a gente não conseguiu fazer. A gente briga, xinga ele, fica bravo com nós, mas isso aí, né, a gente está incentivando ele, entendeu? Vamos, negão, vamos, teu sonho é nosso também, a gente não, não conseguimos, estamos trabalhando, agora é contigo, tem que te virar, entendeu? Então, como eu falei, não está lutando sozinho, está lutando por nós todos, né? Que o nosso sonho era, não era, tipo, seleção, mas jogar profissionalmente era sonho de todo mundo, entendeu? Então, falei pra ele, é, agora é tu. Vai embora, vai por nós. Ah, é.
2: Muito bom. Helena.
10: Eu acho que como pessoa, e também como, principalmente como pessoa, mas como cientista social, o papel que a Paula teve, eu já tinha ouvido falar, mas nunca tinha me aprofundado, até porque nunca cheguei a perguntar pra ela. Mas é muito lindo ver como a Paula entrou no Meninos da Vila, sem ser uma jogadora, mas ela entrou como uma pessoa que veio para transformar vocês e o projeto. E como cientista social, a gente fica tão feliz de ver a gente atuando em projetos fora da comunidade acadêmica. Porque a gente tem aquela percepção de que a academia é só estudar e lesionar, enfim. Mas não, a gente faz ciências sociais todos os dias, e a Paula faz isso com vocês, né, até hoje. E vocês estarem aqui é muito, muito bom, muito, muito bacana conhecer vocês. E eu acho que o sentimento que o Meneghetti tem de ver essa gurizada jogando, seja profissionalmente ou seja em alguma forma, jogando de qualquer time, o sentimento que ele deve ter é assim, é indescritível. E é muito lindo ver a fala de vocês em dizer que o objetivo dele é tornar as crianças e os adolescentes em pessoas boas e tirar, que a gente sabe hoje o sonho da galera e da gurizada periferia é jogar bola e jogar profissionalmente. E mesmo que não seja o objetivo de vocês, é muito legal ver a forma como o Meneghetti luta para transformar essa gurizada em gente boa, seja estudando, trabalhando, jogando. Ele tem essa característica de pai mesmo. Vamos lá e vocês vão conseguir. E eu sei que é desmotivador muitas coisas quando acontece, mas é muito lindo ver a forma como vocês falam que é tudo no tempo de Deus. Então, a fé de vocês move de alguma forma, e a força que o Meneghetti tem, mesmo que ele não perceba isso nele ainda, mas a força que ele tem. E eu acredito que agora a gente se juntando como cientista social e pessoas e ajudando e divulgando vocês, nossa, vai ser assim, vocês vão voar, gente. E o objetivo eu acho que é esse, vocês voarem mesmo, irem longe, e o Meneghetti ser visto como uma... Ele é uma pessoa boa, mas ser visto na comunidade como um pai que transformou a gurizada em gente boa, em gente que tá indo pra frente, sabe? Que tá tirando do mundo cruel, que a gente sabe que é muito fácil entrar nesse mundo, nessa vida, e transformando em uma galera aí que joga bola, que estuda, que trabalha, que corre atrás dos sonhos. É muito legal ver a forma do o trabalho do Meneghetti. Nossa, eu tô até emocionada.
3: Ah, tá lá.
2: Então, pessoal, vamos fazer um brevíssimo intervalo para recuperar o fôlego. E em seguida a gente volta aqui com os Meninos da Vila, aqui no Papo Sociais.
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15: 15 horas e 35 minutos.
3: Não, porque nós... Opa,
2: voltando então, pessoal, aqui no Papos Sociais. O pessoal agora aqui está aqui aproveitando o presente aqui do nosso, da Rodkin Alimentos, né, o nosso biscoito holandês. 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É, um agradecimento novamente. E bom, fôlego recuperado, as lágrimas enxugadas, vamos retomar. Meneghetti, guris, vamos falar um pouquinho sobre como é que está acontecendo o projeto hoje. Como é, quantas crianças, quantos jovens hoje participam do projeto? Como é que ele está rolando? Como é que está acontecendo nos dias atuais?
3: O projeto agora está parado, né?
2: Tá.
3: Porque nós temos uma função lá, negócio da sede lá. Estou tentando correr para ver se eu consigo arrumar aquela sede lá. Tá difícil, mas nós vamos conseguir.
2: Tá. Ela é a sede da associação? Como é? Explica um pouquinho para nós, né, Miguel? Só para até o pessoal contextualizar, que a Helena e a Paula já colocaram aqui no nosso bate-papo, inclusive mandar um abraço aqui para o Matheus e para a Patrícia, que mandaram mensagens aqui recentemente. E a Paula e a Helena colocaram o Pix, né, ali com o teu nome completo, o arroba do Instagram também, para o pessoal seguir. Quem quiser fazer doação, quem puder e quiser ajudar a associação, fala um pouquinho como é que está estruturada a associação, quais são os desafios atuais então, que estão colocados na Meneghetti.
3: O desafio foi que nós conseguimos areia, né? Conseguimos areia, conseguimos tijolo, conseguimos as britas. Agora está faltando é os ferros, é os trilhos que se fala, né?
2: Tá. As trilhistas
3: que se fala, nem sei falar, não sei de... E é que está faltando isso aí para dar início ao trabalho, porque está parado lá e os guris estão bem loucos, estão numa burra ânsia, toda hora me incomodando, querendo treinar, mas sem aquilo lá pronto não tem condições. Entendi. Porque não tem nem aonde deixar o material, entendeu?
10: Só uma pergunta, vocês treinavam antes aonde? Onde vocês treinavam?
9: A gente, como se diz, era andarilho. A gente não tinha como, começou tudo ali onde é a creche hoje, era o campo da falecida Maria Bonita ali. Aí nós começamos ali. Aí teve a prefeitura, fez a creche. Aí nós ia, rodava o campo do Sudeste, campo do São Jorge, ia pro ginásio dia de chuva. Era os treinos aos sábados, eu, Meneghetti, e os guri quando chegava assim na sexta-feira de noite, nós pegava um carrinho de mão, pegava a vassoura e ia lá limpar o campo, ia lá limpar o ginásio lá. Aí foi um outro dia pra gente estar podendo treinar. Mas hoje, graças a Deus, nós temos nosso campo lá, conseguimos fazer o nosso espaço lá perto da sede e estamos montando a estrutura aí pra essa rapaziada.
16: E aquele campo ali, que a gente tem agora, que é o campo Projeto Meninos da Vila, pra quem não sabe, ele era uma zona de lixão que tinha naquela esquina. Né? O pessoal só botava lixo. E aí o Meneghetti pegou e falou, bah, vou fazer um campo aqui. Bem assim, do nada, vou fazer um campo aqui. E aí, tipo, a gente não botou muita fé. Bah, tipo, era complicado. Porque no início ali a gente pegava a areia de carrinho de mão, botava lá naquela área, vinha a chuva e acabava com tudo. Aí o Meneghetti, não, vai dar certo. Botava a bota de chuva e se ia lá. E ninguém acreditava que ia chegar onde chegou ali, de ter aquele nosso campo, né? Que era o sonho dele. Os dois sonhos dele, como ele sempre falou, é eu ter um campo, projeto... E arrumar a sede, né? Graças a Deus tá dando tudo certinho aos poucos agora, como o Meneghetti falou. Mais resumido, que falta pra gente é o material de reconstrução, né? É o que tá faltando. Pouca coisa agora, mas vai dar tudo certo. A gente fica meio com o coração apertado de não tá fazendo os treinos, né? Porque a gente sabe que a gurizada gosta de jogar bola, a gente gosta também de estar ali no meio. Só que foi como o Meneghetti falou, não tem condições de a gente estar fazendo treino e não ter onde guardar o material, não ter onde botar a gurizada ali, né, para se fardar ou para tirar o fardamento. Então, a gente espera que seja o mais rápido possível essa reconstrução da sede para voltar aos trabalhos, mas vai valer a pena. Se demorar, a gente tem certeza que vai valer a pena, porque a gente vai estar bem, né, estruturado agora, porque estava perigoso ali o jeito que estava a sede, estar botando criança ali dentro, estava bem complicado, o Meneghetti estava com medo. Né? Mas é isso aí.
3: De acontecer alguma coisa, né? Mas graças a Deus não aconteceu nada. E é o que eu digo, né? Eu preciso de uma estrutura para dar uma condições para esses guri. Tem muitos guri que às vezes saem de casa, não tem nem um café para tomar, alguma coisa para comer, entendeu? E a gente às vezes arruma ajuda das pessoas, mas aí não tem como tu fazer, né? Fazer o quê? Vai deixar essas crianças tudo na rua aí.
2: Muito bem. E eu imagino, e aí é uma pergunta já, Meneghetti, um dos pré-requisitos para participar, pelo menos para a gurizada mais nova, é estar na escola.
3: Ah, não, tem que estar estudando. Se não estiver estudando, nem vai. Já digo para eles. Já nem aparece.
2: Isso é motivo dos puxão de orelha e das brigas?
3: Não, já digo para eles.
5: Demais. Ele puxa isso daí, é a essência, é o mais importante. Se não precisa, tu é só ter vontade de jogar bola, mas não precisa saber chutar a bola. Lá tu vai aprender ao decorrer do tempo, mas tem que estar estudando. Porque antes de jogador vem cidadão e tem estudo, tu não é nada.
10: Eu acho que a gente, como estudantes em sociais que valoriza a educação, ver o Meneghetti puxando a orelha dessas crianças aí pra estudar e tá no colégio, nossa, tá gratificante demais, assim. É sensacional ver como o Meneghetti puxa a orelha dessas crianças para estudar e tá super certo.
3: O mais importante aqui, ó, não digo o mais importante, para mim tudo é importante aqui, ó, tá formado, entendeu? Sabe que tudo é difícil, não é fácil, né? Mas tá formado, né? Tá formado,
10: é o que,
3: né?
10: A minha mãe sempre costuma dizer, com estudo já é difícil, sem estudo é pior.
3: Tá,
10: então vê essa gurizada aí, formando, estudando. E tá difícil.
3: Tá louco.
10: Que bom que o Meneghetti tem essa força aí de puxar a orelha da criança pra estudar, e senão não vai jogar bola.
3: Não,
10: é isso,
3: não
10: aí.
3: Tem como, quer pegar na pá, na picareta.
6: Eu acho que foi uma das coisas, assim, quando eu chego ali, que o Meneghetti, ele sempre priorizou, que é isso que eu falo, daquela comunidade que se cria. E quando tu trouxe a figura de pai que o Meneghetti tem, ele tem pra essa gurizada como um todo, de sempre cobrar, de sempre estar em cima. E é uma comunidade que vive o futebol, que vive a questão do estudo todo dia, que ele ia na casa deles e chamava, tem aula hoje, tu vai pra aula, depois tu vem pro treino, depois tu vem jogar bola. Você sempre teve essa cobrança, mas uma cobrança que sabia que era pra vida dele. Porque, como falou, o Meneghetti não tava ali simplesmente pra colocar eles pra competir, tava ali pra criar cidadão de bem, pra criar cidadão, né? Então eu acho que esse é o grande impacto que o Meneghetti, no primeiro momento, me chamou a atenção. Foi assim, ó, era do campo, que em comunidade eles foram lá, e a cerca do campo são mudas de boldo do vizinho ali da sede, que eles foram num dia da tarde, que tem os vídeos deles indo com os carrinhos de mão, do Dindo, do Lelê, que foram lá e aterraram, e depois foram lá e colocaram a cerca de muda de boldo, a cerca viva, do Dindo, do Lelê. É a comunidade se envolvendo. É o quanto que a sede tinha a preocupação que o Meneghetti colocava, de quando era dia de chuva, ficava abaixo da água. Como é que ele vai fazer o trabalho dele com aquelas crianças colocando ali dentro, sendo que o trabalho dele não é só o momento de jogar bola, que foi isso que me encantou. E o futebol, ele tem isso, é o momento deles, é o Meninos da Vila, é o projeto, é uma comunidade, porque envolve todo o resto, é uma criação de uma inteligibilidade social, que às vezes a gente passa e pessoal que vai ali na avenida, às vezes acha que não, ele tá aqui, não sei nem pra quê, não sei nem se é sério, mas não, é sério, ele está criando ali uma comunidade dentro de uma outra comunidade, que é um grupo, que é uma família, que é desde a educação, que é desde os momentos juntos, da lazer, da resenha que eles têm, desde a produção deles mesmos, da história do projeto. O Meninas da Vila é incrível nesse sentido, isso daí, Meneghetti.
3: E outra coisa que eu mais fico mais feliz, as pessoas que andam de Uber, né? Chego e digo pra mim, ah, o cara lá tava falando mal de ti, mas esse cara tá toda hora aí na avenida aí, eu acho que ele pega dinheiro pra usar droga, né? E aí as pessoas, ah, você não sabe o projeto que esse negão tem. Sim. Te ver,
5: é uma
3: isso.
5: Questão do sinal que o Meneghetti falou, e eu posso falar que eu já passei por isso, que como o Meneghetti ensinou sempre o caminho certo pra gente, então... Ele sempre, como eu sou o sobrinho dele e da turma toda nossa, eu sou o mais novo. Então, sempre sou o mais puxado. Então, ele sempre falou, não depende do teu pai, da tua mãe, tá estudando, mas no teu tempo livre. Eu comecei com 14 anos, eu fui pro sinal através do projeto. Começamos a vender rifa. E dali, quando não era o projeto, eu comecei a pegar a bala de goma e vendia. Naquilo dali, hoje eu vejo que o negão passa, só que eu sei porque eu já passei isso. Comecei a adquirir minhas coisas. Antes, eu tava no projeto do Meneghetti, só que aí começou a surgir as oportunidades.
8: e o futebol foi tomando conta, então as coisas foram acontecendo na lateral.
10: O Meneghetti faz um trabalho que não é só o futebol, né? Ele faz um trabalho que constrói toda uma comunidade e dá esperança para as crianças que vão lá querendo se tornar um jogador profissional, porque o que passa hoje na maioria das coisas, as crianças, né, dos adolescentes, é: ah, quero ser um jogador profissional. E ele dá esperança de uma vida melhor, incentivando não só a jogar bola, mas a estudar. Uhum. Então, eu ver o sobrinho dele, que tá sendo puxando as orelhas e fazendo trabalhar, uhum, e jogar bola, ver formado, assim, é sensacional. Pra gente como pessoa, mas eu imagino o sentimento que o Meneghetti tem dentro do coração dele, de ver essa galera aí toda formada e a galerinha lá que tá jogando, uhum, brigando com eles pra estudar. Eu sei que eles devem ficar bravos, mas eu sei que depois, no futuro, eles vão chegar e dizer: cara, aquele lá mudou.
4: Vão entender.
10: Vão entender, exatamente.
2: E Meneghetti, pergunta do professor. Alguns dos seus guris já foi pra universidade, já fez faculdade, como é que foi ali? Como é que tá no envolvimento ali do Meninos da Vila?
9: Derek, né? Fazendo faculdade, o Derek teve. Derek teve fazendo educação física. Uhum. Só que aí, como ele... O Derek teve fazendo educação física, né? Só que aí, como ele teve a oportunidade de jogar no Brasil ali, foi 2023, se eu não me engano, né? Foi por aí. Aí ele, acho que acabou parando de fazer educação física. Acho que ele parou a faculdade, porque ele começou a ter uma visibilidade grande. Porque como ele é um cara que ele é forte fisicamente, ele estava sendo destacado no gauchão por isso. Então ele começou a ter um apoio maior, aí conseguiu empresário e tudo. Aí eu acho que ele acabou parando de estudar. Faculdade mesmo, acho que ele era o único que estava fazendo. Agora eu fiz a prova do Enem ali, acabei não entrando no curso que eu queria por 100 pontos, mas vou fazer de novo esse ano. E acho que vai dar tudo certo, espero que vai dar tudo certo, né?
10: Vai, vai.
9: E é isso daí.
10: Com certeza.
2: E aí vai ser um outro motivo de orgulho, né, Meneghetti? O pessoal entrando no futebol profissional, o pessoal entrando na universidade, daqui a pouco a gente está...
3: E outra coisa que eu não poderia deixar de esquecer agora, me soltei. Agora eu começo a falar. Outra coisa que eu não poderia deixar de esquecer é do Alex, cara, que está lá no Juventude, lá, o treinador de goleiro. Me criei com ele aí no Brasil aí. Fui um dos treinadores dele ali, Navegante ali. Botei um vídeo nas redes sociais, ele me chamou perguntando o que eu estava precisando. E aí eu disse para ele que estava precisando de uma ajuda para arrumar aquela sede ali, né? E aí ele me mandou o áudio dizendo que era para me mandar o Pix. E eu disse: não, não quero dinheiro, eu só quero que tu me ajude a divulgar o negócio da sede. E ele pegou na hora e ajudou. E aí chegou: não, um amigo meu aqui vai te ajudar. Pô, mandou o dinheiro. Uma
2: legal,
3: coisa que eu nem esperava. Ah, e o outro também, o ex-jogador também do Brasil. A gente faz muita amizade no futebol. É o Miro, o Gilson, o treinador, veio aí reconhecer o projeto. Me deu uma camisa do Brasil, né? Pra mim fazer uma rifa. E o Miro que me ajudou a divulgar. E a história do Genesio que eu ia contar, eu levei o Alex lá primeiro, lá, né? Aí passei a apresentar lá, eu digo: já que se apresentou um, vai se apresentar outro. Aí chamei o Edson, tem mais um pra ti, já ficou lá. Entendeu? Então é a amizade que a gente se faz no futebol. É muita amizade a gente faz. O Gilson, quando foi lá, também se apavorou com as condições lá do projeto lá. Entendeu? E só tinha duas pessoas, mas o mais importante, que eu disse pra ele, o mais importante é que tu veio reconhecer o projeto Meninos da Vila.
2: E onde fica, Meneghetti? A gente está falando da sede, está falando do campo. Para quem não é do Navegantes, como encontra?
3: Navegantes 1. Não, Navegantes não, passei 2, né? Passei 2. As informações estão tudo na placa aí.
2: Vamos mostrar a plaquinha.
3: Já tu só não ia ofertar.
2: Essa plaquinha tá na avenida todos os dias.
3: Isso,
2: né?
3: Essa plaquinha aí faz sucesso através da Paula.
2: Tá lá no Instagram também, né?
3: Isso. Isso não, a primeira foto.
10: Não tá aí a localização, mas tem a foto de mais ou menos onde é que é. Essa foto, inclusive, é do Campo São Jorge, naquele campeonatinho Exato. E aí é no Campo São Jorge, mas o deles é do lado da MI, ali é o Alcântara.
3: Isso.
10: E aí a sede é numa diagonal, o campo é no outro, tem também uma das goleiras, a parte de trás dela é para uma das paredes dessa escola de educação infantil.
6: E a parede tá toda cheia com as marcas da bola, né? Porque é um azul bebezinho. E aí é incrível aquele campo, porque é a parede azul bebê com as marcas da bola, é a cerca viva de boldo do Dindo do Lelê. Aí tu vê ali, tudo é a...
2: Vidro quebrado.
6: Os vidros quebrados. Aí tem também a serpentina ali da escola, que às vezes a bola cai ali, cai na janela. Olha, é o cara...
3: Não, mas a professora lá, a diretora lá é parceira. Lá. É gente não, boa, a gente é boa. Legal.
10: No Instagram de vocês não tem um endereço ali?
3: O endereço
10: lugar
3: da rua tem tudo direitinho.
6: Acho que algum lugar deve ser.
7: Mário Merenguete.
2: Na rua certa,
7: não
2: sei. Mário Merenguete, qual é o número da sede número? Eu acho que pela escola Ariel Cântara é porque a gente encontra mais fácil.
10: E quem quiser também ir lá, manda mensagem no Instagram que o pessoal
6: vai lá, o Merenguete recebe. Vai ali no semáforo, na Merenguete, tu vai.
3: Ah, tô sempre ali.
2: Félix Esquina Bento, né?
3: Félix. Isso.
10: Mas Bento. Também se for perguntar, fala Meneghete, não fala o nome dele, ninguém vai saber.
3: Se me chamar meio Sérgio, eu já não é estranho. Tá louco.
2: Aqui no bate-papo, o Pedro tá fazendo uma pergunta. Né? Os meninos da Vila mostram que o futebol, algo tão presente no cotidiano brasileiro, não está só dentro daqueles 90 minutos de jogo. Como é que são as outras formas de viver o futebol?
5: É além dos 90 minutos dentro de campo, né? É os bastidores que, como fala, os bastidores ninguém vê, né? É o sacrifício, é a luta que ele faz por todos nós aí. E é isso daí.
6: Acho que é o ir pra avenida, eu acho que é o cuidar das redes sociais, é o cuidar da gurizada, é o ir atrás pela sede, eu acho que é o ir atrás pelo lanche da gurizada, ir atrás do fardamento. Acho que o Meneghete é isso que eu falei naquele primeiro momento, que naquela ideia inicial de que eu vou pelo Meninos da Vila a partir de uma disciplina da universidade, mais um gosto pessoal, mais o viver a cidade, que eu encontro Meninos da Vila, que eu conheço o pedaço que eles produzem, aquela inteligibilidade social, e que é ali que eu permaneço justamente por ver o que, que o Meneghete lhe produz além daqueles 90 minutos. O que, que é o corre dessa gurizada todo dia? É o corre para ir pro trabalho, é o corre para ir pro treino de bicicleta, é o corre para, no meio da loucura, ir lá ver o Meneghete. O Meneghete, tu vê o trajeto dele, várias vezes que eu não vejo o Meneghete ali na esquina, eu vejo ele com o carrinho indo pro Navegantes, ele indo pra esquina, ele tá naquilo todos os dias, e isso que mostra esse potencial, que é por meio do futebol, que essa língua comum que muitos de nós falamos, que ele faz isso acontecer, que ele produz essa perspectiva de vida para essa gurizada, essa perspectiva de novas trajetórias para eles, cria essa nova inteligibilidade social que o futebol produz e que o Meninos da Vila dá nome para isso. E é um nome através de uma família, através dessa perspectiva de ir por uma outra via que não seja a violência, que é algo que permeia muito certas realidades, a realidade do Meninos da Vila, é ter uma carteira de trabalho, é poder ter um lugar para ir todos os dias e dar sentido para aquele cidadão de bem, que é o que eles produzem, né? Eu acho que é esse o grande potencial dessas outras formas de viver o futebol. Não tá só dentro dos 90 minutos, não tá só dentro das quatro linhas do campo. A gente vê outras formas de fazer futebol, até mesmo nas torcidas organizadas. Mas fora do estádio, é o que a gente vê a produção dessa gurizada. É a produção deles que vão para Santa Catarina, vão jogar a bola e voltam. Meninos da Vila é uma família no coração do Navegantes que dá sentido para essa gurizada. E eu, como observadora de tudo isso, eu não poderia ser mais grata por ter essa oportunidade de poder dar nome para aquilo que eu vejo dentro da universidade, mas também de poder acompanhar algo tão legal que é feito, que deveria, como a gente falou nesses momentos, tanta visibilidade, justamente porque o potencial transformador que o Meninos da Vila tem é algo, às vezes, que não passa na nossa cabeça quando a gente está vivendo o nosso dia a dia.
16: Eu acho que, acima de tudo, é a nossa amizade, né? Acho que, acima de tudo, é a nossa amizade. Nossa parceria, que já vem de anos. Bem antes de ter o projeto, a gente já andava junto. Então, acho que é a nossa vontade de fazer a parada acontecer, sabe? De fazer as coisas acontecer. Com pouca estrutura, a gente já fez muita coisa, principalmente botar essa gurizada na Taça das Favelas, né? Porque é bem complicado. É bem complicado, principalmente em questão de documentação.
9: documentação é um pouco difícil, né? Porque tem um pessoal que a gurizada hoje em dia, como a gente comenta, tá difícil de ver o pessoal assim querer jogar bola realmente, como a gente era antes. Hoje em dia o mundo tá muito celular, muito rede social. Muito. É difícil. Eu tenho meu irmão tem 8 anos. Eu vou falar, eu tive que brigar com ele pra fazer ele treinar. Tive que puxar a orelha dele. Cara, vai jogar, vai aproveitar, porque tu tá perdendo a tua infância. Entendeu? Através do celular tu tá perdendo a tua infância, porque o tempo passa rápido, se a gente não valorizar, é um estalar de dedo. Já é adulto, e aí a vida adulta já muda tudo, é tudo diferente. Então, eu acho que esse é o recado que eu deixo pra gurizada. Principalmente quem quiser fazer parte do nosso projeto. A gente tá com crianças ali de 5 a 17 anos, no máximo, que a gente trabalha. Porque como a gente não tem essa forma de jogar campeonato, a gente tenta mais doutrinar o pessoal, ensinar o pouco que a gente sabe no futebol para encaixar em outras escolinhas, como tem o Josué, que é o treinador do Pelotas. Às vezes ele manda uma mensagem pro Meneghete: ô Meneghete, eu preciso de um goleiro sub-9, como aconteceu com o Ilohan, que é um atleta nosso lá do projeto. Foi viajar, disputou o campeonato em Novo Hamburgo, acho que foi até campeão, né?
3: Isso.
9: Primeiro campeonato dele, ele não tinha identidade, o pai dele fez toda a correria e deu tudo certo, conseguiu jogar. Também tem o Thales agora, que tá na agremiação, entendeu? Então, aos pouquinhos, assim, pelos vídeos que a gente vem fazendo, mostrando nosso trabalho, o pessoal tá reconhecendo, as oportunidades estão aparecendo, né? Então, acho que deixo o convite para quem quiser fazer parte do projeto agora, quando voltar. Não tem problema nenhum, todo mundo é bem-vindo. Quem quiser ir lá pra conhecer também, nem que seja, tá aí o nosso convite.
17: Fazer uma visita, alguma coisa, não aparece lá.
3: Tem uma coisa também que agora que eu me lembrei que o Lelê falou, tem uma guria do projeto Meninos da Vila e ela foi pra Porto Alegre jogar contra o Grêmio lá. Fiquei tri feliz saber que ela tinha ido para Porto Alegre jogar contra o Grêmio.
17: E importante destacar, não são só meninos.
3: Né? Não, são meninas também.
17: Não são só as gurias também.
3: Vão, participam.
17: Pessoal, nós temos 3 minutos para encerrar o projeto. Quando foi o papo bom. É bom, corre, vai rápido. Tá, uma saudação final. E já de antemão agradeço muito a presença de vocês. As portas aqui do nosso programa estão sempre abertas. Se não para vir presencialmente, mas precisando de alguma coisa, só mandar uma mensagem, a gente faz a divulgação e presta o serviço aqui para todos.
3: Sem informações, as coisas, tudo.
17: Vamos lá. Ó. O Meneghete aqui tá disponibilizando, depois colocamos ali no nosso Instagram também, né, para fazer a divulgação. Precisam de material de construção, né, Meneghete? Telhas, madeiramento, uniformes e bola, qualquer apoio. Se não diretamente em materiais mesmo, tem a chave Pix, né? Faz questão também da gente ler aqui na 53, né? O telefone 53 98436-2773, né? Então 98436-2773, né? O Pix em nome de, vamos lá, Sérgio, Renato. Ali as gurias colocaram, Sérgio Renato Ribeiro Duarte, que é o famoso Meneghete, cada vez mais famoso.
3: Tá louco, não, eu não quero ser famoso, eu só quero poder ajudar essa gurizada aí.
17: Se a tua fama puder ajudar a gurizada, certamente vai ser ótimo, né, tá Meneghete? Louco. Formando cidadãos a partir do esporte.
3: Tá louco.
10: E eles não são só bem-vindos aqui na rádio, não. As portas da universidade também estão sempre abertas para a galera aí. Vocês estão, principalmente no curso de ciências sociais.
17: Inclusive, né, a gente se dispõe a ir lá falar com essa gurizada, porque eu acho que tem uma das passagens que tu mencionou hoje aqui que eu acho que é importante. Se não for pelo futebol, que pelo menos a gurizada vá trabalhar com honestidade, com seriedade, onde for. Né? E um dos caminhos possíveis, como Lelê está aí, as portas da universidade, é a própria universidade. Né? Um caminho digno também de seguir, construir seus novos sonhos, se não for pelo futebol, que seriam novos sonhos.
3: E ele é professor ainda, é ritmista ainda, dá aula para os guris aí, né? Dá aula para os guris também.
17: Esse
3: é
17: o percurso. Maravilha. Então, estamos às ordens. Eu queria ouvir vocês também, uma saudação final para a nossa audiência.
18: Quero agradecer aí a todo mundo que nos acompanhou, agradecer a vocês todos pela oportunidade da gente estar mostrando um pouco da nossa história, uma hora, como fala, né? Quando é bom, o tempo passa rápido. Então, um pouco da nossa história para vocês estar conhecendo o nosso projeto. E espero vir aqui novamente com novidades e grandes coisas aí para contar para vocês.
4: É como o Genil falou, a gente só agradecer a Paula aí, esses fatos para nós e vocês aí, estão acompanhando nós aí. É isso, a gente só agradece vocês aí por tudo aí, estão ajudando o Meneghete aí, o Negão merece mesmo, um baile batalhador aí. Agradecer o pessoal que está assistindo nós, a minha mulher está assistindo nós aí. Vamos lá, Meneghete. Agradecemos vocês tudo aí mesmo, aí, sim, cara aí.
16: Agradecer pela oportunidade de estar contando um pouquinho da nossa história aí, do projeto, né? É, só gratidão mesmo, só gratidão. Acho que nenhum de nós esperava estar vivenciando esse momento de estar dando uma entrevista, de estar tendo essa voz de contar um pouquinho da nossa história. Espero um dia poder voltar aqui e contar como é que está acontecendo as coisas no projeto e, de preferência, já estar com a nossa sede ali pronta.
3: Agradecer os guri aí que vieram aí, me ajudaram aí. Agradecer a Paula, agradecer ela e agradecer vocês. Valeu, obrigado aí. Quem quiser conhecer o projeto Meninos da Vila, só aparecer lá.
2: Maravilha, maravilha. Também temos aqui o último recado do Pedro, né? Dando os parabéns para o Meneghete, para os guris que dão vida a esse projeto todos os dias. É, né? Uma honra participar dessa história. E a Patrícia, que agradece também por ter conhecido o projeto e o quão gigante é a sua importância. Paula e Helena, despedidas, saudações finais.
6: Ah, eu quero agradecer a todo mundo que escutou, quero agradecer ao Meninos da Vila, seja por hoje, seja por todos os dias de acompanhar vocês, seja quantas vezes a gente vier aqui, a gente sempre vai ter coisa para falar, né? O Meninos da Vila é enorme, que nunca nos falte essas oportunidades, que o Meninos da Vila nunca deixe crescer, vocês já são gigantes, então que o infinito e além para vocês, né? E eu sou muito grata, de coração, de alma, por ter encontrado vocês, meu caminho ter cruzado com vocês, porque vocês mudaram a minha vida, vocês mudaram, seja a minha relação com a minha graduação, seja a minha relação comigo enquanto pessoa, vocês foram pessoas de luz para mim. Nosso encontro é simplesmente uma das melhores coisas que já me ocorreram. Eu só tenho a agradecer por hoje e por todos os outros dias, desde que eu cruzei o caminho do Meninos da Vila. Um dos melhores projetos e vida longa, o Meninos da Vila, sempre!
10: Eu quero agradecer primeiramente estar aqui nesse ambiente, mas a Paula também por nos apresentar esse projeto maravilhoso que é vocês. E eu faço as palavras dela minhas. Vocês são gigantes, gente. Não é porque vocês ainda não estão jogando profissionalmente que vocês não são. Vocês são só de sonhar e estarem aqui ao lado do Meneghete, principalmente. Vocês são gigantes. Vocês vão muito longe ainda. Vocês são novos também. Vocês têm muito pela frente. Espero um dia ver essa gurizada na universidade. Vai ser muito bom pra gente se vocês estiverem dentro da universidade também. E eu acho que o Meneghete é capaz de ter um treto coração se vocês entrarem na universidade e darem esse orgulho a ele. Então, vamos lá, gente. Muito obrigada, de verdade.
2: E pensa a gurizada voando nos jogos. Nossa. Ali entre os cursos da universidade, jogando bola dentro da universidade.
10: Perfeito.
2: Também, não só estudando, né? Muito bem. Novamente, muito obrigado. Estamos aqui chegando ao fim de mais um Papo Sociais, programa realizado pelo curso de Ciências Sociais da UFPEL, em parceria com a Rádio Com 104.5 FM. E a partir dessa semana, com apoio da Rodkin Alimentos, né? Agradecer então novamente a contribuição da Paula, da Helena, do Meneghete, Genilson, Adriel, Lelê. Muito obrigado também a todos os estudantes que participaram da produção, ao Zé ali na técnica. Sintonize conosco toda terça-feira às 15h. Abraço.
3: Valeu, obrigado.
15: 16h03.
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0: 16h07.
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Alô, alô, alô. Tô sem trilha porque eu vou requentar uma playlist. Então eu fiquei sem trilha. Uma boa tarde a todos, navegando Rádio Com. Ai, sem trilha é horrível, né? Na próxima, quando eu voltar para anunciar as músicas, eu vou botar. Hoje são 19 de maio de 2026, Rádio Com. Estamos com 16 graus, ensolarado, muito lindo dia. E a gente vai de música. Vamos lá, hoje tem playlistzinha.

A Bueno até tinha me assustado, né? São 16 horas e 22 minutos, eu parei antes, porque pra gente arrumar esse negócio aqui. Agora tá tudo certinho. E hoje tá rolando uma playlist emendada. Então tem uma, uma nova, né? A metade é nova e a metade não é. A metade é de 2023, a metade é de hoje. E aí, tá super boa, né? Vamos nessa, então.

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0: Agora são 16h57 em Pelotas. Um beijo pra Mirinha, pra Azul. Estão aí ouvindo. O Marcos disse que saiu e esqueceu dos fones de ouvido. E pra galera que tá ouvindo. Pazinha, se tu tá me ouvindo, um beijo, minha filha. E a gente rodou nesse bloco. Eu fiz uma mistureba aí de uma playlist de 2023 que eu fiz, mas ela só tinha metade, então não sei como é que é, mas ela tava ali, entendeu? Então aí eu coloquei outras coisas e tal, e tô curtindo fazer. Toquei nesse bloco Pé na Areia com o Samba Groove, uma música do Kaique, do Diogo Leite e do Ricardo Leite, do Samba Groove, um grupo de 2017. Depois A Gente é Diferente, com Feijão, que é um multi-instrumentista. Eu conheci ele assim no samba, né? Mas ele é um cara multi-instrumentista e é um cara que tem coisas e é muito gente boa. Eu gosto muito dele, assim, não tem nada dele, acho que assim, não sei se eu for procurar outras playlists minhas, eu vou achar alguma coisa do Feijão, mas nessa eu coloquei. E essa música é dele, Feijão, GB e Urso, Porto e Urso, do disco do Feijão de 2021. Depois tocamos Vilarejo, que também é um som muito legal, com o Max Viana, o Rapping Hood e o Djavan. Pra quem não sabe, o Max Viana é filho do Djavan. É um cara que também tem discos já lá pelo início dos anos. Eu acho que até pela Trama saiu o disco dele. E a música dele é deles os três, e é um single de 2021 chamado No Calçadão. E depois, o que eu toquei? Toquei Lady, com Jet Samba Black, também foi outra coisa que eu descobri. Música do Paulo Igor. E Paulo Igor canta Lice. Não é canta livre, é canta Lice. Um single de 2023. E tocou... Porque eu fiz esse bloco grande... Sim, só para avisar para quem chegou, porque eu comecei o programa atrasada, fiquei aqui escolhendo coisa e tal, e depois eu parei ele uns 8 minutos antes de ir para os apoiadores. E aí eu fui para os apoiadores e depois me esqueci e fui fazendo, né? Mas agora já está, agora já, a gente já está no tempo. A gente escutou também Aluá com o Groove Tal. E a Margarete Menezes, uma música do Caio Batista e da Margarete Menezes, do Felipe de Paula, do Groove Tal de 2017. E uma música que eu acho muito legal, que essa eu acho muito legal mesmo, que é uma música que a gente toca, conhece muito com a Paula Lima, que é Negras Perucas, que é do Marcos Vinícius. Eu toquei com ele dessa vez, é dele, do Nilo Pinheiro, do disco O Verbo, de 2005. E eu me lembro, assim, de ter achado e ficado muito, muito feliz com isso. E toquei Na Noite Se Resolve, com do meu disco, de um dos meus discos preferidos da noite, que é o Bid Black Island e o DJ Soul Slinger, e Bambas e Biritas, volume 1, de 2004. Esse é um disco, assim, eu tenho... Um CD que eu uso nas festas, já desde 2004. Tem outro guardado, que eu comprei, porque se faltar, depois fica muito caro, porque hoje vocês não têm ideia do que é um CD que não se acha. É o preço de um vinil, de uma raridade vinil hoje. Assim, tipo, eu perdi numa festa, não sei aonde que foi, eu espero que um dia eu consiga, acho que nunca mais vou achar, não sei. Um disco do Arlindo Cruz, um CD, deve fazer uns 2 ou 3 meses. E eu achei ele usado por R$ 379, usado no Mercado Livre. E esses dias eu fui ver, ele não está mais ali, alguém comprou. Então, assim, o CD está super valorizado, não coloquem seus CDs fora. E falando, voltando ali no Bambas e Biritas, eu tenho então um CD que eu uso, um que eu comprei para deixar guardado, e um vinil, desse, de tanto que eu gosto. E escutamos a maravilhosa Pérola Negra, que é a Paula Lima, né? Cantando Nem Luxo Nem Lixo, da Rita e do Roberto. Esse disco que eu, na verdade, nunca vi, só aí nos streams, que é um disco de 2023 da Paula Lima. Ok? Então tá, agora sim, depois de tanta conversa, bom de fazer o programa assim aqui, é tudo comigo. Então se fica atrasado, se não fica, é problema meu. E, então eu vou pros apoiadores e a gente volta. Tem mais som aí, vamos ver. Tem um som que eu acho que a Mirinha vai gostar, hein? O primeiro som que eu vou botar agora aqui. Acho que a Mirinha. Acho que a Zuzu vai gostar também, mas a Mirinha acho que vai gostar mais. Vamos ver. E a Zane se andar por aí.
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Quer saber que eu acho lindo o final dessa música? Essa música é... é do primeiro disco, né? Do Ney Matogrosso, o primeiro disco solo dele. Que teve dois nomes, era Água do Céu, ou Pássaro, disco de 1975. E essa música é do Caco Preto e do Piratini. Eu acho lindo, lindo essa música, eu acho linda. Mãe Preta, ou Barco Negro. Tudo tem dois nomes nesse disco, maravilhoso. 1975. Desse disco saiu Pra Não Morrer de Tristeza, que foi trilha da novela Saramandaia também. E na trilha da Saramandaia, quando eles passaram para CD a trilha, eles tiraram esse som. Eu nunca soube por quê. Mas enfim. Tocou também o Abuso de Poder com Jorge Aragão, que eu disse que a Mirinha ia gostar. Eu disse que todo mundo ia gostar, né? Inclusive a Zuzu, porque eu adoro Jorge Aragão. Eu acho ele sensacional, um sambista muito, muito, muito. E esse som é de 2001. Quer dizer, não sei de que ano é, na verdade, porque ele está numa coletânea do Jorge Ben de 2001. E é uma música do Marquito PQD e do Carlito Cavalcante. Depois rodei Lua Comanche com o Bala Desejo, o Zé Ibarra, Júlia Mestre e a Dora Morelenbaum. Música deles, do Sim, Sim, Sim, de 2022, esse disco saiu pela Noise. É um disco bem legal, bem legal, assim. Eu escutei uma vez ele, dos dois lados, e achei ele muito bom, depois nunca mais me esqueci até. Mas tá. E essa música, Lua Comanche, acho que esses dias tocou numa play aí. Se a Veste Não, com a Tássia Reis, que eu amo muito também, dela, do Outra Esfera, de 2016. Noite Estranha, Geral Sentiu, com a Letrux, música dela e do Arthur Bragante, do disco Em Noite de Climão, de 2017. E era isso. 17 horas e 33 minutos, vamos para os apoiadores e voltamos na quinta-feira. Não, mas eu volto ainda para a gente falar desses sons que vão rodar agora.

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Então, agora são 17 horas e 58 minutos. A gente vai se despedindo, dizendo que tocou nesse último bloco Os Ventos com a Joyce Moreno, o novo disco da Joyce. Que, pra quem gosta de Joyce Moreno, né? Eu gosto bastante, mas esse eu não sei por quê. Até eu ouvi um amigo, o Dir, me disse: "Bah, tu tem que ouvir, tu é maravilhoso." Não sei, não curti muito. Assim como esse que vai sair do Seu Jorge agora, pela Noise, eu também não gostei, mas vamos ver depois, né? E é isso, o nome do disco é O Mar é Mulher, é um disco que saiu no final de 2025. Ouvimos também um pouco de Divino Maravilhoso com a Gal, né, do disco de 1969, música do Caetano Veloso. Mulheres de Atenas, com o Chico dele, dos Meus Caros Amigos, de 76. Seu Zé, com o Carlinhos Brown e Marisa Monte, música deles dois e do Nando Reis, do Alfa Gama Betizado, de 1997. Então tá. Por fim, a Love's Groove, com Silva Soul, do Baile do Silva. A gente volta, eu volto na quinta, amanhã tem Cotidianos com a Eva Santos, e eu, quinta-feira, tô aí com a Quinta Preta, ou com gente, ou com música, mas eu vou estar aí. Beijo para todo mundo, boa noite. Vem aí José Luiz Moraes e Nativismo Sem Fronteiras.

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Boa tarde, amigos ouvintes. Estamos chegando aqui no Prefixo da Cidadania, 104.5 FM Rádio Com, para a apresentação do programa Nativismo Sem Fronteiras, destacando os cantadores da Pátria Pampa, músicos, poetas, intérpretes que valorizam as nossas raízes culturais. Hoje é terça-feira, dia 19 de maio de 2026. 18 horas e 3 minutos, mais 30 segundos, temos uma temperatura de 13 graus, umidade relativa do ar 63% e a sensação térmica 12 graus e 3 décimos, indicados pelo Laboratório de Agrometeorologia da Embrapa. Saudamos os amigos e amigas que estão conosco na audiência e parceria do nosso encontro com a música nativista até às 19 horas. Um grande abraço, ótimo final de tarde, saúde, paz, felicidade, fé e esperança sempre. WhatsApp do programa 991-870505. Os três destaques na abertura, não sei antes de destacar também a presença do meu prezado Jorge Luiz Alves, nosso querido Jorjão, que hoje, por razões, né, de necessidade urgente, não pôde estar presente aqui no programa Papos Sociais, né, e aí chegou um pouquinho mais tarde e agora está aqui conosco. Nos dando o prazer de um bom papo. Então, o Papo Sociais das três às quatro com o Jorjão ficou para agora conosco aqui. Um abraço, Jorge. Obrigado, parceiro, sempre. Vamos abrir, homenageando então a todos vocês, César Passarinho, depois tem Nelson Cardoso e João de Almeida Neto. E fechamos com o Joca Martins.

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João de Almeida Neto, gostei do verso cantado. 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

0: meu abraço pra essa gente da fronteira da amizade, que eu hoje vou abraçar meus conterrâneos lá em Uruguaiana.
1: Meu amigo João de Almeida Neto, leva meu abraço pra Santana Velha do Uruguai, porque eu tô saindo pra Santana do Livramento neste momento. E não é pra fodido, hasta la vuelta, hermano.

Se nós começamos o nosso encontro de hoje com a música nativista aqui na Rádio Com, esta terça-feira, ouvindo inicialmente a voz marcante, sempre recordando o César Passarinho, nosso pássaro maior, como diz meu amigo Carlos Pereira, lá no Arial, e ouvimos dois hinos da nossa música rio-grandense. Primeiramente, Negrinho do Pastoreio, e junto com esse tema, Piazito Carreteiro. Doutor Ari, também conosco, que gosta muito de ouvir não só o passarinho, mas esses dois temas. Um grande abraço, doutor Ari Vieira. E depois o Joca Martins, com o tema do nosso rádio companheiro Maurício Valpo Martins, De Bolichos e Razões. E fechamos o bloco com as vozes do Nelson Cardoso e do João de Almeida Neto. Uma letra do Mauro Moraes, Devagar nas Pedras. 18h21. Daqui a pouquinho, depois dessas três músicas que eu vou trazer para vocês, tem as manchetes do nosso aplicativo, que está bombando em qualquer cantinho do mundo. Você acessa ali, indo para o Play Store, que tem no celular Android, consegue nos acompanhar, então, a Rádio Com no seu aplicativo exclusivo. E as manchetes saem no aplicativo, e se você quiser acompanhar as notícias na íntegra, é só adicionar o nosso site, que é o www.radiocom.org.br. Então, aí você migra para o site e tem toda a notícia que eu vou trazer daqui a pouco, de forma resumida, no nosso aplicativo. Enquanto isso, vamos ouvindo, então, o Fabiano Bacchieri, depois tem a voz do Jari Terres, e a gente vai fechar o bloco com o Luiz Marenco, Mamaia, em Santa Vitória do Guamar.

0: 18h37, passa rápido, né? 18h37, temperatura baixando, 11,9, a umidade 68% e a sensação térmica de 11 graus e 5 décimos. Nós ouvimos neste bloco, Fabiano Bacchieri, Saludo. Depois tivemos a participação do Luiz Marenco e o Jari Teres no tema Xangueiro de Vida Herida, uma letra do Adair de Freitas, e outro tema teve o Marenco, com a participação do Marco Aurélio Vasconcelos, Luiz Carlos Borges, Teixo Cabral, O Forasteiro, uma letra do Luiz Carlos Borges. 18h39, 18h39, como eu falei antes, agora eu vou destacar então as manchetes do aplicativo. Antígona tem 2.500 anos e nunca esteve tão atual. Tem a matéria completa aqui no nosso site, entrevistado de hoje aqui na Rádio Com. E, abre aspas, vamos fazer o que tiver que fazer para proteger a cidade, fecha aspas, diz o secretário da Defesa Civil sobre plano de contingência. Fome, orgânicos e soberania. Pelotas discute o que vai ao prato. Pelotas é o maior produtor de morango da região e recebe dia de campo da fruta nesta quarta. Até o fim do mês, ainda há tempo de se inscrever no casamento coletivo gratuito. 121 leitos novos e gestão do GHC, o que muda na saúde pública de Pelotas com a abertura do HPS. Da Colônia Marcel ao Monte Bonito, drenagem, roçado e sinalização avançam em 3 distritos rurais. Quem ainda não tomou a vacina da gripe em Pelotas tem nova chance com a remessa de 8 mil doses. São os destaques, então, do nosso aplicativo. Antes do intervalo, daqui a pouco a gente também destaca a parceria dos amigos aqui no nosso WhatsApp 991-870505.
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Agora, 18 horas e 43 minutos. Hoje, a Rádio Com vai apresentar um especial com o rádio companheiro Nilton Bril, do Américas, hoje a partir das 7 horas. Um abraço para a Mamaia, que hoje curtiu Luiz Marenco. Está conosco sempre na parceria em Santa Vitória do Palmar. Um grande abraço para os demais da família, para a Claudinha, para o Kleber, para a Cássia, para o Juruna. E também para a Sônia e para todos os nossos amigos aí de Santa Vitória do Palmar. O Ivan Lopes lá em Bom Jesus. Também o professor Francisco Kering, que hoje comandou papos sociais. O Jorjão esteve por aqui, já está indo para as casas. O Alexandre Salóis e a Sabrina, também aquele abraço. O Jacques lá em Santa Catarina. A Elis Manete, Dona Sali. Também um abração para o Vlamir e a Cris no Laranjal. José Alveri, a Elza e o Beto. Um abração também para o Dona Ana Miranda e Marco Miranda. Uma saudação para o Adilson, Zé Maria, Kleber Kikoffer, meus amigos aí do Sindicato da Alimentação. Uma saudação também para o Luiz Fabiano e a Rejane, o amigo Adão também conosco, parceiro. Um grande abraço também para o Leandro Sebage em Ibituba, Santa Catarina. Celso Bonoff na Colônia Osório. Um grande abraço para o Rui Jordão, para o Jaime Camargo. Também uma saudação para o Martim César lá em Jaguarão. E um grande abraço para o Walter em Sapucaia do Sul, Serginho do Fragata. Uma saudação também para o Carlos Eduardo conosco lá no Obelisco. O nosso amigo Moacir Sebage, nossa querida avó Marieta, um carinho especial para a avó Marieta. Um grande abraço para o Clóvis Figueiredo e também para a Cris Pereira. Um abração para os caroneiros e caroneiras que estão conosco. Dona Rosa Amaro também, nosso carinho especial para ela. Um beijo para Lourdes, esposa nas casas, nos acompanhando. E vamos então para a saideira do programa, destacar o Luiz Gustavo, de Lua Linda, um tema do Gustavo Teixeira. Depois, Desencontros do Tempo, com Everson Maré. E Última Tropa, tema do Heron Vaz Matos, no recitado, com o Duo Salamanca, o Guilherme Corares e Júlio César França. Um abraço a todos, obrigado. Um grande abraço também para aqueles que estão bem mais longe nos prestigiando, na internet, no aplicativo da Rádio Com. E um novo encontro amanhã, se Deus quiser, a partir das 18 horas. Até lá!

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0: parceria com Chico.
1: E atenção, meus amigos, vamos conhecer agora a vencedora do terceiro Festival Internacional da Canção Popular. Perguntamos, primeiro lugar, Brasil!

0: Sabe o que eu acho? Eu acho uma coisa só, mas Antônio Carlos Jobim e Chico Buarque de Holanda merecem o nosso respeito. A nossa função é fazer canções. A função de julgar, nesse instante, é do júri que ali está. Por favor. Tem mais uma coisa só. Para vocês que continuam pensando que me apoiam vaiando, gente, por favor, olha, tem uma coisa só, a vida não se resume em festivais.
1: Considerando que assim se torna imperiosa a adoção de medidas que impeçam sejam frustrados os ideais superiores da revolução, preservando a ordem, a segurança, a tranquilidade, o desenvolvimento econômico e cultural, e a harmonia política e social do país, comprometidos por processos subversivos e de guerra revolucionária. Considerando que todos esses fatos perturbadores da ordem são contrários aos ideais e à consolidação do movimento de março de 1964, obrigando os que por eles se responsabilizaram e juraram defendê-lo a adotarem as providências necessárias que evitem sua destruição, resolve editar o seguinte ato institucional.
2: Decretação do AI-5.
1: Artigo 4º. No interesse de preservar a Revolução, o Presidente da República, ouvido o Conselho de Segurança Nacional, e sem as limitações previstas na Constituição, poderá suspender os direitos políticos de quaisquer cidadãos pelo prazo de 10 anos e cassar mandatos eletivos federais, estaduais e municipais. Artigo 5º. A suspensão dos direitos políticos com base nesse ato importa simultaneamente em: primeiro, cessação de privilégio de foro por prerrogativa de função. Segundo, suspensão do direito de votar e de ser votado nas eleições sindicais. Terceiro, proibição de atividades ou manifestação sobre assunto de natureza política. Quarto, aplicação, quando necessária, das seguintes medidas de segurança: A. Liberdade vigiada. B. Proibição de frequentar determinados lugares. C. Domicílio determinado. Parágrafo 1º. O ato que decretar a suspensão dos direitos políticos poderá fixar restrições ou proibições relativamente ao exercício de quaisquer outros direitos públicos ou privados. Artigo 10º. Fica suspensa a garantia de habeas corpus nos casos de crimes políticos contra a segurança nacional, a ordem econômica e social e a economia.

praticados de acordo com este ato institucional e seus atos complementares, bem como os respectivos efeitos. Artigo 12. O presente ato institucional entra em vigor nesta data, revogadas as disposições em contrário. Brasília, 13 de dezembro.

0: Taiguara.
1: Antes que a gente desconfiasse que existia um território indígena na cultura brasileira, ainda não pensado pela música popular que fez tanta coisa bonita, tanta viagem por esse Brasil. Claro, a ditadura veio e a bossa nova interrompeu seu trajeto. Quando estava começando a conversar, a sair dos apartamentos da zona sul do Rio de Janeiro e dos lugares, dos aviões, onde até hoje toca Antônio Carlos Jobim e toda coisa bonita da música moderna que não toca nas nossas rádios e toca por aí, nos aviões e nas terras, em outros povos, em outros mundos. Quando a bossa nova estava recebendo o morro no asfalto para

um compositor brasileiro que soube usar essa terra fértil, a guaranidade do Brasil, para passar a mensagem mais importante da época, para nos acordar num canto irmão e coletivo, caminhando e cantando e seguindo a canção. Eu quero que esse seja um canto de vocês. De vocês pra mim, mais do que de mim pra vocês. Vandré não aceita, não gosta que se cante a música dele. Vandré tem uma ideia dele sobre o que ocorreu. Nenhum de nós sofreu tanto quanto ele. Por isso, eu não concordo com ele, tô aqui na luta, mas eu respeito Vandré. Então, melhor que nós continuemos fazendo aquilo que o Brasil todo vai continuar fazendo. Vamos cantar juntos.

São Paulo, quarta-feira, 30 de março de 1977. Por volta das 11h30 da manhã, cerca de 5 mil estudantes saíram do campus da USP e se dirigiram em passeata ao Largo de Pinheiros, na primeira grande manifestação de rua desde a decretação do AI-5, em 1968. No trajeto, os estudantes exibiram faixas com dizeres como mais verbas para a educação e por liberdades democráticas. Em Pinheiros, foi lida uma carta aberta à população, com cada frase sendo repetida em coro pela multidão de jovens. Terminada a leitura, que durou 20 minutos, os estudantes retornaram em passeata à cidade universitária. No trajeto, ouviu-se pela primeira vez, de forma ainda tímida, a palavra de ordem de vai acabar a ditadura militar. Nos meses e anos seguintes, ela seria gritada a plenos pulmões nas inúmeras manifestações de rua que marcaram a retomada do movimento estudantil.

0: Boa noite, meu nome é Newton Grill. 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
1: Busca como medida, encontro como chegada e como ponto de partida.
0: Fala Brasil, e vamos à luta. Roberto Ribeiro e Gonzaguinha.
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Pelotas, 19 de maio de 1977. Naquele dia, a efervescência estudantil se concentrava em um endereço específico, o apartamento do Gastal, ali na volta da praça. Segundo as memórias de Breno Correia Filho, o lugar estava completamente lotado. Um mar de rostos conhecidos, decididos a mudar o rumo das coisas. Apesar de você, Chico Buarque...

Parabitiza Mascarenhas, o dia seguinte amanheceu carregado de memórias e desmemórias. Bitiza nos conta, abre aspas, o curioso na desmemória é que ela apaga fatos, mas mantém sentimentos. Minha memória é das sensações e emoções que vivi. Temos belas histórias do nosso tempo no direito. O dia em que recebemos, não lembro se o próprio Marcelo Caetano ou outro figurão da deposta ditadura portuguesa, enfileirados nas escadarias com cravos vermelhos. A ocasião em que nossa votação foi tão representativa que demandamos uma sala no DA, germe de muitas atividades e um dos primeiros espaços de reuniões do PT. Nossa formatura na sala da direção, verdadeiro ato político com discurso coletivo que não deixava pedra sobre pedra. Fecha aspas. Pra você, enfim, para Bitiza Mascarenhas.

0: Já para Ronaldo Cupertino, a lembrança é de uma manhã luminosa na Londres gaúcha.
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0: Cupertino nos conta, abre aspas, lembro que alguns achavam que o Gastal não devia subir no palanque e outros que sim. Não deu outra. O corajoso companheiro subiu no palanque e mal abriu a boca e os porcos caíram de pau em cima dele. Depois, até onde me lembro, foi o corre-corre para saber para onde o companheiro tinha sido levado. Chamaram o velho Gastal. Lembro da minha morada no Laranjal, quando fui casado com a Carla, e onde funcionou um dos primeiros núcleos do PT em 1981-82. Lembro do Léo Venzon, do Pena, da Duca, dos irmãos André, Cecília e Álvaro Hipólito, do Ricardo Nogueira, do sempre militante Paulo Brum, da Bitiza, do Flac, da Beca e tantos outros que minha memória, traindo-me, não ajuda a lembrar. Medo e paixão trilharam nossas vidas. Lembro de atender o telefone inúmeras vezes com um sonoro pelas liberdades democráticas. Lembro de amigos que perdi porque seus pais não aceitavam comunistas. Lembro. Pequena memória para um tempo sem memória. Gonzaguinha no América.

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0: escutando ao seu Valença. Fala de política, fala aí pra cá, fala aí pra cá, fala aí pra cá.
1: Rio de Janeiro, 1974. Carlos Fernando, parceiro e amigo de Alceu Valença, foi preso e levado para o DOI-CODE. Não foi torturado, como acontecera no Recife um ano antes, mas recebeu prensas e ameaças de policiais que usavam barba e cabelos longos. Os agentes de segurança queriam informações sobre o paradeiro de um cabeludo com quem Carlos Fernando havia se encontrado em Ipanema.

Se eu queria ser livre para ver o mundo por todos os ângulos, eu quero meu rádio de pilha ligado no mesmo segundo em quatro estações. Em 1976, depois de ouvir os relatos das sevícias sofridas por Carlos Fernando, Alceu Valença grava Pontos Cardeais. Alceu Valença no Américas.

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0: 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Chico não estava feliz quando compôs em parceria com Miltinho a canção Angélica. Esta é uma das poucas canções de Francisco em que o título se refere a uma pessoa real. Trata-se da estilista Zuzu Angel, cujo filho Stuart, militante do MR8, fora morto em 1971 por órgãos de segurança da aeronáutica. Seu corpo nunca foi encontrado e a mãe dedicou o resto da vida à busca dos restos mortais do filho e a denunciar as torturas. MPB4 e Chico Buarque.
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Unicórnio, de Silvio Rodrigues, com Ney Matogrosso.

Há perguntas que atravessam o tempo sem jamais pedirem resposta. O que será a flor da pele que Chico Buarque compôs em 75 é uma delas. Uma inquietação sussurrada que nunca se resolve, apenas se repete como um pulso. É música que arde por dentro, mas não se deixa queimar por fora. Escrita no coração do período mais sombrio da ditadura, ela traz aquela subversão sutil que transita entre o íntimo e o político. Mas aqui, no encontro de Milton e Chico, o que ouvimos é carne viva exposta à flor da pele.

0: Ainda estamos em 1977. Eu tinha 12 anos e carregava um inventário de perguntas maiores que o meu próprio tamanho. Interrogações que eu tentava, sem sucesso, encaixar no tabuleiro do mundo. Saí da casa dos meus pais, em Santa Vitória do Palmar, e fui buscar respostas em Peumayén, o lugar sonhado da tradição Mapuche. Foi lá que conheci o jogo do Mexe Palavras, um sistema de letras móveis onde a funcionalidade depende de uma unidade de espaço não preenchida, o vazio. 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

bater um papo assim gostoso com alguém, hein? Ou seja, que pensa, deixa isso pra lá, vem pra cá, deixa isso pra lá. Faz mal, assim gostoso, alguém, hein? Você também, deixa que pense, que fala.

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